0: fundamental.
1: Pensa que o mercado de trabalho terá que sofrer alguma flexibilidade extra para incluir as pessoas com problemas de saúde mental nas suas dinâmicas?
0: Hoje em dia já vemos isso, ou seja, hoje em dia vemos um conjunto de empresas que têm uma componente de responsabilidade social que é muito valorizada. De resto, as grandes tendências da gestão, o ESG, Environment, Social and Governance, o ESG já valoriza isso, ou seja, a componente social é uma das componentes que é muito valorizada para a sustentabilidade das empresas, e nesta componente social está precisamente a capacidade de integração, e a integração de pessoas com deficiência, sejam elas de patologias físicas ou também pessoas com patologia mental, é uma dessas linhas de orientação. Obviamente que há empresas onde eventualmente é mais fácil compatibilizar o cumprimento da sua missão com a existência de pessoas com algumas limitações. Há outras empresas onde é mais difícil, mas aquilo que eu sinto é que as grandes empresas, as corporações com esta preocupação de integração, têm vindo a fazer um trabalho importante nisso, são uma espécie de farol que ilumina a orientação genérica do mercado de trabalho, e hoje já há espaço, felizmente vejo isso, há espaço para integrar pessoas com algum grau de patologia.
2: Sr. Miguel Paiva, seja muito bem-vindo, eu sou utente aqui do hospital e sou externo. Queria perguntar duas perguntas para o Sr.
0: Faz favor.
2: O que mais o fascina no papel Presidente do Conselho de Administração da Unidade Local de Saúde de São José? Quais são as principais tarefas do seu cargo para explicar também aos nossos ouvintes? Está bem, Sr. Doutor? Obrigado.
0: Muito bem.
2: É uma boa pergunta.
0: Eu, como sabem, desempenhei funções nos últimos 11 anos numa outra instituição, do SNS, mais pequena do que esta, e vir para esta fascina-me aqui, vou-lhe dizer, aquilo que realmente me motiva verdadeiramente é o facto, é a dimensão desta organização. Nós somos maior, o LS do Serviço Nacional de Saúde, ou se não formos a maior, a segunda ou terceira maior, das maiores, é a complexidade daquilo que é a nossa atividade, ou seja, nós somos o fim de linha de muitas áreas no Serviço Nacional de Saúde. Há várias áreas, há vários tratamentos tão complexos, tão difíceis, que só se fazem em Portugal, só se fazem na nossa OLS, e ter a oportunidade de gerir uma organização desta complexidade com profissionais tão competentes, tão brilhantes, muitos deles são referências nacionais e internacionais, e alguns são dos melhores médicos mundiais em algumas áreas, isso é verdadeiramente motivador para quem, como eu, gosta de produzir resultados do seu trabalho. Portanto, isso é claramente uma das questões que mais me fascina neste trabalho. Outro é o facto de estarmos neste momento no processo de preparação da construção do novo Hospital Todos os Santos. O Hospital Todos os Santos é um sonho muito antigo da cidade de Lisboa, um sonho muito antigo do país e do Serviço Nacional de Saúde. Será o maior hospital português, o hospital mais moderno, um dos mais modernos da Europa. E neste momento ele está em fase de construção e estamos a trabalhar para que ele seja bem construído e seja, este processo de transição seja gerido da melhor forma possível. Portanto, isso é claramente um trabalho muito motivador. Quanto àquilo que eu faço todos os dias, bom, o nosso trabalho, nós basicamente o trabalho de um Presidente do Conselho de Administração é tomar decisões, não é? Tomar decisões importantes sobre a estratégia que a organização deve seguir, sobre a contratação, sobre os contratos que fazemos para adquirir os nossos produtos, os nossos medicamentos, essas coisas. Portanto, toda a parte da contratação pública é uma parte muito importante, toda a parte da gestão de recursos humanos, a preparação de projetos de desenvolvimento para o futuro da organização, enfim, é tudo isso, mas essencialmente é trabalhar com pessoas, trabalhar com os nossos profissionais, dirigentes em primeira linha, é claramente algo que me motiva muito.
2: Só mais uma pergunta, desculpe estar a amassá-lo. Pensa que a sociedade em geral discrimina a doença mental? Como a OLS de São José pode contribuir para a melhoria desta situação?
0: Bom, eu quase que me apetecia devolver a pergunta, porque vocês, provavelmente vocês sabem, porque sentem na pele, vocês sentem que a sociedade discrimina a saúde mental?
2: Mas ainda sentimos o estigma, Sr. Doutor.
0: Pronto. A sociedade tem dificuldade em lidar com a saúde mental, é verdade. porque enquanto que a patologia orgânica, ela é visível, ela é imediata, a pessoa partiu uma perna, a gente vê que ela partiu uma perna, está com dificuldade de caminhar. Muitas vezes a patologia mental, ela é muito subdiagnosticada, depois há uma dificuldade das próprias famílias em lidarem com os seus doentes que padecem de saúde mental, muitas vezes os próprios doentes têm dificuldade em aceitar as suas patologias, e a patologia depois revela-se de formas que as pessoas não compreendem, as pessoas não têm capacidade de compreender, e isso é verdade, e como é que se luta para isso? Eu acho que lutar para isso, olha, fazer coisas como a Rádio Aurora, que é conseguirmos demonstrar que as pessoas, por poderem padecer de patologia mental, são pessoas como as outras e são pessoas capazes de fazer as coisas como todas as outras pessoas, e por outro lado também criar uma certa, fazemos literacia na sociedade e nas famílias para que as pessoas saibam lidar com quem padece destes problemas. Isso é importante fazermos, e nós aqui enquanto instituição, obviamente a nossa missão principal é tratar as pessoas, mas o tratar de uma forma global envolve também isso, envolve preparar a sociedade, envolve contribuir para essa literacia e para a desestigmatização da patologia mental aos olhos do cidadão comum.

0: Antes de mais nada, boa tarde, Dr. Miguel Paiva, é um prazer tê-lo aqui na nossa rádio. Gostaria de lhe fazer uma pergunta. Referiu há pouco tempo que esteve 11 anos numa unidade local de saúde como administrador, concretamente como nós investigámos, como é lógico antes de preparar esta entrevista, na unidade local de saúde entre Douro e Voga. Disse também, referiu que era uma unidade de saúde mais pequena. Como é que consegue adaptar, enfim, não só em termos da dimensão da unidade local de saúde, mas também em termos geográficos, em termos culturais, sociais, os seus conhecimentos para uma, pronto, para uma região muito diferente e que, onde nunca tinha estado como administrador hospitalar, onde agora desempenha as funções de presidente do Conselho de Administração da Unidade Local de Saúde de São José?
1: Bom, desde logo esta adaptação faz parte de uma coisa que eu valorizo muito em cada pessoa e em mim próprio, que é, hoje em dia, ninguém é bom em nada que não seja

0: O facto de ter comigo uma equipa de trabalho absolutamente excepcional, os colegas do Conselho de Administração, temos criado uma grande coesão entre nós e apoiámo-nos muito uns aos outros. Isso é absolutamente fundamental quando vamos para desafios desta magnitude. E depois, é uma coisa que eu faço sempre, que é respeitar muito aqueles que trabalham, que estão na instituição. Eu cheguei a esta instituição, mas ela já tem dezenas ou centenas de anos atrás de si, e portanto eu tenho que respeitar esta instituição, tenho que perceber qual é a cultura vigente da instituição e ajustar-me. E este respeito pelas pessoas, esta vontade de trabalhar com as pessoas, de procurar humildemente dar algum contributo para que elas possam melhorar, mas essencialmente também aprendo muito com elas, é o que eu faço para que as coisas corram bem, e felizmente tem corrido bem até aqui.
1: Muito obrigado. Eu também gostaria só de fazer mais uma pergunta, também no seguimento desta. A sua formação é de economia, já foi, lá está, administrador hospitalar e hoje em dia administrador hospitalar aqui na Unidade Local de Saúde de São José. Como é que aplica esses conhecimentos mais teóricos, mais racionais, no que toca à administração hospitalar, de modo a poder conjugá-los, digamos assim, com o espírito humano? Porque, no fundo, podemos estar a falar de compras de, enfim, de medicamentos, terapêuticas inovadoras, entre outros aspectos que se calhar fazem parte muito da administração hospitalar no que toca a tomar decisões. Mas como é que se pode conjugar isso com aquilo que continua a ser o fator fundamental da saúde, embora tenha imensos aspectos e imensas disciplinas ligadas, que são as pessoas?
0: Uhum. Bom, as pessoas, toda a gente tem um bocado a ideia de que a economia é uma ciência exata, mas é mentira. A matemática é uma ciência exata, a física é uma ciência exata, mas a economia é uma ciência social. E, portanto, desde logo, isto serve para explicar, primeiro desmistificar um bocadinho essa ideia de que os economistas são tipos que só olham para os números, não é? Só pensam nos números e tomam as suas decisões só em função dos números. Não é verdade. Nós tomamos em consideração os números, mas, como disse no início, na definição que aqui o seu colega tão bem trouxe para esta entrevista, nós procuramos, os números servem para nos balizar aquilo que são os recursos que dispomos, mas depois há um conjunto de outros valores que estão por base nas nossas decisões. Ou seja, e por isso, para mim, enquanto gestor, devo dizer-lhe que o segredo da gestão é gerir pessoas. E a dificuldade da gestão é gerir pessoas. Nós gerir pessoas é gerir as pessoas no sentido de as motivar para cumprir a missão da organização, mas depois também perceber que a missão da nossa organização, ela tem um objetivo que é, no nosso caso na saúde, é tratar, é cuidar. E o cuidar, no caso do serviço público, o serviço público tem subjacente a si uma responsabilidade constitucional. A Constituição da República Portuguesa diz que toda a gente deve ter acesso aos cuidados de saúde que precisa, independentemente de sexo, religião, situação económica, de forma gratuita, universal, geral, universal e tendencialmente gratuita. E, portanto, aquilo que eu faço nas decisões de gestão que faço é exatamente isso, é procurar cumprir esse desígnio constitucional, naturalmente tomando em consideração os números. Porquê? Porque se eu tiver a oportunidade de fazer uma coisa que me custe 10 ou fazer a mesma coisa a custar 5, eu tenho a obrigação de fazê-la por 5, porque se eu fizer essa coisa com 5, eu consigo tratar duas pessoas em vez de tratar só uma.
1: Muito obrigado.
2: Dr. Miguel Paiva, seja bem-vindo. Tenho uma pergunta para lhe fazer, é a seguinte: pensa que a prescrição social vai acontecer em saúde mental?
0: Estava a ver se passava o avião.
2: Perdão, quer que eu repita?
0: Não, eu ouvi. Eu sou um grande defensor da prescrição social. Nós temos um projeto na ULS de prescrição social em curso, e que o resto é um projeto inovador a nível nacional. E eu acho que uma das áreas fundamentais onde se aplica a prescrição social, ou os benefícios da prescrição social, é exatamente na saúde mental. E, portanto, nós, não só acredito nisso, como estamos a trabalhar ativamente para o implementar com uma amplitude grande e com grande sucesso. Isto passa, nós temos sucesso aqui, passa, por um lado, por fazermos um mapeamento dos recursos que existem na comunidade, ou seja, que atividades existem disponíveis na comunidade que nós possamos prescrever. Ou são aulas de dança, ou é desporto, ou é visitas a museus, etc. Enfim, nós temos que mapear todas essas oportunidades que existem. Depois temos que fazer um trabalho muito importante junto dos prescritores, os médicos, para lhes dar a conhecer o que temos, para eles próprios também ganharem uma consciência do que é mais adequado para a situação particular de cada cidadão. E depois fazermos também

0: bem essa pedagogia junto dos nossos próprios utentes para que aceitem essas oportunidades e que lhes deem tanta importância como dão às prescrições que vão buscar à farmácia. Porque isso também é um processo de consciencialização. Você fez uma pergunta porque acha que é uma coisa importante, mas é capaz de haver muitos cidadãos que são capazes de não saber que isso pode ser uma coisa importante e que tem que ser levada em consideração com tanta seriedade como uma prescrição de um medicamento.
1: Pergunta é: considera que os utentes do hospital deviam estar representados nos órgãos consultivos? E se considera que há benefícios e quais?
0: Concordo com isso e, de resto, o próprio lei que define a gestão dos organismos de saúde em Portugal prevê isso. Na constituição dos seus conselhos consultivos. Os conselhos consultivos são compostos por um conjunto de pessoas nomeadas pelo Ministério da Saúde, mas depois também por um conjunto de pessoas que são representativas, por um lado, uns representativos dos próprios profissionais e outros representativos da sociedade civil, nas quais se incluem, por exemplo, associações de doentes. E, portanto, eu sou favorável a isso, entendo que são uma mais-valia, porque nós trabalhamos para os doentes. A nossa missão faz sentido para os doentes. E se nós, muitas vezes, se não tomarmos em consideração aquilo que é a opinião dos doentes, muitas vezes podemos estar a decidir de uma forma incompleta ou de uma forma não tão eficiente como seria se incorporássemos também a voz, a opinião e a participação dos doentes. Portanto, sou completamente defensor disso.
1: Desculpe-me insistir, mas uma vez que é adepto desta medida, poderia talvez tentar elaborar um bocadinho sobre os benefícios a nível de gestão, de participação e de impacto. Qual é que pensa que seria de facto a vantagem em termos esta representatividade?
0: Há várias vantagens. Por um lado, nós apercebermos na plenitude daquilo que são as expectativas e as preocupações dos doentes. Nós temos uma noção, mas nada melhor do que os próprios doentes saberem o que é que valorizam, o que é verdadeiramente importante para eles. E, portanto, digamos que um conhecimento mais aprofundado daquilo que são as expectativas dos doentes só pode vir da própria voz dos doentes. Portanto, nesse aspecto é um aspecto importante. Por outro lado, é também importante para nós, muitas vezes, explicar algumas das limitações ou dificuldades que temos. Se nós conseguimos explicá-las melhor aos doentes, e muitas vezes às vezes nós podemos ter uma conversa com um ou com outro doente, com uma ou com outra família, mas não conseguimos falar com todos. E muitas vezes, quando nós falamos através de associações ou de representantes oficiais dos doentes, nós conseguimos fazer chegar melhor a nossa mensagem, porque falamos com alguém que depois vai explicá-la para a mesma linguagem dos próprios beneficiários ou, enfim, dos utilizadores. Então, nesse aspecto, eu considero que são duas grandes vantagens. Nós conhecemos melhor e nós partilharmos melhor as nossas condicionalismos.
2: O que acham mais urgente fazer em prol do utente do Hospital dos Matos?
0: Há várias coisas que é importante fazer. Desde logo, algo que estamos a investir, que é na valorização das instalações e dos espaços físicos. Portanto, isto é um conjunto de edifícios, alguns deles antigos. Nós temos havido sempre uma preocupação em fazer alguma manutenção, mas alguns deles poderiam ser ainda melhorados e precisam ser melhorados. Esse é um aspecto importante. Outro aspecto importante é nós irmos consecutivamente valorizando o nosso projeto assistencial, ou seja, as intervenções não só médicas, farmacológicas, mas muitas vezes outras intervenções com ateliês, com atividades de integração que possam permitir que os nossos utentes, no fundo, façam uma integração mais ativa, caminharmos para beneficiar o espaço físico à volta, ou seja, mesmo não só os edifícios, mas até o próprio jardim à volta. Mas se os jardins fossem mais bonitos, mais bem tratados, poderiam propiciar que até pudesse ser mais usufruídos pelos próprios doentes. E isso dá saúde, esse espaço. E, por outro lado, também fazer um apoio aos nossos profissionais para que eles possam consecutivamente melhor apoiá-los na formação contínua, acompanhar aquilo que são as suas necessidades. Isso também é muito importante, porque nós só conseguimos fazer bem a nossa missão se tivermos as pessoas a trabalhar, preparadas, competentes, bem formadas e em número suficiente. E muitas vezes essa é uma das maiores dificuldades também. Temos limitações na contratação de pessoal, mas vamos procurar melhorar isso.

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2: O corpo de um homem de 63 anos foi encontrado na noite de sexta-feira, 12 de junho, no Portinho da Costa, em Almada. Num comunicado enviado às redações no sábado, a Autoridade Marítima Nacional refere que, na sequência de um alerta dado pelas 23h50, foram informados que um homem tinha sido avistado inanimado por um grupo de populares que se encontravam na zona, tendo sido ativados de imediato elementos do Comando Local da Polícia Marítima de Lisboa, dos Bombeiros Voluntários de Cacilhas e do INEM. Já no local foram iniciadas manobras de suporte básico de vida, mas não foi possível reverter a situação. O óbito foi declarado no local pelo médico do INEM e, após diligências com o Ministério Público, o corpo foi transportado para o Instituto Nacional de Medicina Legal e Ciências Forenses de Lisboa pelos bombeiros. Pode ler-se na nota. De acordo com a Autoridade Marítima Nacional, desconhecem-se as causas na origem da ocorrência.
3: Dois homens foram detidos em flagrante na madrugada do dia 9 de junho, enquanto furtavam um quiosque no Barreiro. As detenções deram-se depois de os agentes da Polícia de Segurança Pública terem sido alertados via rádio na sequência de uma comunicação que dava conta da possível prática de um furto num quiosque. Os polícias deslocaram-se para o local, onde verificaram a existência de sinais claros de arrombamento na porta do estabelecimento. No interior do referido espaço comercial encontravam-se dois indivíduos que, ao se aperceberem da presença policial, tentaram colocar-se em fuga, tendo sido interceptados pelos elementos da PSP no exterior do estabelecimento. Detalharam as autoridades num comunicado enviado na sexta-feira às redações. A PSP apurou que os homens arrombaram o estabelecimento com recurso a um escopo, a que foi apreendido no local. Além disso, foi também possível apreender uma pistola de alarme e 5 munições de alarme que se encontravam no respectivo carregador. Os danos materiais praticados no arrombamento foram avaliados em cerca de 200 euros, encontrando-se o recheio furtado no estabelecimento estimado em aproximadamente 3 mil euros, apontou a mesma nota. Os suspeitos foram presentes a tribunal, tendo ficado sujeito à prisão preventiva e outro à apresentação de 3 em 3 semanas. Esta foi uma ação do Comando Distrital de Setúbal da Polícia de Segurança Pública através da Divisão Policial do Barreiro. O Ministro das Finanças confirmou na sexta-feira que o desconto aplicado aos combustíveis vai diminuir, acompanhando a descida dos preços. Joaquim Miranda Sarmento explicou que o mecanismo em vigor funciona de forma automática, ajustando-se semanalmente à evolução dos preços dos combustíveis.
4: O que nós temos feito é aplicar esse desconto automático. Quando o preço dos combustíveis face à semana anterior sobe, o desconto aumenta. Quando o preço dos combustíveis face à semana anterior desce, o desconto desce e ele é sempre automático face ao preço de referência do início do conflito.
3: Estas declarações surgem numa altura em que o gasóleo deverá ficar mais barato na próxima semana. As previsões apontam para uma descida de cerca de 4,5 cêntimos por litro, enquanto que a gasolina não deverá sofrer alterações. O governante garantiu ainda que o mecanismo continuará a ser aplicado enquanto os preços dos combustíveis mantiverem elevados.
2: São 15 distritos de Portugal continental que estão em aviso amarelo devido à subida das temperaturas. Bragança, Vila Real e Viseu são as únicas exceções num dia em que os termómetros podem mesmo atingir os 38 graus Celsius. Em Santarém e Évora, Pedro Reis Vieira, do IPMA.
5: A subida vai se manter até sexta-feira. Sexta-feira deverá estabilizar em alta, isto porque o vento começa a rodar para o quadrante leste. É um vento completamente diferente do que esta nortada que temos tido até agora. Vento muito mais quente e seco, mais fraco, apenas temporariamente forte nas terras altas do norte. E depois da parte da tarde apenas vai entrar uma nortada na faixa costeira ocidental e não vai permitir que as regiões do interior arrefeçam. Desde sexta-feira já se começam a sentir as noites tropicais, com temperaturas durante a noite a não baixarem dos 20 graus Celsius na maior parte das regiões. A partir de sábado começa a instabilidade, está prevista aguaceiros e trovoadas e, portanto, nesses sítios onde caem os aguaceiros e as trovoadas, as temperaturas descem muito repentinamente, principalmente se houver queda de granizo.
2: O cenário grava-se esta sexta-feira, com o IPMA a estender o aviso amarelo a todo o território continental. A PSP deteve 8 suspeitos por furtos em Portimão, recuperou 3 viaturas furtadas e apreendeu mais de 1.000 litros de combustível em Olhão e Tavira em operações policiais na terça e quarta-feira, foi agora divulgado. As 8 detenções na cidade de Portimão ocorreram na quarta-feira, destacando-se 2 cidadãos em situação de permanência irregular em território nacional e que tinham na sua posse 2 telemóveis furtados na praia, indicou a Polícia de Segurança Pública em comunicado. Os restantes 6 detidos foram interceptados após se terem introduzido ilegalmente, mediante arrombamento, numa habitação desocupada, especificou a polícia. Na sequência da intervenção policial, foram apreendidas 6 trotinetes elétricas, 2 das quais identificadas como produto de furtos registados nos dias anteriores, decorrendo a investigação para determinar a origem das restantes. A PSP revelou também que recuperou 3 viaturas furtadas e apreendeu mais de 1.000 litros de combustível em operações que decorreram na terça e na quarta-feira nas cidades de Tavira e de Olhão. Segundo a polícia, numa ação desencadeada na terça-feira e que teve origem numa denúncia, foi localizada e apreendida uma viatura estacionada numa zona residencial contendo vários recipientes de plástico com combustível no seu interior. A viatura tinha chapas de matrícula falsa, tendo os agentes confirmado que se tratava de um automóvel furtado, refere a PSP. Os indícios recolhidos apontam para que a viatura estivesse a ser utilizada no apoio logístico ao abastecimento de embarcações alegadamente associadas ao transporte marítimo de bens ilícitos. A ocorrência levou à emissão de um alerta para todas as subunidades do Comando Distrital de Faro, tendo sido localizada ainda no mesmo dia uma segunda viatura furtada na cidade de Olhão, igualmente com recipientes de combustível no seu interior. Na quarta-feira foi identificada em Tavira uma terceira viatura, também furtada, com características idênticas e contendo combustível armazenado. Lê-se na nota, as investigações policiais prosseguem para apurar eventuais ligações a atividades ilícitas associadas ao transporte marítimo de mercadorias ilícitas, concluiu então a PSP em comunicado. O Governo e o Chega não chegaram a acordo sobre a reforma laboral, mas o Primeiro-Ministro ainda não dá a negociação como encerrada. Luís Montenegro sublinha que os contactos vão continuar até à discussão e votação do diploma dia 18 de junho. O entendimento parece mais perto na negociação sobre a prestação social única, já que em 6 das 7 exigências do Chega foram aceitas pelo Governo. Ambos acordaram continuar a negociar na fase da especialidade.
6: Não houve possibilidade de chegar a entendimento em relação a essa matéria. Há temas que continuam a dividir profundamente. Um desses temas é a idade da reforma.
7: Tenham em conta a dimensão das decisões que temos de tomar e que não se reduzam as coisas a um ou outro aspecto, mesmo que ele possa ser importante, e se tenha o discernimento de ver a fotografia toda. Há pontos de contacto, naturalmente, senão nós não manteríamos a discussão para o futuro e tê-la íamos encerrado. Não aconteceu. Há seguramente pontos de contacto.
2: A menos de 24 horas do Parlamento, a debater a nova prestação social única, o Governo ainda procura o parceiro para aprovar o diploma, mas o Chega parece ser claramente o preferencial. A negociação continuará na especialidade. O ponto 1 da lista de exigências do Chega determina que um cidadão estrangeiro tenha de ter descontado 5 anos para a segurança social para ter direito à prestação social única. Tal como está, o Partido Socialista já disse que vota contra a prestação social única e a reforma do trabalho. O assunto foi um dos temas centrais do encontro entre Luís Montenegro e André Ventura. No futebol, Rui Rodrigues foi eleito no sábado presidente do Vitória Sport Clube após vencer as eleições decorridas no pavilhão desportivo Unidade Vimarense por 2 votos para o segundo candidato mais votado, Viriato Sampaio. Numa declaração aos jornalistas, o ainda presidente da mesa da Assembleia Geral do Emblema Vimarense, João Henrique Faria, anunciou que o candidato da lista D reuniu a preferência de 2.028 votos dos 6.664 associados que se deslocaram às urnas, ou seja, 30,5% entre as restantes candidaturas a sufrágio. Viriato Sampaio da lista C obteve também 30,5% dos votos válidos, ao recolher a preferência de 2.026 sócios, enquanto que Belmiro Pinto dos Santos da lista A garantiu 1.327 votos, ou seja, 20%, e Júlio Vieira de Castro da lista B resistiu a menor votação por parte de 1.092 associados, ou seja, 16,4% dos votos válidos. Após ter sido vice-presidente do Conselho Fiscal entre 2022 e 2024, o vice-presidente da direção de António Miguel Cardoso, desde 2024, o empresário contabilista de 47 anos, foi escolhido para assumir a presidência do Clube Minhoto para o triênio entre 26 e 29. O escrutínio decorrido entre as 9 da manhã e as 19 horas contou ainda com 148 votos em branco, 21 nulos, num clube em que cada sócio dispõe de um voto, em conformidade com os estatutos. Surpresa no Mundial. O Qatar contrariou o favoritismo da Suíça e arrancou um empate durante o período de descontos. As duas seleções empataram um gol no jogo da primeira mão da fase de grupos. O primeiro sinal de perigo apareceu aos 10 minutos de jogo, com o remate de Dan Doi, que ficou solto de marcação na área e rematou à baliza. Contudo, saiu desenquadrado e o perigo afastou-se. A seleção helvética foi conseguindo impor o seu futebol e rapidamente se colocou no domínio da posse de bola. Por isso, as oportunidades foram sendo criadas e aos 16 minutos foi assinalada uma grande penalidade a favor da Suíça. Ora, após uma jogada bem construída, Freller recebeu na profundidade, mas foi abalroado por Abunade, O guardião do Qatar cometeu uma falta e o juiz não teve dúvidas a apontar para a marca dos 11 metros. Contudo, o lance foi analisado pelo VAR devido a uma possibilidade de existir um fora de jogo no começo da jogada. Após a revisão, foi confirmada a decisão inicial e a Suíça teve a possibilidade de se colocar na frente do marcador. Embolo foi chamado à conversão e não vacilou no frente a frente com Abuná, inaugurando assim o marcador. O tendo confirmou a superioridade da Suíça, que foi criando muitas dificuldades aos catares, deixando a equipa liderada por Fernando Lopetegui sem conseguir ligar o seu jogo. No segundo tempo, a tendência do jogo não sofreu qualquer alteração, apesar das mudanças feitas pelos selecionadores. Os helvéticos começaram a tentar encostar o Qatar à sua área e acabaram por voltar a apostar em sucessivos ataques. Contudo, o herói do jogo, Abunada, continuava a brilhar entre os postos e foi impedido que a Suíça se distanciasse no resultado. Enquanto a partida, o Qatar foi sendo incapaz de chegar ao ataque. Ainda assim, os catares foram melhorando o seu rendimento, muito porque a Suíça foi deixando de ser tão intensa. O jogo encaminhava-se já para o final e o resultado parecia estar seguro para a Suíça, mas o Qatar estava pronto para causar a surpresa do estádio. Isto porque já durante o período de descontos, aos 90+5, a turma de Lopetegui chegou ao empate para a euforia da equipa. Ahmed cruzou do lado esquerdo, Boualem Kudurgi cabeceou de forma certeira para um igual. Com este resultado, a seleção liderada por Julian Lopetegui fez história ao alcançar o primeiro ponto em campeonatos do mundo. Assim sendo, o Grupo B já concluiu a primeira jornada da fase de grupos e as quatro seleções, Suíça, Qatar, Canadá e Bósnia e Herzegovina, têm um ponto cada uma.

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2: Um homem que se fazia passar por polícia foi detido em Almada, tendo-lhe sido apreendida uma arma, munições e diverso material policial, anunciou a PSP. Em comunicado, a Polícia de Segurança Pública explicou que a detenção ocorreu na passada quinta-feira durante uma ação de policiamento de visibilidade e prevenção realizada por uma equipa de intervenção rápida da Divisão Policial de Almada. No decurso dessa ação, os agentes foram abordados por um cidadão que alertou para a presença de um indivíduo que se encontrava a exibir uma arma de fogo e uma carteira profissional da polícia, apresentando-se perante terceiros como agente da autoridade. Face à gravidade da denúncia e ao potencial alarme social associado à atuação do indivíduo que se apropriava da qualidade de agente da autoridade enquanto transportava uma arma de fogo, foram de imediato desencadeadas diligências que permitiram localizar o suspeito poucos minutos depois, adiante ao comunicado da PSP. Ainda segundo a Polícia de Segurança Pública, durante a abordagem, o homem alegou inicialmente ser polícia, adotando posteriormente um discurso contraditório e incoerente, e quando confrontado relativamente aos objetos que transportava, tentou abandonar o local e ofereceu resistência à ação policial. Após ter sido imobilizado e revistado, os agentes policiais apreenderam na sua posse uma arma de fogo calibre 6,35mm, um bastão extensível e uma carteira profissional contendo documentação e elementos identificativos com características policiais utilizados para sustentar a falsa qualidade de agente da autoridade. A PSP fez ainda uma busca domiciliária e, no total, foram apreendidos uma arma de fogo calibre 6,35mm, diversos carregadores de arma de fogo, 62 munições de vários calibres, 2 bastões extensíveis, 3 bastões similares aos utilizados pelas forças de serviço de segurança, 2 armas brancas e um coldre para arma de fogo, um apito, um cinto com simbologia exclusiva da PSP, vestuário com características semelhantes ao utilizado por polícias e documentação, bem como artigos com características policiais. A escolha para o novo diretor-geral da Autoridade Tributária e Aduaneira recaiu sobre Mário Miguel Martins Campos, licenciado em Engenharia Eletrotécnica e em Computadores, e até agora no cargo do Subdiretor-Geral da Área dos Sistemas de Informação da AT, que exercia desde março de 2016. Em comunicado, o Ministério das Finanças sublinha que o novo diretor-geral tem experiência muito relevante no desenvolvimento e na gestão de sistemas de informação, na gestão da inovação, na transformação digital, na modernização de processos, na segurança da informação e na interoperabilidade tecnológica nos setores público e privado. O novo responsável máximo pelo Fisco foi escolhido na sequência do procedimento concursal conduzido pela Comissão de Recrutamento e Seleção da Administração Pública, o CRESAP. A nomeação tem efeitos a partir de 1 de agosto para o período de 5 anos. Mário Campos substituirá Helena Borges, que tomou posse em janeiro de 2016. As propostas do Governo para apertar o controle de fronteiras e alterar os regimes de asilo dividiram o Parlamento, gerando forte oposição à esquerda e um debate sobre as medidas concretas. O Ministro da Presidência, António Letão Mauro, tem defendido que o alinhamento com o novo Pacto Europeu para as Migrações e Asilo constitui um passo fundamental para travar a imigração ilegal e garantir a regulação. O Partido mostrou-se disponível para discutir e ajustar as propostas na especialidade, procurando evitar o extremar de posições.
3: Extremismos de um lado ou do outro, é possível uma resposta eficaz e moderada e equilibrada, que não pactue com portas escancaradas nem trate ilegal como se fosse legal o que é ilegal.
2: À esquerda, as críticas severas às propostas centraram os alertas nos riscos de retrocesso nos direitos humanos e na contestação à possibilidade de detenção de crianças durante os processos de triagem e controle.
4: Em todas as matérias em que o Governo faz coisas diferentes daquilo que está no pacto, é para pior.
5: Prossegue uma visão que acentua a natureza seletiva, exploradora e desumana das políticas da União Europeia.
6: Estas pessoas não cometeram nenhum crime. O que as distingue, o seu único delito, é terem fugido.
2: Críticas unânimes à esquerda, mas com disponibilidade para diálogo por parte do Partido Socialista.
7: Esta iniciativa pode eventualmente ser trabalhada e ser melhorada, mas isso pressuporia um reconhecimento de que está desequilibrada e que reproduz um desequilíbrio que, vezes sem conta, tem sido trazido à Câmara nestes termos.
2: As bancadas à direita debateram também a aplicação dos diplomas com pontos de vista que exigem maior eficácia e rigor, pressionando para que as regras sejam mais apertadas.
8: Estaremos disponíveis em certa especialidade para integrar as situações que mereçam não só as crianças, mas também os adultos e todos aqueles que abrem a porta para a entrada neste país.
2: O Chega apoia o governo de Luís Montenegro nestas propostas, embora critique as medidas por as considerar tímidas face à realidade migratória do país.
3: Portugal é um país solidário, mas não pode ser um país sem fronteiras. É um país humanista, mas não pode ser um país ingênuo.
7: Estes diplomas fazem parte da construção de um edifício jurídico que a Iniciativa Liberal apoia. É evidente que há aqui limitações e dúvidas que nós temos e que queremos discutir na especialidade.
2: As discussões relativas incidem sobre as regras de entrada, a criação de centros de triagem e a aplicação uniforme do espaço Schengen. No futebol, a Seleção Portuguesa de Futebol de Sub-20 conquistou no sábado o torneio Maurice-Revelho, em França, anteriormente dominado o torneio de Toulon. 23 anos depois, ao vencer na final a Tunísia por 2-0, depois de ter garantido um lugar na final, com uma goleada sobre o Canadá por 3-1, na quinta e última jornada da fase de grupos, a equipa comandada por Oceano Cruz ergueu este troféu pela quarta vez na história, depois das edições de 92, 2001 e 2003. No Stade de Bon Rencontre, em Toulon, Fábio Baldé, que joga nos alemães do Hamburgo, abriu o ativo para a equipa das esquinas, quando correu ao minuto 23, servido por Rafael Nel, do Sporting, que, já no período de descontos, o segundo tempo, assinalou o 2-0, final aos 90 mais 6. Portugal, que teve João Rego do Benfica como melhor marcador do torneio, 5 golos, sucede assim à França, recordista com 14 troféus, seguida do Brasil com 9 e Inglaterra com 7. No encontro de atribuição do terceiro lugar, a Costa do Marfim bateu a República Democrática do Congo por 3-1, graças a um bis do avançado Marco Konaté aos 17 e aos 48 e um autogol de bola, o Etsai aos 55. Emmanuel Kaku, aos 35, também foi infeliz ao introduzir a bola na própria baliza, que ajudou os congoleses a encurtar distâncias no marcador.

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2: O Bloco de Esquerda de Setúbal decidiu organizar uma conversa pública para abordar e debater abertamente os temas das praias de Setúbal agora reivindicadas pela família Mirpuri. O encontro contará com o vereador Sr. Manho Marques, professor e ambientalista, Maria Prata, do Rebrigalé, Rebeca Mateus, do Dunas Livres, e com o deputado da Assembleia da República do Bloco de Esquerda, Fabiano Figueiredo, e terá lugar na cidade de Setúbal, na Orla Ribeirinha, no Estuário do Rio Sado, no Jardim da Saúde, situado na Avenida José Mourinho, às 18 horas de hoje. A Direção-Geral da Saúde reforçou os alertas de prevenção devido à previsão de temperaturas elevadas que podem ultrapassar os 35 e atingir os 40 graus Celsius em várias regiões e ao risco muito elevado de exposição à radiação ultravioleta determinado pelo IPMA. Para garantir um verão em segurança e evitar complicações de saúde, como desidratação ou queimaduras solares, é preciso seguir algumas das recomendações que aqui deixamos.
3: Tentarmos evitar, na medida do possível, a exposição ao sol entre as 11 e as 17 horas. Sabemos que muitas vezes é difícil, portanto devemos tentar fazer o melhor possível, não sendo possível, adotarmos um conjunto de ações. A primeira é utilizarmos roupa que possa cobrir a maior parte do nosso corpo, portanto roupa leve e fresca, de cores claras, que nos possa permitir uma cobertura do corpo o mais alargado possível, e a utilização de protetor solar, que deve ser sempre de fator 50.
2: Beber muita água, ingerir líquidos regularmente, pelo menos 1,5 litro de água por dia, mesmo sem sentir sede, são recomendações.
3: Beber água, cerca de 1,5 litro de água por dia, o que equivale a qualquer coisa como 8 copos de água que devemos beber ao longo do dia, e claro, reforçar sempre que for necessário, sobretudo se estivermos postos ao sol, se estivermos a ter algum tipo de atividade física, e portanto pensarmos sempre na água como um dos melhores mecanismos, uma das nossas melhores formas de proteção.
2: Tenha também atenção redobrada com crianças, idosos, grávidas, doentes crónicos como insuficiência cardíaca ou renal, ou pessoas com mobilidade reduzida. A Ministra do Trabalho, Solidariedade e Segurança Social, Maria do Rosário Palma Ramalho, revelou no Parlamento que foram pagos indevidamente 159 milhões de euros em prestações sociais. O anúncio foi feito na sexta-feira, durante o debate parlamentar sobre a criação da nova prestação social única, a PSU. A Ministra defendeu a criação de um mecanismo de denúncia para as prestações sociais, argumentando que se trata do dinheiro de todos os portugueses.
4: Muito estranho que as empresas tenham que ter um canal de denúncias, tenha que haver um canal de denúncias em matéria de corrupção, todos eles criados pelos governos da esquerda, e que agora, de repente, não possamos ter um canal de denúncias para prestações que são pagas pelo dinheiro de todos os portugueses.
2: O PSD defendeu que a criação da prestação social única foi uma medida originalmente desenhada e inscrita no Plano de Recuperação e Resiliência pelo anterior governo do PS. Hugo Soares.
5: Vamos pôr os pontos nos is naquilo que é o maior ato de hipocrisia política do Partido Socialista. É letra por letra. É cópia e colagem, como hoje se diz, daquilo que estava na letra da lei do Partido Socialista. O governo brinda-nos uma vez mais com total insensibilidade e com um preconceito antissocial único contra os pobres.
6: Nós não podemos criar prestações que sejam um chamariz à imigração ilegal. Como é que podemos estar a dizer venham, nunca contribuíram com nada, usem a saúde, usem a educação, usem o que for, e nós ainda vos pagamos mais? Não pode ser!
5: Está o senhor disponível para separar aquilo que é regime contributivo e não contributivo? E nós estaremos disponíveis para olhar para o prazo que o senhor tanto quer falar.
6: Dizer que sim, estamos disponíveis.
2: Mas o governo ouviu ainda críticas desta oposição.
7: Uma coisa é reformar, outra coisa é pedir ao Parlamento um completo cheque em branco, e é isso que esta proposta faz. Obriga a trabalho voluntário, a voluntariado forçado, aliás, e ainda cria um canal de denúncias para pôr vizinhos contra vizinhos a autovigiarem-se num país que nós não queremos.
8: Os ricos são virtuosos por definição, os pobres responsáveis pela sua própria pobreza. Assim pensam e assim agem PSD, CDS e Chega.
9: 220 milhões de notas destas foi o que o país gastou para tapar o buraco dos bancos, e ninguém foi pedir aos banqueiros, às famílias dos banqueiros, para prestarem trabalho gratuito, obrigatório.
10: Colocar tudo no mesmo saco não só se presta a toda esta confusão que mina necessariamente o debate, como também não é prestar um serviço do ponto de vista da desmaterialização.
11: É a construção de uma sociedade que gradualmente vai implementando aquilo que poderemos designar
0: da escravatura social.
2: Além do PSD, apenas o CDS-PP defendeu a medida.
11: Dar às pessoas a possibilidade de retribuírem à sociedade aquilo que estão a receber não é vergonha. É um contrato e é um contrato justo.
2: No debate, o PSD sublinhou que agregar prestações sociais era um compromisso assumido pelo PS perante a Comissão Europeia para simplificar e tornar o sistema mais transparente. No futebol, seleção nacional, o médio da seleção nacional, Vitinha, voltou a comentar o favoritismo de Portugal para conquistar o Campeonato do Mundo, mas também mantém os pés assentes na terra. Vitinha deixa a receita para Portugal triunfar neste Mundial.
12: Se todos nós soubéssemos, já o teríamos feito. Nós sabemos que o que dá sempre certo é ser humildes, jogar jogo a jogo, pensar no que temos no futuro próximo e não longe demais. E depois o talento nós temos e falta só realmente a parte técnica, tática, a parte tática principalmente, mas também falta muita dedicação. Não digo que falta, mas é o que temos que pôr, muita dedicação, muito compromisso, é o que tentamos sempre fazer, e eu acho que são esses os ingredientes perfeitos para que possamos sair daqui com bons resultados. E é o que vamos tentar fazer. Nós recebemos de bom grado essa posição que nos metem e, como disse, esse interesse que há por toda a gente pela seleção, mas depois isso não vale nada se nós dentro de campo não fizermos o que temos a fazer. Por isso, preparados, ansiosos, porque queremos jogar este Mundial, acho que é o sonho de todo jogador, e tudo vamos fazer para que as coisas corram bem.
2: Vitinha salienta a qualidade da seleção nacional, mas rejeita a hipótese de que Portugal é um dos favoritos a conquistar o Campeonato do Mundo.
12: Acho que vamos sempre voltar ao que muitas vezes falamos, não só eu, os meus colegas, o corpo técnico, mas eu inclusive, ainda quando vim a estas conferências, já falei várias vezes. Nós realmente sabemos, não somos ingênuos, sabemos que temos uma seleção de grande qualidade, com muito talento e jogadores a jogarem em clubes enormes pelo mundo. Diria até, por isso mesmo, pela quantidade de jogadores em grandes clubes, se calhar não tivemos uma seleção assim. Mas isso não vale nada no papel, como sempre. Por isso eu diria que somos candidatos, sem dúvida, temos uma seleção muito forte. Mas favoritos não diria, não punha nessas, dessa forma, não usaria essas palavras. Por isso há que ter bem presente isso. Somos uma seleção de grande qualidade, temos muita capacidade, há que pô-la em prática e há que fazer o melhor pela seleção.
2: Na primeira conferência de imprensa da Seleção Nacional nos Estados Unidos, Vitinha diz que, apesar de ser clichê, o que é preciso é pensar jogo a jogo.

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2: O ministro da Administração Interna antecipa um verão terrível com elevado risco de incêndios em Portugal. Luís Neves alerta para o cumprimento das regras de prevenção, como a proibição de queimas e queimadas.
3: Estamos num período muito periclitante, muito perigoso, do ponto de vista potencial de grandes incêndios. Estamos com temperaturas muito elevadas, tempo seco, e por isso todas as condições para que possam existir incêndios. Todo o cuidado é pouco. Nas queimas, nas queimadas que estão proibidas nesta região, a utilização de máquinas, de determinado tipo de máquinas que podem provocar faíscas que podem levar a incêndios. O verão vai ser terrível, vai ser muito difícil, todas as condições apontam para estas grandes dificuldades e por isso é um trabalho de todos, todo o cidadão, todos têm que ter esta atenção.
2: Cerca de 140 concelhos estão em perigo máximo de incêndio. As temperaturas estão particularmente altas na região centro e espera-se uma máxima de 38 graus em Santarém. As autoridades insistem na prevenção, é proibido fazer fogos, queimadas e usar algumas máquinas agrícolas. O Presidente da Câmara da Amadora, Vítor Ferreira, foi constituído arguído, avança ao Jornal Online Observador, isto no âmbito da operação emergente. Em causa estão suspeitas de crime de prevaricação por não ter respeitado as regras da contratação pública. Vítor Ferreira terá recorrido a um ajuste direto relativo à redação de um discurso para a cerimónia do 25 de Abril deste ano na Autarquia. O beneficiário do contrato, 2.200 euros, foi, segundo o Observador, o diretor de comunicação do PS, Duarte Moral. O Presidente da Câmara Municipal da Amadora torna-se assim o 8º arguído do PS na operação emergente que levou a buscas judiciais no dia 28 de maio. A Câmara de Setúbal pretende criar ligações marítimas às praias da Arrábida com tarifas equivalentes às do Passo Navegante a partir de 2027, como alternativa aos constrangimentos rodoviários deste ano, revelou a vice-presidente do município. Diz que é um projeto para desenvolver para o próximo ano, afirmou a agência Lusa Maria do Carmo Tiago, acrescentando que o município já iniciou contactos com operadores privados que manifestaram disponibilidade para assegurar o serviço. Segundo a autarca, a Câmara de Setúbal está a desenvolver o projeto de transporte marítimo para as praias da Arrábida com o objetivo de reduzir a pressão automóvel nos acessos rodoviários e garantir uma alternativa sustentável aos banhistas. A autarquia, acrescentou Maria do Carmo Tiago, pretende que o serviço opere com preços idênticos aos dos transportes públicos abrangidos pelo Passo Navegante, embora a concretização dessa solução dependa ainda da articulação com outras entidades, designadamente com a Transportes Metropolitanos de Lisboa. Maria do Carmo Tiago explicou ainda que a implementação do transporte marítimo exigirá a construção de infraestruturas de apoio à atração e desembarque de passageiros junto às praias, razão pela qual a solução não poderá avançar já nesta época balnear. Até ao final da época balnear está proibida, recorte-se, a circulação de viaturas particulares nos acessos às praias da Albuquerque da Figueirinha todos os dias, tal como os acessos às praias do Portinho da Arrábida, Careiro e Galapos entre as 7 da manhã e as 20 horas. Além destas restrições, no acesso às praias mantém-se a interdição da circulação de pessoas e de viaturas na Rua Sírio da Arrábida, entre o túnel da Figueirinha e a Praia de Galapos, que está em vigor desde 8 de fevereiro de 2023, devido ao perigo de derrocada de um maciço rochoso. O Presidente da República, António José Seguro, sublinhou que a justiça não pode deixar ninguém para trás. No seu discurso da sessão solene do Centenário da Ordem dos Advogados, realizada na Aula Magna, em Lisboa, o chefe de Estado alertou que a advocacia e o sistema judicial têm o dever de proteger os cidadãos mais vulneráveis e excluídos da sociedade.
4: Excluir os que já se encontram socialmente excluídos pela idade, pela pobreza ou pela condição de migrantes. Também eles têm direito de aceder à justiça. E rico ou pobre, jovem ou idoso, nacional ou estrangeiro, o cidadão tem de ter a certeza de que quando precisa de um advogado, encontra alguém que age no respeito pela sua dignidade humana.
2: No mesmo evento, a Ministra da Justiça pediu diálogo à Ordem dos Advogados para combater diretamente a desigualdade no acesso ao direito. Ambas as intervenções reforçaram a importância do apoio judiciário como um pilar essencial para garantir que a justiça seja verdadeiramente universal. A próxima semana traz uma descida das temperaturas em Portugal continental, mas os valores continuarão acima da média para a época, sobretudo no interior. Segundo o IPMA, os termómetros poderão ainda atingir os 38 graus Celsius em algumas regiões do país. O Instituto Português do Mar e da Atmosfera divulgou na sexta-feira a previsão do estado do tempo para a próxima semana entre os dias 15 e 21 de junho, em Portugal continental. Segundo o Instituto, os próximos dias contarão com valores de temperatura mais baixos, mas ainda assim acima do normal para a época do ano no interior. no boletim semanal do IPMA revela que a próxima semana prevêem-se valores de temperatura mais baixos relativamente aos atingidos na manhã de ontem, e sendo que sábado e já no domingo irá verificar-se uma descida da temperatura. A temperatura máxima deverá variar entre os 25 e os 33 graus, mas no Alentejo, Val do Tejo e em alguns locais do interior norte e centro poderão atingir valores entre 33 e 38 graus Celsius. A única exceção será a faixa costeira ocidental, com valores inferiores a 25 graus Celsius. No futebol, meio ano depois de ter sido despedido do comando técnico do Manchester United, Ruben Amorim pode voltar ao ativo pela porta de outro gigante europeu. Segundo o seu Gazeta de Sport, o técnico português de 41 anos é, nesta altura, o principal candidato a assumir o comando técnico do Milan, que procura treinador depois da saída de Massimiliano Allegri na sequência do quinto lugar da Liga Italiana. No cenário de Ruben Amorim assumir o leme do histórico clube italiano, vencedor de 7 Champions, é real e as negociações podem ficar fechadas em breve. De acordo com o The Athletic, a que corrobora a informação avançada pela Gazeta de Sport, Amorim conversou com os responsáveis do Milan na última semana. Nas últimas semanas, outros nomes foram apontados para assumir os Rossoneri, Andoni e Raoli. O nome mais falado acabou por ser desviado pelo Liverpool para suceder a Arne Slot, demitido após o quinto lugar da Premier League. Ruben Amorim, cujos responsáveis pela gestão da sua carreira garantiram recentemente que o futuro passaria sempre pelo estrangeiro, depois de ter sido associado ao Benfica, chegou a equacionar a fazer uma espécie de pausa sabática de um ano, mas o interesse de maiores clubes da Europa deverá fazê-lo mudar de ideias. No Campeonato do Mundo, Marrocos e o Brasil dividiram pontos no primeiro jogo do Grupo C do Campeonato do Mundo, num jogo pautado pelo equilíbrio. A equipa marroquina apresentou-se em campo sem receio do adversário e foi mais forte nos minutos iniciais. Com um par de boas oportunidades, os jogadores brasileiros não quiseram dar parte fraco, mas não conseguiram evitar 1-0 de Marrocos aos 21 minutos. Brahim Dias desmarcou Saibari, que na cara de Alisson picou por cima do guardião e fez o primeiro gol do encontro numa grande chapelada. Aos 32 minutos, Vini Júnior recorreu ao talento para fazer o empate. Recebeu da esquerda, bailou sobre a defensiva marroquina e rematou em força para o fundo das redes. A igualdade imperou até ao final da primeira parte e no início da segunda, os jogadores brasileiros entraram melhor. Mantiveram superioridade até ao final e obrigaram Marrocos a ser bastante competente defensivamente, algo que não conseguiram até ao final do duelo. Apesar de não ter criado grande perigo durante toda a segunda parte, nos últimos minutos até esteve perto de marcar em mais de uma ocasião.

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2: O corpo de um homem de 63 anos foi encontrado na noite de sexta-feira, 12 de junho, no Portinho da Costa, em Almada. Num comunicado enviado às redações no sábado, a Autoridade Marítima Nacional refere que, na sequência de um alerta dado pelas 23h50, foram informados que um homem tinha sido avistado inanimado por um grupo de populares que se encontravam na zona, tendo sido ativados de imediato elementos do Comando Local da Polícia Marítima de Lisboa, dos Bombeiros Voluntários de Cacilhas e do INEM. Já no local foram iniciadas manobras de suporte básico de vida, mas não foi possível reverter a situação. O óbito foi declarado no local pelo médico do INEM e, após diligências com o Ministério Público, o corpo foi transportado para o Instituto Nacional de Medicina Legal e Ciências Forenses de Lisboa pelos bombeiros. Pode ler-se na nota. De acordo com a Autoridade Marítima Nacional, desconhecem-se as causas na origem da ocorrência.
3: Dois homens foram detidos em flagrante na madrugada do dia 9 de junho, enquanto furtavam um quiosque no Barreiro. As detenções deram-se depois de os agentes da Polícia de Segurança Pública terem sido alertados via rádio na sequência de uma comunicação que dava conta da possível prática de um furto num quiosque. Os polícias deslocaram-se para o local, onde verificaram a existência de sinais claros de arrombamento na porta do estabelecimento. No interior do referido espaço comercial encontravam-se dois indivíduos que, ao se aperceberem da presença policial, tentaram colocar-se em fuga, tendo sido interceptados pelos elementos da PSP no exterior do estabelecimento, detalharam as autoridades num comunicado enviado na sexta-feira às redações. A PSP apurou que os homens arrombaram o estabelecimento com recurso a um escopo que foi apreendido no local. Além disso, foi também possível apreender uma pistola de alarme e 5 munições de alarme que se encontravam no respectivo carregador. Os danos materiais praticados no arrombamento foram avaliados em cerca de 200 euros, encontrando-se o recheio furtado no estabelecimento estimado em aproximadamente 3 mil euros, apontou a mesma nota. Os suspeitos foram presentes ao tribunal, tendo ficado sujeito à prisão preventiva e outro à apresentação de 3 em 3 semanas. Esta foi uma ação do Comando Distrital de Setúbal da Polícia de Segurança Pública através da Divisão Policial do Barreiro. O Ministro das Finanças confirmou na sexta-feira que o desconto aplicado aos combustíveis vai diminuir, acompanhando a descida dos preços. Joaquim Miranda Sarmento explicou que o mecanismo em vigor funciona de forma automática, ajustando-se semanalmente à evolução dos preços dos combustíveis.
4: E o que nós temos feito é aplicar esse desconto automático. Quando o preço dos combustíveis face à semana anterior sobe, o desconto aumenta. Quando o preço dos combustíveis face à semana anterior desce, o desconto desce e ele é sempre automático face ao preço de referência do início do conflito.
3: Estas declarações surgem numa altura em que o gasóleo deverá ficar mais barato na próxima semana. As previsões apontam para uma descida de cerca de 4,5 cêntimos por litro, enquanto que a gasolina não deverá sofrer alterações. O governante garantiu ainda que o mecanismo continuará a ser aplicado enquanto os preços dos combustíveis mantiverem elevados.
2: São 15 distritos de Portugal continental que estão em aviso amarelo devido à subida das temperaturas. Bragança, Vila Real e Viseu são as únicas exceções num dia em que os termómetros podem mesmo atingir os 38 graus Celsius. Em Santarém e Évora, Pedro Reis Vieira, do IPMA.
5: A subida vai se manter até sexta-feira. Sexta-feira deverá estabilizar em alta, isto porque o vento começa a rodar para o quadrante leste. É um vento completamente diferente do que esta nortada que temos tido até agora. Vento muito mais quente e seco, mais fraco, apenas temporariamente forte nas terras altas do norte. E depois da parte da tarde apenas vai entrar uma nortada na faixa costeira ocidental e não vai permitir que as regiões do interior arrefeçam. Desde sexta-feira já se começam a sentir as noites tropicais, com temperaturas durante a noite a não baixarem dos 20 graus Celsius na maior parte das regiões. A partir de sábado começa a instabilidade, está prevista aguaceiros e trovoadas e, portanto, nesses sítios onde caem os aguaceiros e as trovoadas, as temperaturas descem muito repentinamente, principalmente se houver queda de granizo.
2: O cenário grava-se esta sexta-feira, com o IPMA a estender o aviso amarelo a todo o território continental. A PSP deteve 8 suspeitos por furtos em Portimão, recuperou 3 viaturas furtadas e apreendeu mais de 1.000 litros de combustível em Olhão e Tavira em operações policiais na terça e quarta-feira, foi agora divulgado. As 8 detenções na cidade de Portimão ocorreram na quarta-feira, destacando-se 2 cidadãos em situação de permanência irregular em território nacional e que tinham na sua posse 2 telemóveis furtados na praia, indicou a Polícia de Segurança Pública em comunicado. Os restantes 6 detidos foram interceptados após se terem introduzido ilegalmente, mediante arrombamento arrombamento numa habitação desocupada, especificou a polícia. Na sequência da intervenção policial, foram apreendidas 6 trotinetes elétricas, 2 das quais identificadas como produto de furtos registados nos dias anteriores, decorrendo a investigação para determinar a origem das restantes. A PSP revelou também que recuperou 3 viaturas furtadas e apreendeu mais de 1.000 litros de combustível em operações que decorreram na terça e na quarta-feira nas cidades de Tavira e de Olhão. Segundo a polícia, numa ação desencadeada na terça-feira e que teve origem numa denúncia, foi localizada e apreendida uma viatura estacionada numa zona residencial contendo vários recipientes de plástico com combustível no seu interior. A viatura tinha chapas de matrícula falsa, tendo os agentes confirmado que se tratava de um automóvel furtado, refere a PSP. Os indícios recolhidos apontam para que a viatura estivesse a ser utilizada no apoio logístico ao abastecimento de embarcações alegadamente associadas ao transporte marítimo de bens ilícitos. A ocorrência levou à emissão de um alerta para todas as subunidades do Comando Distrital de Faro, tendo sido localizada ainda no mesmo dia uma segunda viatura furtada na cidade de Olhão, igualmente com recipientes de combustível no seu interior. Na quarta-feira foi identificada em Tavira uma terceira viatura, também furtada, com características idênticas e contendo combustível armazenado. Lê-se na nota, as investigações policiais prosseguem para apurar eventuais ligações a atividades ilícitas associadas ao transporte marítimo de mercadorias ilícitas, concluiu então a PSP em comunicado. O Governo e o Chega não chegaram a acordo sobre a reforma laboral, mas o Primeiro-Ministro ainda não dá a negociação como encerrada. Luís Montenegro sublinha que os contactos vão continuar até à discussão e votação do diploma dia 18 de junho. O entendimento parece mais perto na negociação sobre a prestação social única, já que em 6 das 7 exigências do Chega foram aceitos pelo Governo. Ambos acordaram continuar a negociar na fase da especialidade.
0: Não houve possibilidade de chegar a entendimento em relação a essa matéria. Há temas que continuam a dividir profundamente. Um desses temas é a idade da reforma.
6: Tenham em conta a dimensão das decisões que temos de tomar e que não se reduzam as coisas a um ou outro aspecto, mesmo que ele possa ser importante, e se tenha o discernimento de ver a fotografia toda. Há pontos de contacto, naturalmente, senão nós não manteríamos a discussão para o futuro e tê-la íamos encerrado. Não aconteceu. Há seguramente pontos de contacto.
2: A menos de 24 horas do Parlamento, a debater a nova prestação social única, o Governo ainda procura o parceiro para aprovar o diploma, mas o Chega parece ser claramente o preferencial. A negociação continuará na especialidade. O ponto 1 da lista de exigências do Chega determina que um cidadão estrangeiro tenha de ter descontado 5 anos para a segurança social para ter direito à prestação social única. Tal como está, o Partido Socialista já disse que vota contra a prestação social única e a reforma do trabalho. O assunto foi um dos temas centrais do encontro entre Luís Montenegro e André Ventura. No futebol, Rui Rodrigues foi eleito no sábado presidente do Vitória Sport Clube após vencer as eleições decorridas no pavilhão desportivo Unidade Vimarense por 2 votos para o segundo candidato mais votado, Viriato Sampaio. Numa declaração aos jornalistas, o ainda presidente da mesa da Assembleia Geral do Emblema Vimarense, João Henrique Faria, anunciou que o candidato da lista D reuniu a preferência de 2.028 votos dos 6.664 associados que se deslocaram às urnas, ou seja, 30,5% entre as restantes candidaturas a sufrágio, Viriato Sampaio da lista C obteve também 30,5% dos votos válidos, ao recolher a preferência de 2.026 sócios, enquanto que Belmiro Pinto dos Santos da lista A garantiu 1.327 votos, ou seja, 20%, e Júlio Vieira de Castro da lista B resistiu a menor votação por parte de 1.092 associados, ou seja, 16,4% dos votos válidos. Após ter sido vice-presidente do Conselho Fiscal entre 2022 e 2024, o vice-presidente da direção de António Miguel Cardoso, desde 2024, o empresário contabilista de 47 anos foi escolhido para assumir a presidência do Clube Minhoto para o triênio entre 26 e 29. O escrutínio decorrido entre as 9 da manhã e as 19 horas contou ainda com 148 votos em branco, 21 nulos, no clube em que cada sócio dispõe de um voto em conformidade com os estatutos. Surpresa no Mundial. O Qatar contrariou o favoritismo da Suíça e arrancou um empate durante o período de descontos. As duas seleções empataram um gol no jogo da primeira mão da fase de grupos. O primeiro sinal de perigo apareceu aos 10 minutos de jogo, com o remate de Andoy, que ficou solto de marcação na área e rematou à baliza. Contudo, saiu desenquadrado e o perigo afastou-se. A seleção helvética foi conseguindo impor o seu futebol e rapidamente se colocou no domínio da posse de bola. Por isso, as oportunidades foram sendo criadas e aos 16 minutos foi assinalada uma grande penalidade a favor da Suíça. Ora, após uma jogada bem construída, Freller recebeu na profundidade, mas foi abalroado por Abunade, O guardião do Qatar cometeu uma falta e o juiz não teve dúvidas a apontar para a marca dos 11 metros. Contudo, o lance foi analisado pelo VAR devido a uma possibilidade de existir um fora de jogo no começo da jogada. Após a revisão, foi confirmada a decisão inicial e a Suíça teve a possibilidade de se colocar na frente do marcador. Embolo foi chamado à conversão e não vacilou no frente a frente com Abuná, inaugurando assim o marcador. O tendo confirmou a superioridade da Suíça, que foi criando muitas dificuldades aos catares, deixando a equipa liderada por Fernando Lopetegui sem conseguir ligar o seu jogo. No segundo tempo, a tendência do jogo não sofreu qualquer alteração, apesar das mudanças feitas pelos selecionadores. Os helvéticos começaram a tentar encostar o Qatar à sua área e acabaram por voltar a apostar em sucessivos ataques. Contudo, o herói do jogo, Abunada, continuava a brilhar entre os postos e foi impedido que a Suíça se distanciasse no resultado. Enquanto a partida, o Qatar foi sendo incapaz de chegar ao ataque. Ainda assim, os catares foram melhorando o seu rendimento, muito porque a Suíça foi deixando de ser tão intensa. O jogo encaminhava-se já para o final e o resultado parecia estar seguro para a Suíça, mas o Qatar estava pronto para causar a surpresa do estádio. Isto porque já durante o período de descontos, aos 90 mais 5, a turma de Lopetegui chegou ao empate para a euforia da equipa. Ahmed cruzou do lado esquerdo, Boualem Kudurgi cabeceou de forma certeira para um igual. Com este resultado, a seleção liderada por Julian Lopetegui fez história ao alcançar o primeiro ponto em campeonatos do mundo. Assim sendo, o Grupo B já concluiu a primeira jornada da fase de grupos e as quatro seleções, Suíça, Qatar, Canadá e Bósnia e Herzegovina, têm um ponto cada uma.

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2: Um homem que se fazia passar por polícia foi detido em Almada, tendo-lhe sido apreendida uma arma, munições e diverso material policial, anunciou a PSP. Em comunicado, a Polícia de Segurança Pública explicou que a detenção ocorreu na passada quinta-feira durante uma ação de policiamento de visibilidade e prevenção realizada por uma equipa de intervenção rápida da Divisão Policial de Almada. No decurso dessa ação, os agentes foram abordados por um cidadão que alertou para a presença de um indivíduo que se encontrava a exibir uma arma de fogo e uma carteira profissional da polícia, apresentando-se perante terceiros como agente da autoridade. Face à gravidade da denúncia e ao potencial alarme social associado à atuação do indivíduo que se apropriava da qualidade de agente da autoridade enquanto transportava uma arma de fogo, foram de imediato desencadeadas diligências que permitiram localizar o suspeito poucos minutos depois, adiante ao comunicado da PSP. Ainda segundo a Polícia de Segurança Pública, durante a abordagem, o homem alegou inicialmente ser polícia, adotando posteriormente um discurso contraditório e incoerente, e quando confrontado relativamente aos objetos que transportava, tentou abandonar o local e ofereceu resistência à ação policial. Após ter sido imobilizado e revistado, os agentes policiais apreenderam na sua posse uma arma de fogo calibre 6,35mm, um bastão extensível e uma carteira profissional contendo documentação e elementos identificativos com características policiais utilizados para sustentar a falsa faculdade de agente da autoridade. A PSP fez ainda uma busca domiciliária e, no total, foram apreendidos uma arma de fogo calibre 6,35mm, diversos carregadores de arma de fogo, 62 munições de vários calibres, 2 bastões extensíveis, 3 bastões similares aos utilizados pelas forças de serviço de segurança, 2 armas brancas e um coldre para arma de fogo. Um apito, um cinto com simbologia exclusiva da PSP, vestuário com características semelhantes ao utilizado por polícias e documentação, bem como artigos com características policiais. A escolha para o novo diretor-geral da Autoridade Tributária e Aduaneira recaiu sobre Mário Miguel Martins Campos, licenciado em Engenharia Eletrotécnica e em Computadores, e até agora no cargo do Subdiretor-Geral da Área dos Sistemas de Informação da AT, que exercia desde março de 2016. Em comunicado, o Ministério das Finanças sublinha que o novo diretor-geral tem experiência muito relevante no desenvolvimento e na gestão de sistemas de informação, na gestão da inovação, na transformação digital, na modernização de processos, na segurança da informação e na interoperabilidade tecnológica nos setores público e privado. O novo responsável máximo pelo Fisco foi escolhido na sequência do procedimento concursal conduzido pela Comissão de Recrutamento e Seleção da Administração Pública, o CRESAP. A nomeação tem efeito a partir de 1 de agosto para o período de 5 anos. Mário Campos substituirá Helena Borges, que tomou posse em janeiro de 2016. As propostas do Governo para apertar o controle de fronteiras e alterar os regimes de asilo dividiram o Parlamento, gerando forte oposição à esquerda e um debate sobre as medidas concretas. O Ministro da Presidência, António Letamaro, tem defendido que o alinhamento com o novo Pacto Europeu para as Migrações e Asilo constitui um passo fundamental para travar a imigração ilegal e garantir a regulação. O Partido mostrou-se disponível para discutir e ajustar as propostas na especialidade, procurando evitar o extremar de posições.
3: Extremismos de um lado ou do outro, é possível uma resposta eficaz e moderada e equilibrada, que não pactue com portas escancaradas nem trate ilegal como se fosse legal o que é ilegal.
2: À esquerda, as críticas severas às propostas centraram os alertas nos riscos de retrocesso nos direitos humanos e na contestação à possibilidade de detenção de crianças durante os processos de triagem e controle.
4: Em todas as matérias em que o Governo faz coisas diferentes daquilo que está no pacto, é para pior.
5: Prossegue uma visão que acentua a natureza seletiva, exploradora e desumana das políticas da União Europeia.
6: Estas pessoas não cometeram nenhum crime. O que as distingue, o seu único delito, é terem fugido.
2: Críticas unânimes à esquerda, mas com disponibilidade para diálogo por parte do Partido Socialista.
7: Esta iniciativa pode eventualmente ser trabalhada e ser melhorada, mas isso pressuporia um reconhecimento de que está desequilibrada e que reproduz um desequilíbrio que, vezes sem conta, tem sido trazido à Câmara nestes termos.
2: As bancadas à direita debateram também a aplicação dos diplomas com pontos de vista que exigem maior eficácia e rigor, pressionando para que as regras sejam mais apertadas.
8: Estaremos disponíveis em certa especialidade para integrar as situações que mereçam não só as crianças, mas também os adultos e todos aqueles que abrem a porta para a entrada neste país.
2: O Chega apoia o governo de Luís Montenegro nestas propostas, embora critique as medidas por as considerar tímidas face à realidade migratória do país.
0: Portugal é um país solidário, mas não pode ser um país sem fronteiras. É um país humanista, mas não pode ser um país ingênuo.
9: Estes diplomas fazem parte da construção de um edifício jurídico que a Iniciativa Liberal apoia. É evidente que há aqui limitações e dúvidas que nós temos e que queremos discutir na especialidade.
2: As discussões relativas incidem sobre as regras de entrada, a criação de centros de triagem e a aplicação uniforme do espaço Schengen. No futebol, a Seleção Portuguesa de Futebol de Sub-20 conquistou no sábado o torneio Maurice-Revelho, em França, anteriormente dominado o torneio de Toulon. 23 anos depois, ao vencer na final da Tunísia por 2-0, depois de ter garantido um lugar na final, com uma goleada sobre o Canadá por 6-1, na quinta e última jornada da fase de grupos, a equipa comandada por Oceano Cruz ergueu este troféu pela quarta vez na história, depois das edições de 92, 2001 e 2003. No Stade de Bon Rencontre, em Toulon, Fábio Baldé, que joga nos alemães do Hamburgo, abriu o ativo para a equipa das esquinas, quando correu ao minuto 23, servido por Rafael Nel, do Sporting, que, já no período de descontos, do segundo tempo, assinalou o 2-0, final aos 90+6. Portugal, que teve João Rego do Benfica como melhor marcador do torneio, 5 golos, sucede assim à França, recordista com 14 troféus, seguida do Brasil com 9 e Inglaterra com 7. No encontro de atribuição do terceiro lugar, a Costa do Marfim bateu a República Democrática do Congo por 3-1, graças a um bis do avançado Marco Konaté aos 17 e aos 48 e um autogol de bola o Edsai aos 55. Emmanuel Kaku aos 35 também foi infeliz ao introduzir a bola na própria baliza, que ajudou os congoleses a encurtar distâncias no marcador. O Instituto Português do Mar e da Atmosfera prevê para este domingo céu pouco nublado, apresentando períodos de mais nebulosidade nas regiões norte e centro, geralmente muito nublado na costa sul do Algarve até ao meio da tarde, aguaceiros nas regiões norte e centro, em especial durante a tarde, por vezes acompanhados de trovoadas, vento fraco, tornando-se por vezes moderado do quadrante oeste nas regiões centro e sul a partir da tarde e soprando por vezes forte nas terras altas do centro e sul, com a possibilidade de formação de neblina ou nevoeiro na faixa costeira. Pequena descida de temperatura, em especial da máxima, e no litoral oeste das regiões centro e sul.
1: 19 graus.

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2: O Bloco de Esquerda de Setúbal decidiu organizar uma conversa pública para abordar e debater abertamente os temas das praias de Setúbal agora reivindicadas pela família Mirpuri. O encontro contará com o vereador Sormanho Marques, professor e ambientalista, Maria Prata, do Rebrigalé, Rebeca Mateus, do Dunas Livres, e com o deputado da Assembleia da República do Bloco de Esquerda, Fabiano Figueiredo, e terá lugar na cidade de Setúbal, na Orla Ribeirinha, no Estuário do Rio Sado, no Jardim da Saúde, situado na Avenida José Mourinho, às 18 horas de hoje. A Direção-Geral da Saúde reforçou os alertas de prevenção devido à previsão de temperaturas elevadas que podem ultrapassar os 35 e atingir os 40 graus Celsius em várias regiões e ao risco muito elevado de exposição à radiação ultravioleta determinado pelo IPMA. Para garantir um verão em segurança e evitar complicações de saúde, como desidratação ou queimaduras solares, é preciso seguir algumas das recomendações que aqui deixamos.
3: Tentarmos evitar, na medida do possível, a exposição ao sol entre as 11 e as 17 horas. Sabemos que muitas vezes é difícil, portanto devemos tentar fazer o melhor possível, não sendo possível adotarmos um conjunto de ações. A primeira é utilizarmos roupa que possa cobrir a maior parte do nosso corpo, portanto roupa leve e fresca, de cores claras, que nos possa permitir uma cobertura do corpo o mais alargado possível, e a utilização de protetor solar, que deve ser sempre de fator 50.
2: Beber muita água, ingerir líquidos regularmente, pelo menos 1,5 litro de água por dia, mesmo sem sentir sede, são recomendações.
3: Beber água, cerca de 1,5 litro de água por dia, o que equivale a qualquer coisa como 8 copos de água que devemos beber ao longo do dia, e claro, reforçar sempre que for necessário, sobretudo se estivermos postos ao sol, se estivermos a ter algum tipo de atividade física, e portanto pensarmos sempre na água como um dos melhores mecanismos, uma das nossas melhores formas de proteção.
2: Tenha também atenção redobrada com crianças, idosos, grávidas, doentes crónicos como insuficiência cardíaca ou renal ou pessoas com mobilidade reduzida. A Ministra do Trabalho, Solidariedade e Segurança Social, Maria do Rosário Palma Ramalho, revelou no Parlamento que foram pagos indevidamente 159 milhões de euros em prestações sociais. O anúncio foi feito na sexta-feira, durante o debate parlamentar sobre a criação da nova prestação social única, a PSU. A Ministra defendeu a criação de um mecanismo de denúncia para as prestações sociais, argumentando que se trata do dinheiro de todos os portugueses.
4: Muito estranho que as empresas tenham que ter um canal de denúncias, tenha que haver um canal de denúncias em matéria de corrupção, todos eles criados pelos governos da esquerda, e que agora, de repente, não possamos ter um canal de denúncias para prestações que são pagas pelo dinheiro de todos os portugueses.
2: O PSD defendeu que a criação da prestação social única foi uma medida originalmente desenhada e inscrita no Plano de Recuperação e Resiliência pelo anterior governo do PS. Hugo Soares.
5: Vamos pôr os pontos nos is naquilo que é o maior ato de hipocrisia política do Partido Socialista. É letra por letra. É cópia e colagem, como hoje se diz, daquilo que estava na letra da lei do Partido Socialista.
6: O governo brinda-nos uma vez mais com total insensibilidade e com um preconceito antissocial único contra os pobres.
5: Nós não podemos criar prestações que sejam um chamariz à imigração ilegal. Como é que podemos estar a dizer, venham, nunca contribuíram com nada, usem a saúde, usem a educação, usem o que for, e nós ainda vos pagamos mais? Não pode ser!
6: Está o senhor disponível para separar aquilo que é regime contributivo e não contributivo? E nós estaremos disponíveis para olhar para o prazo que o senhor tanto quer falar.
5: Dizer que sim, estamos disponíveis.
2: Mas o governo ouviu ainda críticas desta oposição.
7: Uma coisa é reformar, outra coisa é pedir ao Parlamento um completo cheque em branco, e é isso que esta proposta faz. Obriga a trabalho voluntário, a voluntariado forçado, aliás, e ainda cria um canal de denúncias para pôr vizinhos contra vizinhos a autovigiarem-se num país que nós não queremos.
8: Os ricos são virtuosos por definição, os pobres responsáveis pela sua própria pobreza. Assim pensam e assim agem PSD, CDS e Chega.
9: 220 milhões de notas destas foi o que o país gastou para tapar o buraco dos bancos, e ninguém foi pedir aos banqueiros, às famílias dos banqueiros, para prestarem trabalho gratuito, obrigatório.
10: Colocar tudo no mesmo saco não só se presta a toda esta confusão que mina necessariamente o debate, como também não é prestar um serviço do ponto de vista da desmaterialização.
11: É a construção de uma sociedade que gradualmente vai implementando aquilo que poderemos designar de escravatura social.
2: Além do PSD, apenas o CDS-PP defendeu a medida.
12: Dar às pessoas a possibilidade de retribuírem à sociedade aquilo que estão a receber não é vergonha. É um contrato e é um contrato justo.
2: No debate, o PSD sublinhou que agregar prestações sociais era um compromisso assumido pelo PS perante a Comissão Europeia para simplificar e tornar o sistema mais transparente. No futebol, seleção nacional, o médio da seleção nacional, Vitinha, voltou a comentar o favoritismo de Portugal para conquistar o Campeonato do Mundo, mas também mantém os pés assentes na terra. Vitinha deixa a receita para Portugal triunfar neste Mundial.
13: Se todos nós soubéssemos, já o teríamos feito. Nós sabemos que o que dá sempre certo é ser humildes, jogar jogo a jogo, pensar no que temos no futuro próximo e não longe demais. E depois o talento nós temos e falta só realmente a parte técnica, tática, a parte tática principalmente, mas também falta muita dedicação. Não digo que falta, mas é o que temos que pôr, muita dedicação, muito compromisso, é o que tentamos sempre fazer e eu acho que são esses os ingredientes perfeitos para que possamos sair daqui com bons resultados. E é o que vamos tentar fazer. Nós recebemos de bom grado essa posição que nos metem e, como disse, esse interesse que há por toda a gente pela seleção, mas depois isso não vale nada se nós dentro de campo não fizermos o que temos a fazer. Por isso, preparados, ansiosos, porque queremos jogar este Mundial, acho que é o sonho de todo jogador, e tudo vamos fazer para que as coisas corram bem.
2: Vitinha salienta a qualidade da seleção nacional, mas rejeita a hipótese de que Portugal é um dos favoritos a conquistar o Campeonato do Mundo.
13: Acho que vamos sempre voltar ao que muitas vezes falamos, não só eu, os meus colegas, o corpo técnico, mas eu inclusive, ainda quando vim a estas conferências, já falei várias vezes. Nós realmente sabemos, não somos ingênuos, sabemos que temos uma seleção de grande qualidade, com muito talento e jogadores a jogarem em clubes enormes pelo mundo. Diria até, por isso mesmo, pela quantidade de jogadores em grandes clubes, se calhar não tivemos uma seleção assim. Mas isso não vale nada no papel, como sempre. Por isso eu diria que somos candidatos, sem dúvida, temos uma seleção muito forte. Mas favoritos não punha nessas, dessa forma, não usaria essas palavras. Por isso há que ter bem presente isso. Somos uma seleção de grande qualidade, temos muita capacidade, há que pô-la em prática e há que fazer o melhor pela seleção.
2: Na primeira conferência de imprensa da Seleção Nacional nos Estados Unidos, Vitinha diz que, apesar de ser clichê, o que é preciso é pensar jogo a jogo. O Instituto Português do Mar e da Atmosfera prevê para este domingo céu pouco nublado, apresentando períodos de mais nubosidade nas regiões norte e centro, geralmente muito nublado na costa sul do Algarve até ao meio da tarde, aguaceiros nas regiões norte e centro, especial durante a tarde, por vezes acompanhados de trovoadas, vento fraco, tornando-se por vezes moderado, do quadrante oeste nas regiões centro e sul a partir da tarde, e soprando por vezes forte nas terras altas do centro e sul, com a possibilidade de formação de neblina ou nevoeiro na faixa costeira. Pequena descida de temperatura, em especial da máxima, e no litoral oeste das regiões centro e sul.
1: 20 graus.

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2: O ministro da Administração Interna antecipa um verão terrível com elevado risco de incêndios em Portugal. Luís Neves alerta para o cumprimento das regras de prevenção, como a proibição de queimas e queimadas.
3: Estamos num período muito periclitante, muito perigoso, do ponto de vista potencial de grandes incêndios. Estamos com temperaturas muito elevadas, tempo seco, e por isso todas as condições para que possam existir incêndios. Todo o cuidado é pouco. Nas queimas, nas queimadas que estão proibidas nesta região, a utilização de máquinas, de determinado tipo de máquinas, que podem provocar faíscas que podem levar a incêndios. O verão vai ser terrível, vai ser muito difícil, todas as condições apontam para estas grandes dificuldades e por isso é um trabalho de todos, todo o cidadão, todos têm que ter esta atenção.
2: Cerca de 140 concelhos estão em perigo máximo de incêndio. As temperaturas estão particularmente altas na região centro e espera-se uma máxima de 38 graus em Santarém. As autoridades insistem na prevenção, é proibido fazer fogos, queimadas e usar algumas máquinas agrícolas. O Presidente da Câmara da Amadora, Vítor Ferreira, foi constituído arguído, avança ao Jornal Online Observador, isto no âmbito da operação emergente. Em causa estão suspeitas de crime de prevaricação por não ter respeitado as regras da contratação pública. Vítor Ferreira terá recorrido a um ajuste direto relativo à redação de um discurso para a cerimónia do 25 de Abril deste ano na Autarquia. O beneficiário do contrato, 2.200 euros, foi, segundo o Observador, o diretor de comunicação do PS, Duarte Moral. O Presidente da Câmara Municipal da Amadora torna-se assim o oitavo arguído do PS na operação emergente que levou a buscas judiciais no dia 28 de maio. A Câmara de Setúbal pretende criar ligações marítimas às praias da Arrábida com tarifas equivalentes às do passe navegante a partir de 2027, como alternativa aos constrangimentos rodoviários deste ano, revelou a vice-presidente do município. Diz que é um projeto para desenvolver para o próximo ano, afirmou a agência Lusa Maria do Carmo Tiago, acrescentando que o município já iniciou contactos com operadores privados que manifestaram disponibilidade para assegurar o serviço. Segundo a autarca, a Câmara de Setúbal está a desenvolver o projeto de transporte marítimo para as praias da Arrábida com o objetivo de reduzir a pressão automóvel nos acessos rodoviários e garantir uma alternativa sustentável aos banhistas. A autarquia, acrescentou Maria do Carmo Tiago, pretende que o serviço opere com preços idênticos aos dos transportes públicos abrangidos pelo passe navegante, embora a concretização dessa solução dependa ainda da articulação com outras entidades, designadamente com a Transportes Metropolitanos de Lisboa. Maria do Carmo Tiago explicou ainda que a implementação do transporte marítimo exigirá a construção de infraestruturas de apoio à atração e desembarque de passageiros junto às praias, razão pela qual a solução não poderá avançar já nesta época balnear. Até ao final da época balnear está proibida, recorde-se, a circulação de viaturas particulares nos acessos às praias da Albarqueira da Figueirinha todos os dias, tal como os acessos às praias do Portinho da Arrábida, Careiro e Galapos entre as 7 da manhã e as 20 horas. Além destas restrições, no acesso às praias mantém-se a interdição da circulação de pessoas e de viaturas na Rua Sírio da Arrábida entre o túnel da Figueirinha e a Praia de Galapos, que está em vigor desde 8 de fevereiro de 2023, devido ao perigo de rocada de um maciço rochoso. O Presidente da República, António José Seguro, sublinhou que a justiça não pode deixar ninguém para trás. No seu discurso da sessão solene do centenário da Ordem dos Advogados, realizada na Aula Magna, em Lisboa, o chefe de Estado alertou que a advocacia e o sistema judicial têm o dever de proteger os cidadãos mais vulneráveis e excluídos da sociedade.
4: Excluir os que já se encontram socialmente excluídos pela idade, pela pobreza ou pela condição de migrantes. Também eles têm direito de aceder à justiça. E rico ou pobre, jovem ou idoso, nacional ou estrangeiro, o cidadão tem de ter a certeza de que quando precisa de um advogado, encontra alguém que age no respeito pela sua dignidade humana.
2: No mesmo evento, a Ministra da Justiça pediu diálogo à Ordem dos Advogados para combater diretamente a desigualdade no acesso ao direito. Ambas as intervenções reforçaram a importância do apoio judiciário como um pilar essencial para garantir que a justiça seja verdadeiramente universal. A próxima semana traz uma descida das temperaturas em Portugal continental, mas os valores continuarão acima da média para a época, sobretudo no interior. Segundo o IPMA, os termómetros poderão ainda atingir os 38 graus Celsius em algumas regiões do país. O Instituto Português do Mar e da Atmosfera divulgou na sexta-feira a previsão do estado do tempo para a próxima semana entre os dias 15 e 21 de junho, em Portugal continental. Segundo o Instituto, os próximos dias contarão com valores de temperatura mais baixos, mas ainda assim acima do normal para a época do ano no interior. No boletim semanal do IPMA revela que a próxima semana prevêem-se valores de temperatura mais baixos relativamente aos atingidos na manhã de ontem, e sendo que sábado e já no domingo irá verificar-se uma descida da temperatura. A temperatura máxima deverá variar entre os 25 e os 33 graus, mas no Alentejo, Val do Tejo e em alguns locais do interior norte e centro poderão atingir valores entre 33 e 38 graus Celsius. A única exceção será a faixa costeira ocidental, com valores inferiores a 25 graus Celsius. No futebol, meio ano depois de ter sido despedido do comando técnico do Manchester United, Ruben Amorim pode voltar ao ativo pela porta de outro gigante europeu. Segundo noticiou a Gazeta do Sport, o técnico português de 41 anos é, nesta altura, o principal candidato a assumir o comando técnico do Milan, que procura treinador depois da saída de Massimiliano Allegri na sequência do quinto lugar da Liga Italiana. No cenário de Ruben Amorim assumir o leme do histórico clube italiano, vencedor de 7 Champions, é real e as negociações podem ficar fechadas em breve. De acordo com o The Athletic, a que corrobora a informação avançada pela Gazeta do Sport, Amorim conversou com os responsáveis do Milan na última semana. Nas últimas semanas, outros nomes foram apontados para assumir os Rossoneri, Andoni e Raoli. O nome mais falado acabou por ser desviado pelo Liverpool para suceder a Arne Slot, demitido após o quinto lugar da Premier League. Ruben Amorim, cujos responsáveis pela gestão da sua carreira garantiram recentemente que o futuro passaria sempre pelo estrangeiro, depois de ter sido associado ao Benfica, chegou a equacionar a fazer uma espécie de pausa sabática de um ano, mas o interesse de maiores clubes da Europa deverá fazê-lo mudar de ideias. No Campeonato do Mundo, Marrocos e o Brasil dividiram pontos no primeiro jogo do Grupo C do Campeonato do Mundo, num jogo pautado pelo equilíbrio. A equipa marroquina apresentou-se em campo sem receio do adversário e foi mais forte nos minutos iniciais. Com um par de boas oportunidades, os jogadores brasileiros não quiseram dar parte fraco, mas não conseguiram evitar 1-0 de Marrocos aos 21 minutos. Brahim Dias desmarcou Saibari, que na cara de Alisson picou por cima do guardião e fez o primeiro gol do encontro numa grande chapelada. Aos 32 minutos, Vini Júnior recorreu ao talento para fazer o empate. Recebeu da esquerda, bailou sobre a defensiva marroquina e rematou em força para o fundo das redes. A igualdade imperou até ao final da primeira parte e no início da segunda, os jogadores brasileiros entraram melhor. Mantiveram superioridade até ao final e obrigaram Marrocos a ser bastante competente defensivamente, algo que não conseguiram até ao final do duelo, apesar de não ter criado grande perigo durante toda a segunda parte. Nos últimos minutos até esteve perto de marcar em mais de uma ocasião.
1: 21 graus.

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2: O corpo de um homem de 63 anos foi encontrado na noite de sexta-feira, 12 de junho, no Portinho da Costa, em Almada. Num comunicado enviado às redações no sábado, a Autoridade Marítima Nacional refere que, na sequência de um alerta dado pelas 23h50, foram informados que um homem tinha sido avistado inanimado por um grupo de populares que se encontravam na zona, tendo sido ativados de imediato elementos do Comando Local da Polícia Marítima de Lisboa, dos Bombeiros Voluntários de Cacilhas e do INEM. Já no local foram iniciadas manobras de suporte básico de vida, mas não foi possível reverter a situação. O óbito foi declarado no local pelo médico do INEM e, após diligências com o Ministério Público, o corpo foi transportado para o Instituto Nacional de Medicina Legal e Ciências Forenses de Lisboa pelos bombeiros. Pode ler-se na nota. De acordo com a Autoridade Marítima Nacional, desconhecem-se as causas na origem da ocorrência. Dois homens foram detidos em flagrante na madrugada do dia 9 de junho, enquanto furtavam um quiosque do Barreiro. As detenções deram-se depois de os agentes da Polícia de Segurança Pública terem sido alertados via rádio na sequência de uma comunicação que dava conta da possível prática de um furto num quiosque. Os polícias deslocaram-se para o local, onde verificaram a existência de sinais claros de arrombamento na porta do estabelecimento. No interior do referido espaço comercial encontravam-se dois indivíduos que, ao se aperceberem da presença policial, tentaram colocar-se em fuga, tendo sido interceptados pelos elementos da PSP no exterior do estabelecimento, detalharam as autoridades num comunicado enviado na sexta-feira às redações. A PSP apurou que os homens arrombaram o estabelecimento com recurso a um escopo, a que foi apreendido no local. Além disso, foi também possível apreender uma pistola de alarme e 5 munições de alarme que se encontravam no respectivo carregador. Os danos materiais praticados no arrombamento foram avaliados em cerca de 200 euros, encontrando-se o recheio furtado no estabelecimento estimado em aproximadamente 3 mil euros, apontou a mesma nota. Os suspeitos foram presentes a tribunal, tendo ficado sujeito à prisão preventiva e outro à apresentação de 3 em 3 semanas. Esta foi uma ação do Comando Distrital de Setúbal da Polícia de Segurança Pública através da Divisão Policial do Barreiro. O Ministro das Finanças confirmou na sexta-feira que o desconto aplicado aos combustíveis vai diminuir, acompanhando a descida dos preços. Joaquim Miranda Sarmento explicou que o mecanismo em vigor funciona de forma automática, ajustando-se semanalmente à evolução dos preços dos combustíveis.
3: E o que nós temos feito é aplicar esse desconto automático. Quando o preço dos combustíveis face à semana anterior sobe, o desconto aumenta. Quando o preço dos combustíveis face à semana anterior desce, o desconto desce e ele é sempre automático face ao preço de referência do início do conflito.
2: Estas declarações surgem numa altura em que o gasóleo deverá ficar mais barato na próxima semana. As previsões apontam para uma descida de cerca de 4,5 cêntimos por litro, enquanto que a gasolina não deverá sofrer alterações. O governante garantiu ainda que o mecanismo continuará a ser aplicado enquanto os preços dos combustíveis mantiverem elevados. São 15 distritos de Portugal continental que estão em aviso amarelo devido à subida das temperaturas. Bragança, Vila Real e Viseu são as únicas exceções num dia em que os termómetros podem mesmo atingir os 38 graus Celsius. Em Santarém e Évora, Pedro Reis Vieira, do IPMA.
4: A subida vai se manter até sexta-feira. Sexta-feira deverá estabilizar em alta, isto porque o vento começa a rodar para o quadrante leste. É um vento completamente diferente do que esta nortada que temos tido até agora. Vento muito mais quente e seco, mais fraco, apenas temporariamente forte nas terras altas do norte. E depois da parte da tarde apenas vai entrar uma nortada na faixa costeira ocidental e não vai permitir que as regiões do interior arrefeçam. De sexta-feira já se começam a sentir as noites tropicais, com temperaturas durante a noite a não baixarem dos 20 graus Celsius na maior parte das regiões. A partir de sábado começa a instabilidade, está prevista aguaceiros e trovoadas e, portanto, nesses sítios onde caem os aguaceiros e as trovoadas, as temperaturas descem muito repentinamente, principalmente se houver queda de granizo.
2: O cenário grava-se esta sexta-feira, com o IPMA a estender o aviso amarelo a todo o território continental. A PSP deteve 8 suspeitos por furtos em Portimão, recuperou 3 viaturas furtadas e apreendeu mais de 1000 litros de combustível em Olhão e Tavira em operações policiais na terça e quarta-feira, foi agora divulgado. As 8 detenções na cidade de Portimão ocorreram na quarta-feira, destacando-se 2 cidadãos em situação de permanência irregular em território nacional e que tinham na sua posse 2 telemóveis furtados na praia, indicou a Polícia de Segurança Pública em comunicado. Os restantes 6 detidos foram interceptados após se terem introduzido ilegalmente, mediante a arrombamento numa habitação desocupada, especificou a polícia. Na sequência da intervenção policial, foram apreendidas 6 trotinetes elétricas, 2 das quais identificadas como produto de furtos registados nos dias anteriores, decorrendo a investigação para determinar a origem das restantes. A PSP revelou também que recuperou 3 viaturas furtadas e apreendeu mais de 1.000 litros de combustível em operações que decorreram na terça e na quarta-feira nas cidades de Tavira e de Olhão. Segundo a polícia, numa ação desencadeada na terça-feira e que teve origem numa denúncia, foi localizada e apreendida uma viatura estacionada numa zona residencial contendo vários recipientes de plástico com combustível no seu interior. A viatura tinha chapas de matrícula falsa, tendo os agentes confirmado que se tratava de um automóvel furtado, refere a PSP. Os indícios recolhidos apontam para que a viatura estivesse a ser utilizada no apoio logístico ao abastecimento de embarcações alegadamente associadas ao transporte marítimo de bens ilícitos. A ocorrência levou à emissão de um alerta para todas as subunidades do Comando Distrital de Faro, tendo sido localizada ainda no mesmo dia uma segunda viatura furtada na cidade de Olhão, igualmente com recipientes de combustível no seu interior. Na quarta-feira foi identificada em Tavira uma terceira viatura, também furtada, com características idênticas e contendo combustível armazenado. Lê-se na nota. As investigações policiais prosseguem para apurar eventuais ligações a atividades ilícitas associadas ao transporte marítimo de mercadorias ilícitas, concluiu então a PSP em comunicado. O Governo e o Chega não chegaram a acordo sobre a reforma laboral, mas o Primeiro-Ministro ainda não dá a negociação como encerrada. Luís Montenegro sublinha que os contactos vão continuar até à discussão e votação do diploma dia 18 de junho. O entendimento parece mais perto na negociação sobre a prestação social única, já que em 6 das 7 exigências do Chega foram aceitas pelo Governo. Ambos acordaram continuar a negociar na fase da especialidade.
0: Não houve possibilidade de chegar a entendimento em relação a essa matéria. Há temas que continuam a dividir profundamente. Um desses temas é a idade da reforma.
5: Tenham em conta a dimensão das decisões que temos de tomar e que não se reduzam as coisas a um ou outro aspecto, mesmo que ele possa ser importante, e se tenha o discernimento de ver a fotografia toda. Há pontos de contacto, naturalmente, senão nós não manteríamos a discussão para o futuro e tê-la íamos encerrado. Não aconteceu. Há seguramente pontos de contacto.
2: A menos de 24 horas do Parlamento, a debater a nova prestação social única, o Governo ainda procura o parceiro para aprovar o diploma, mas o Chega parece ser claramente o preferencial. A negociação continuará na especialidade. O ponto 1 da lista de exigências do Chega determina que um cidadão estrangeiro tenha de ter descontado 5 anos para a segurança social para ter direito à prestação social única. Tal como está, o Partido Socialista já disse que vota contra a prestação social única e a reforma do trabalho. O assunto foi um dos temas centrais do encontro entre Luís Montenegro e André Ventura. No futebol, Rui Rodrigues foi eleito no sábado presidente do Vitória Sport Clube após vencer as eleições decorridas no pavilhão desportivo Unidade Vimarense por 2 votos para o segundo candidato mais votado, Viriato Sampaio. Numa declaração aos jornalistas, o ainda presidente da mesa da Assembleia Geral do Emblema Vimarense, João Henrique Faria, anunciou que o candidato da lista D reuniu a preferência de 2.028 votos dos 6.664 associados que se deslocaram às urnas, ou seja, 30,5% entre as restantes candidaturas a sufrágio, Viriato Sampaio da lista C obteve também 30,5% dos votos válidos, ao recolher a preferência de 2.026 sócios, enquanto que Belmiro Pinto dos Santos da lista A garantiu 1.327 votos, ou seja, 20%, e Júlio Vieira de Castro da lista B resistiu a menor votação por parte de 1.092 associados, ou seja, 16,4% dos votos válidos. Após ter sido vice-presidente do Conselho Fiscal entre 2022 e 2024, o vice-presidente da direção de António Miguel Cardoso, desde 2024, o empresário contabilista de 47 anos, foi escolhido para assumir a presidência do Clube Minhoto para o triênio entre 26 e 29. O escrutínio decorrido entre as 9 da manhã e as 19 horas contou ainda com 148 votos em branco, 21 nulos, num clube em que cada sócio dispõe de um voto em conformidade com os estatutos. Surpresa no Mundial. O Qatar contrariou o favoritismo da Suíça e arrancou um empate durante o período de descontos. As duas seleções empataram um gol no jogo da primeira mão da fase de grupos. O primeiro sinal de perigo apareceu aos 10 minutos de jogo, com o remate de Dan Doi, que ficou solto de marcação na área e rematou à baliza. Contudo, saiu desenquadrado e o perigo afastou-se. A seleção helvética foi conseguindo impor o seu futebol e rapidamente se colocou no domínio da posse de bola. Por isso, as oportunidades foram sendo criadas e aos 16 minutos foi assinalada uma grande penalidade a favor da Suíça. Ora, após uma jogada bem construída, Freller recebeu na profundidade, mas foi abalroado por Abunade, guardião do Qatar cometeu uma falta e o juiz não teve dúvidas a apontar para a marca dos 11 metros. Contudo, o lance foi analisado pelo VAR devido a uma possibilidade de existir um fora de jogo no começo da jogada. Após a revisão, foi confirmada a decisão inicial e a Suíça teve a possibilidade de se colocar na frente do marcador. Embolo foi chamado à conversão e não vacilou no frente a frente com Abuná, inaugurando assim o marcador. O tendo confirmou a superioridade da Suíça, que foi criando muitas dificuldades aos catares, deixando a equipa liderada por Nando Lopetegui sem conseguir ligar o seu jogo. No segundo tempo, a tendência do jogo não sofreu qualquer alteração, apesar das mudanças feitas pelos selecionadores. Os helvéticos começaram a tentar encostar o Qatar à sua área e acabaram por voltar a apostar em sucessivos ataques. Contudo, o herói do jogo, Abunada, continuava a brilhar entre os postes e foi impedido que a Suíça se distanciasse no resultado. Enquanto a partida, o Qatar foi sendo incapaz de chegar ao ataque. Ainda assim, os catares foram melhorando o seu rendimento, muito porque a Suíça foi deixando de ser tão intensa. O jogo encaminhava-se já para o final e o resultado parecia estar seguro para a Suíça, mas o Qatar estava pronto para causar a surpresa do estádio. Isto porque já durante o período de descontos, aos 90 mais 5, a turma de Lopetegui chegou ao empate para a euforia da equipa. Ahmed cruzou do lado esquerdo, Boualem Kedougi cabeceou de forma certeira para um igual. Com este resultado, a seleção liderada por Julian Lopetegui fez história ao alcançar o primeiro ponto em campeonatos do mundo. Assim sendo, o Grupo B já concluiu a primeira jornada da fase de grupos e as quatro seleções, Suíça, Catar, Canadá e Bósnia e Herzegovina, têm um ponto cada uma.

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2: Um homem que se fazia passar por polícia foi detido em Almada, tendo-lhe sido apreendida uma arma, munições e diverso material policial, anunciou a PSP. Em comunicado, a Polícia de Segurança Pública explicou que a detenção ocorreu na passada quinta-feira durante uma ação de policiamento de visibilidade e prevenção realizada por uma equipa de intervenção rápida da Divisão Policial de Almada. No decurso dessa ação, os agentes foram abordados por um cidadão que alertou para a presença de um indivíduo que se encontrava a exibir uma arma de fogo e uma carteira profissional da polícia, apresentando-se perante terceiros como agente da autoridade. Face à gravidade da denúncia e ao potencial alarme social associado à atuação do indivíduo que se apropriava da qualidade de agente da autoridade, enquanto transportava uma arma de fogo, foram de imediato desencadeadas diligências que permitiram localizar o suspeito poucos minutos depois, adiante ao comunicado da PSP. Ainda segundo a Polícia de Segurança Pública, durante a abordagem, o homem alegou inicialmente ser polícia, adotando posteriormente um discurso contraditório e incoerente, e quando confrontado relativamente aos objetos que transportava, tentou abandonar o local e ofereceu resistência à ação policial. Após ter sido imobilizado e revistado, os agentes policiais apreenderam na sua posse uma arma de fogo calibre 6,35mm, um bastão extensível e uma carteira profissional contendo documentação e elementos identificativos com características policiais utilizados para sustentar a falsa faculdade de agente da autoridade. A PSP fez ainda uma busca domiciliária e, no total, foram apreendidos uma arma de fogo calibre 6,35mm, diversos carregadores de arma de fogo, 62 munições de vários calibres, 2 bastões extensíveis, 3 bastões similares aos utilizados pelas forças de serviço de segurança, 2 armas brancas e um coldre para arma de fogo, um apito, um cinto com simbologia exclusiva da PSP, vestuário com características semelhantes ao utilizado por polícias e documentação, bem como artigos com características policiais. A escolha para o novo diretor-geral da Autoridade Tributária e Aduaneira recaiu sobre Mário Miguel Martins Campos, licenciado em Engenharia Eletrotécnica e em Computadores, e até agora no cargo do Subdiretor-Geral da Área dos Sistemas de Informação da AT, que exercia desde março de 2016. Em comunicado, o Ministério das Finanças sublinha que o novo diretor-geral tem experiência muito relevante no desenvolvimento e na gestão de sistemas de informação, na gestão da inovação, na transformação digital, na modernização de processos, na segurança da informação e na interoperabilidade tecnológica nos setores público e privado. O novo responsável máximo pelo Fisco foi escolhido na sequência do procedimento concursal conduzido pela Comissão de Recrutamento e Seleção da Administração Pública, o CRESAP. A nomeação tem efeito a partir de 1 de agosto para o período de 5 anos. Mário Campos substituirá Helena Borges, que tomou posse em janeiro de 2016. As propostas do Governo para apertar o controle de fronteiras e alterar os regimes de asilo dividiram o Parlamento, gerando forte oposição à esquerda e um debate sobre as medidas concretas. O Ministro da Presidência, António Letão-Mauro, tem defendido que o alinhamento com o novo Pacto Europeu para as Migrações e Asilo constitui um passo fundamental para travar a imigração ilegal e garantir a regulação. O Partido mostrou-se disponível para discutir e ajustar as propostas na especialidade, procurando evitar o extremar de posições.
3: Extremismos de um lado ou do outro, é possível uma resposta eficaz e moderada e equilibrada, que não pactue com portas escancaradas nem trate ilegal como se fosse legal o que é ilegal.
2: À esquerda, as críticas severas às propostas centraram os alertas nos riscos de retrocesso nos direitos humanos e na contestação à possibilidade de detenção de crianças durante os processos de triagem e controle.
4: Em todas as matérias em que o Governo faz coisas diferentes daquilo que está no pacto, é para pior.
5: Prossegue uma visão que acentua a natureza seletiva, exploradora e desumana das políticas da União Europeia.
6: Estas pessoas não cometeram nenhum crime. O que as distingue, o seu único delito, é terem fugido.
2: Críticas unânimes à esquerda, mas com disponibilidade para diálogo por parte do Partido Socialista.
7: Esta iniciativa pode eventualmente ser trabalhada e ser melhorada, mas isso pressuporia um reconhecimento de que está desequilibrada e que reproduz um desequilíbrio que, vezes sem conta, tem sido trazido à Câmara nestes termos.
2: As bancadas à direita debateram também a aplicação dos diplomas com pontos de vista que exigem maior eficácia e rigor, pressionando para que as regras sejam mais apertadas.
8: Estaremos disponíveis em certa especialidade para integrar as situações que mereçam, não só as crianças, mas também os adultos e todos aqueles que abrem a porta para a entrada neste país.
2: O Chega apoia o governo de Luís Montenegro nestas propostas, embora critique as medidas por as considerar tímidas face à realidade migratória do país.
3: Portugal é um país solidário, mas não pode ser um país sem fronteiras. É um país humanista, mas não pode ser um país ingênuo.
7: Estes diplomas fazem parte da construção de um edifício jurídico que a Iniciativa Liberal apoia. É evidente que há aqui limitações e dúvidas que nós temos e que queremos discutir na especialidade.
2: As discussões relativas incidem sobre as regras de entrada, a criação de centros de triagem e a aplicação uniforme do espaço Schengen. No futebol, a Seleção Portuguesa de Futebol de Sub-20 conquistou no sábado o torneio Maurice Revelho, em França, anteriormente dominado o torneio de Toulon. 23 anos depois, ao vencer na final a Tunísia por 2-0, depois de ter garantido um lugar na final, com uma goleada sobre o Canadá por 6-1, na quinta e última jornada da fase de grupos, a equipa comandada por Oceano Cruz ergueu este troféu pela quarta vez na história, depois das edições de 92, 2001 e 2003. No Stade de Bon Rencontre, em Toulon, Fábio Baldé, que joga nos alemães do Hamburgo, abriu o ativo para a equipa das esquinas, quando correu ao minuto 23, servido por Rafael Nel, do Sporting, que, já no período de descontos, no segundo tempo, assinalou o 2-0, final aos 90+6. Portugal, que teve João Rego do Benfica como melhor marcador do torneio, 5 golos, sucede assim à França, recordista com 14 troféus, seguida do Brasil com 9 e Inglaterra com 7. No encontro de atribuição do terceiro lugar, a Costa do Marfim bateu a República Democrática do Congo por 3-1, graças a um bis do avançado Marco Konaté aos 17 e aos 48 e um autogol de bola, o Etsai aos 55. Emmanuel Kaku, aos 35, também foi infeliz ao introduzir a bola na própria baliza, que ajudou os congoleses a encurtar distâncias no marcador.

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2: O ministro da Administração Interna antecipa um verão terrível com elevado risco de incêndios em Portugal. Luís Neves alerta para o cumprimento das regras de prevenção, como a proibição de queimas e queimadas.
3: Estamos num período muito periclitante, muito perigoso, do ponto de vista potencial de grandes incêndios. Estamos com temperaturas muito elevadas, tempo seco, e por isso todas as condições para que possam existir incêndios. Todo o cuidado é pouco. Nas queimas, nas queimadas que estão proibidas nesta região, a utilização de
2: observador, isto no âmbito da operação emergente, em causa estão suspeitas de crime de prevaricação por não ter respeitado as regras da contratação pública. Vítor Ferreira terá recorrido a um ajuste direto relativo à redação de um discurso para a cerimónia do 25 de Abril deste ano na Autarquia. O beneficiário do contrato, 2.200 euros, foi, segundo o observador, o diretor de comunicação do PS, Duarte Moral. O presidente da Câmara Municipal da Amadora torna-se assim o oitavo arguido do PS na operação emergente que levou a buscas judiciais no dia 28 de maio. A Câmara de Setúbal pretende criar ligações marítimas às praias da Arrábida com tarifas equivalentes às do Passo Navegante a partir de 2027, como alternativa aos constrangimentos rodoviários deste ano, revelou a vice-presidente do município. Diz que é um projeto para desenvolver para o próximo ano, afirmou a agência Lusa Maria do Carmo Tiago, acrescentando que o município já iniciou contactos com operadores privados que manifestaram disponibilidade para assegurar o serviço. Segundo a autarca, a Câmara de Setúbal está a desenvolver o projeto de transporte marítimo para as praias da Arrábida com o objetivo de reduzir a pressão automóvel nos acessos rodoviários e garantir uma alternativa sustentável aos banhistas. A autarquia, acrescentou Maria do Carmo Tiago, pretende que o serviço opere com preços idênticos aos dos transportes públicos abrangidos pelo Passo Navegante, embora a concretização dessa solução dependa ainda da articulação com outras entidades, designadamente com a Transportes Metropolitanos de Lisboa. Maria do Carmo Tiago explicou ainda que a implementação do transporte marítimo exigirá a construção de infraestruturas de apoio à atração e desembarque de passageiros junto às praias, razão pela qual a solução não poderá avançar já nesta época balnear. Até ao final da época balnear está proibida, recorte-se, a circulação de viaturas particulares nos acessos às praias da Albarqueira da Figueirinha todos os dias, tal como os acessos às praias do Portinho da Arrábida, Careiro e Galapos, entre as 7 da manhã e as 20 horas. Além destas restrições, no acesso às praias mantém-se a interdição da circulação de pessoas e de viaturas na Rua Sírio da Arrábida, entre o túnel da Figueirinha e a Praia de Galapos, que está em vigor desde 8 de fevereiro de 2023, devido ao perigo de rocada de um maciço rochoso. O Presidente da República, António José Seguro, sublinhou que a justiça não pode deixar ninguém para trás. No seu discurso da sessão solene do centenário da Ordem dos Advogados, realizada na Aula Magna, em Lisboa, o chefe de Estado alertou que a advocacia e o sistema judicial têm o dever de proteger os cidadãos mais vulneráveis e excluídos da sociedade.
4: Excluir os que já se encontram socialmente excluídos pela idade, pela pobreza ou pela condição de migrantes. Também eles têm direito de aceder à justiça. E rico ou pobre, jovem ou idoso, nacional ou estrangeiro, o cidadão tem de ter a certeza de que quando precisa de um advogado,

0: advogado encontra alguém que age no respeito pela sua dignidade humana.
1: No mesmo evento, a Ministra da Justiça pediu diálogo à Ordem dos Advogados para combater diretamente a desigualdade no acesso ao direito. Ambas as intervenções reforçaram a importância do apoio judiciário como um pilar essencial para garantir que a justiça seja verdadeiramente universal. A próxima semana traz uma descida das temperaturas em Portugal continental, mas os valores continuarão acima da média para a época, sobretudo no interior. Segundo o IPMA, os termómetros poderão ainda atingir os 38 graus Celsius em algumas regiões do país. O Instituto Português do Mar e da Atmosfera divulgou na sexta-feira a previsão do estado do tempo para a próxima semana entre os dias 15 e 21 de junho, em Portugal continental. Segundo o Instituto, os próximos dias contarão com valores de temperatura mais baixos, mas ainda assim acima do normal para a época do ano no interior. No boletim semanal do IPMA revela que a próxima semana prevêem-se valores de temperatura mais baixos relativamente aos atingidos na manhã de ontem, e sendo que sábado e já no domingo irá verificar-se uma descida da temperatura. A temperatura máxima deverá variar entre os 25 e os 33 graus, mas no Alentejo, Val do Tejo e em alguns locais do interior norte e centro poderão atingir valores entre 33 e 38 graus Celsius. A única exceção será a faixa costeira ocidental, com valores inferiores a 25 graus Celsius. No futebol, meio ano depois de ter sido despedido do comando técnico do Manchester United, Ruben Amorim pode voltar ao ativo pela porta de outro gigante europeu. Segundo noticiou a Gazeta dello Sport, o técnico português de 41 anos é, nesta altura, o principal candidato a assumir o comando técnico do Milan, que procura treinador depois da saída de Massimiliano Allegri na sequência do quinto lugar da Liga Italiana. No cenário de Ruben Amorim assumir o leme do histórico clube italiano, vencedor de 7 Champions, é real e as negociações podem ficar fechadas em breve. De acordo com o The Athletic, que corrobora a informação avançada pela Gazeta dello Sport, Amorim conversou com os responsáveis do Milan na última semana. Nas últimas semanas, outros nomes foram apontados para assumir os Rossoneri, Andoni e Raoli. O nome mais falado acabou por ser desviado pelo Liverpool para suceder a Arne Slot, demitido após o quinto lugar da Premier League. Ruben Amorim, cujos responsáveis pela gestão da sua carreira garantiram recentemente que o futuro passaria sempre pelo estrangeiro, depois de ter sido associado ao Benfica, chegou a equacionar fazer uma espécie de pausa sabática de um ano, mas o interesse de maiores clubes da Europa deverá fazê-lo mudar de ideias. No Campeonato do Mundo, Marrocos e o Brasil dividiram pontos no primeiro jogo do Grupo C do Campeonato do Mundo, num jogo pautado pelo equilíbrio. A equipa marroquina apresentou-se em campo sem receio do adversário e foi mais forte nos minutos iniciais. Com um par de boas oportunidades, os jogadores brasileiros não quiseram dar parte fraco, mas não conseguiram evitar 1-0 de Marrocos aos 21 minutos. Brahim Diaz desmarcou Saibari, que na cara de Alisson picou por cima do guardião e fez o primeiro gol do encontro numa grande chapelada. Aos 32 minutos, Vini Júnior recorreu ao talento para fazer o empate, recebeu da esquerda, bailou sobre a defensiva marroquina e rematou em força para o fundo das redes. A igualdade imperou até ao final da primeira parte e no início da segunda, os jogadores brasileiros entraram melhor, mantiveram superioridade até ao final e obrigaram o Marrocos a ser bastante competente defensivamente, algo que não conseguiram até ao final do duelo. Apesar de não ter criado grande perigo durante toda a segunda parte, nos últimos minutos até esteve perto de marcar em mais de uma ocasião.

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0: Hora certa. Ora bem, aqui estamos nós em hora certa e eu começo por um pedido de desculpas para o João Viegas e para o Carlos Cardoso, que não estão hoje connosco em enfim, assuntos que não os permitiram gravar no dia certo, alteraram esta data de gravação. Agradeço ao Pedro Vietas e ao Paulo Lopes, que nos vão fazer companhia nesta hora certa, com temas que têm que ver com a aprovação da proposta de alteração ao regulamento dos serviços de abastecimento de água e de saneamento em Setúbal. Depois, os donos da comenda querem mesmo as 5 praias da Arrábida. Uma Arrábida sem carros, cada vez mais. Candidatura à capital da cultura por parte de Setúbal e a contestação à reforma laboral. Paulo, vamos começar por aí, inevitavelmente, por esta proposta. Será que esta proposta que foi feita vai resolver o problema? Ou seja, uma proposta que, enfim, resulta no abaixamento das taxas, supostamente?
1: Cumprimentar os ouvintes, agradecer o convite ao Alberto, cumprimentar aqui o Pedro Vietas também, presente no estúdio. Vamos lá ver uma coisa. Primeiro, houve alguém que criou um problema, que foi o atual executivo. Não é? Criou um problema, aprovou um regulamento e uma tabela de taxas dos serviços municipalizados, de saneamento, águas, etc., recolho de lixo. Todos nós sentimos esse efeito, esse impacto na fatura que recebemos da água. O problema nos não domésticos ainda foi muitíssimo maior.
0: Gritante mesmo.
1: Que gerou uma contestação pública muito grande nas redes sociais e não só. E, obviamente, tinha que ser feita alguma coisa. O que é caricato é que a pessoa que criou o problema, a atual Presidente da Câmara, é a pessoa que agora veio dizer que resolveu o problema. Não resolveu nada. Atenuou um bocadinho. Mas quem criou o problema foram eles. Foi o atual Executivo. Porque o PS e a CDU votaram contra e alertaram, e no dia da reunião de Câmara, inclusive, disseram que isto iria ter um impacto significativo na fatura da água no fim do mês. E teve para os domésticos e teve muitíssimo para os não domésticos. O que é que acontece? A proposta foi aprovada com os votos, naturalmente e sempre, do Chega e do Movimento de Setúbal de Volta, dos vereadores, e esta contestação e toda esta mobilização que se gerou à volta, porque efetivamente entra na casa de todos os tubalenses, não é? Todos nós pagamos água e temos água de saneamento, recolha de lixo, etc. Sentimos na pele isto. E então recuar um bocadinho. E este bocadinho vai atenuar alguma coisa, mas não elimina nem de perto nem de longe o aumento brutal que houve nesta fatura. Portanto, se vamos dizer se isto resolve alguma coisa, resolve uma pequena parte, mas quem está a tentar resolver isto merece louros? Não, merece ser altamente criticado, porque foram eles que criaram o problema.
0: Pedro Vietas, é uma operação de cosmética esta? Para tentar aliviar
2: cumprimentar o professor Alberto Antunes, cumprimentar também aqui em estúdio o Paulo Lopes e cumprimentar o vasto auditório deste programa e da Rádio Azul, os nossos aqui setubalenses. Uma operação de cosmética que parece que, pelo menos, para aquilo que o Executivo diz, que já estaria prevista. Porque parece que quando foi a aprovação deste regulamento, terá sido transmitido, ou terá ficado acordado, que iria ser alvo de uma revisão. Quero-me parecer que esta alteração agora vai ao encontro daquilo, pelo menos, de que eram as expectativas dos partidos que fazem parte da Câmara Municipal, pois ela foi aprovada por unanimidade, por isso quero-me parecer que todos concordaram com esta alteração que é trazida, que é uma alteração importante, que permite agora, então, pela primeira vez em Setúbal, fazer-se uma diferenciação para aquilo que são os consumos para os consumidores não domésticos. E já há muito que deveria existir, não existia, e por isso eu também saúdo esta medida. O problema, como o Paulo dizia, foi criado, mas parece, também para aquilo que o Executivo diz, parece que o problema já vinha do Executivo anterior, devido ao facto da tal dívida que existe para se pagar relativamente àquilo que são a recolha dos resíduos sólidos urbanos, que andará à volta dos 30 milhões de euros. E a Câmara teve que repercutir esses valores para poder então fazer esse pagamento, ou pelo menos para poder pagar essa dívida que o anterior executivo da CDU deixou. Infelizmente, quando da passagem da concessão para a esfera pública da Câmara Municipal. Ou seja, enquanto existiu a concessão, a Câmara Municipal tinha a haver dinheiro da parte da concessionária, que ainda estamos também a ser discutido qual é que é o valor que essa concessionária teria que pagar à Câmara Municipal, e agora que passou por vontade da maioria dos partidos políticos, ou até a totalidade à altura, que tinham nos seus programas, quer o Partido Socialista, quer a CDU, de passar para a esfera pública, afinal, a esfera pública agora temos dívida para pagar a outras entidades. Eu gostaria só de dar aqui um ponto também relativamente a dívidas, porque saiu também e foi noticiado agora nestes dias que a Câmara Municipal de Setúbal, o município de Setúbal, é o pior concelho em termos de pagamento ou em atrasos de pagamento.
0: 175 dias, não é?
2: A fornecedores. Agora são 161, chega, 161 ou 151 e chegou a ser 181 dias. Ou seja, somos o pior município, embora este executivo tenha conseguido já baixar, tenha conseguido diminuir o prazo do pagamento a fornecedores, mas isto sem qualquer dúvida é terrível para a economia. Nenhuma empresa privada pode estar a financiar uma autarquia. Infelizmente, mais uma medida que o anterior executivo da CDU deixou para, fosse para quem fosse. Atualmente é o executivo que foi apoiado, como sabem, pelo Partido Social Democrata para as eleições, evidentemente um movimento independente, mas com o apoio, mas fosse o Partido Socialista, fosse o PSD sozinho, fosse quem fosse, teria que lidar com estes problemas. E isto, infelizmente, é aquilo que foram mais de 20 anos de CDU, e este último mandato foi terrível, como se pode agora ver e como se está a constatar, por estar com dívidas, pagamentos em atraso, obras que não foram feitas, fechou-se, e vamos falar mais à frente, fechou-se a estrada há 2 anos com o anterior executivo e fez 0 obras. Bem, enfim, se continuássemos, iríamos aqui ver que foi um desastre total o último executivo liderado por André Martins.
0: Só para a gente perceber, foram feitos 4 escalões. O primeiro escalão é aplicado a consumos até 25 metros cúbicos, o segundo escalão até 25 até 75, o terceiro escalão de 150 até 150 metros cúbicos, o quarto escalão consumos superiores a 150 metros cúbicos, foi assim escalonado para, enfim, tentar de alguma forma amenizar aquilo que estava já a ser cabeludo.
1: Oh, Alberto, deixa-me só aqui, porque ele tocou aqui em dois assuntos que eu gostaria de passar a minha visão da coisa. Achar que foi o último executivo que criou uma dívida de 30 milhões à Amarsul é de uma ingenuidade tremenda, desculpa lá, Pedro. Essa dívida tem vindo a acumular há mais de década e meia, no mínimo. E tu que fostes deputado municipal, eleito pelo PSD há dois mandatos atrás, penso eu, sabes bem, porque analisámos isso N vezes, que a dívida ia aumentando, que não se pagava, que a dívida das águas do Sado, que era privadas à Câmara, não ia se pagando, que se empurrando com a barriga para a frente, e tudo isso tem um partido com uma imagem, que chama-se CDU. Mas separar a CDU de Dores Meira é um erro básico, porque um e o outro eram a mesma coisa. A CDU e Dores Meira, durante 25 anos, governaram a nossa cidade. Foram eles, desde 2001 até agora, foi a CDU e, a determinada altura, a CDU e Dores Meira como Presidente de Câmara, eleita pela CDU,

0: Foi nos últimos várias soluções, umas locais e outras que são, não são locais, que dependem de decisões superiores, e portanto, de superiores, direi, a nível do Estado Central, e portanto é preciso intervir aí. Agora, a parte das águas do SAD e dos serviços municipalizados, da água em si, do saneamento, não é deficitário. Não é deficitário. Não era na altura com as águas do SAD e não é agora. A parte que é deficitária é a parte mesmo da parte dos resíduos sólidos. E depois nós temos que ver também, de alguma forma, que é a eficiência que os serviços camarários têm nessa parte dos resíduos. Porque há lá uma parte das taxas e dos outros que aí é que a coisa complica, não é? Aí é que a gente vai ver e não sabe bem o que é que está a pagar. Pá, está a pagar qualquer coisa. Acima de tudo, sabemos que estamos a pagar uma dívida. O que é que este executivo podia ter feito? E não o fez. E eu acho que houve aqui uma grande insensibilidade. Era ter pegado nessa dívida e, em vez de querer pagar o máximo possível neste primeiro ano, nestes primeiros anos, ter diluído a dívida no tempo e fazer a coisa faseada. Mas eles optaram por não fazer. Optaram por carregar sobre a carteira dos tubalenses. Mas não é a primeira vez que fazem isto. Já o fizeram com o estacionamento. Pois quem criou o problema veio novamente dizer que resolveu o problema, não resolveu coisa nenhuma. Já fizeram na questão do IMI, e tu lembras, estiveste nessa luta também do baixar o IMI há uns anos atrás, em que eles por opção própria aplicavam o IMI na taxa máxima.
1: Durante anos não, estavam impedidos legalmente de o fazer.
0: Não, veio um parecer até de um governo, eu sou insuspeito, foi do governo até do Passos Coelho, que veio dizer não estava nada impedido. Foi por opção, aliás, eles próprios assumiram na Câmara que era uma opção
1: sim.
0: e política, e portanto há sempre a opção de ir à carteira do pessoal, salvo seja, e portanto isto aqui há um modus operandi também de castigar o pessoal com as dívidas que são feitas não pelas pessoas, são feitas pelo município.
2: Bom, já tivemos aqui mais um esclarecimento, agora outro, este sim, penso eu que é mais chocante para a cidade de Setúbal. Para já, a ideia de que alguém pode ficar alguma vez com as 5 praias da Arrábida. Este é hilariante. Mas pronto, quer dizer, mas lá quem queira, há quem queira. E vem fundamentar-se até numa data que remonta a 1864, se não me falha aqui a memória, segundo a lei da titularidade das camas e margens, lei 54/2005, os privados têm de provar documentalmente que os terrenos das margens do mar eram propriedade particular antes de 31 de dezembro de 1864. Ora bem, assente nesta premissa, então estes senhores, a família Murpuri, não é, vai reclamar as 5 praias da rapaziada, as praias que em Portugal são públicas. E agora os tubalenses já têm dificuldade em chegar às praias e ficarem sem elas ou ter que pagar por elas, então é o fim da picada, digo eu, Paulo.
0: É assim.
2: Pô, nós estamos a rir,
0: admitindo no absurdo, vamos pensar no absurdo, no limite que eles davam cumprimento a essa lei, mas as praias são utilizadas em contínuo há mais de sei lá quantos anos, há mais de 70, 80 anos.
2: É ou mais seja, do que o campeão, não?
0: Ou seja, obviamente, do ponto de vista, da propriedade, mas da utilização, pois. Não é? Não. Sim, eles sim, até sim. Podem ser proprietários, mas a utilização, se for pública e se tiver essa... Portanto, eu acho que isto é tão absurdo, aliás, como absurdo foi várias intervenções que eles fizeram, também foi alvo de há uns anos atrás, no mandato anterior, houve também uma comissão da Assembleia que fez um trabalho extraordinário, que fez um levantamento exaustivo daquilo que foi as ilegalidades que foram feitas ao longo de toda a herdade da comenda, desde colocarem vedações em estradas que são públicas, municipais, sem deixar as margens mínimas, mesmo está tudo definido por lei, borrifaram-se para isso, fecharam o acesso a capelas, de São Luís, puseram um portão e um cadeado e que era utilizado pelo... foi obrigado pelo tribunal a abrir. Tem o portão, mas tem que ter acesso, a paróquia pode ter acesso a... Portanto, isso foi. Mas tudo isto foi conquistado em tribunal, porque eles entraram assim, polia dentro, como se fossem os donos disto tudo. E por muitas críticas que se possa fazer ao último mandato da CDU, é verdade, o André Martins foi aquele que efetivamente, não foi só 31 de língua, foi efetivamente colocou em tribunal e obrigou a

0: recuar em vários sítios, pela Câmara, através da Câmara, como é óbvio. Nomeadamente a questão de alguns acessos e o Parque Merendas da Comenda.
1: Do qual eles retiraram até todo o mobiliário, não foi? Que estava lá.
2: Na altura, sim, retiraram.
0: Ou seja, foi no mandato anterior, honra seja feita, que foi feita essa guerra. Porque antes não houve essa guerra, pelo contrário. Toda a gente fez. Olha, eu acho que é assim: uma pessoa faz um galinheiro no Parque Natural da Arrábida, cai logo a fiscalização, isto, aquilo, aquilo. Eles fizeram tudo e um par de botas. Levantaram-lhes, não é coimas, como é que se diz? Contraordenações. E eles. Vá, tudo para tribunal, vá, não sei o quê, e foram fazendo.
2: Sim, isto não havia autos de demolição, etc.
0: Epá, não houve uma reação musculada, ao mesmo nível, como deveria ter havido, para impedir aquilo.
2: Mas aí o próprio ICNF, etc.
0: Tiveram mal. Falhou, não é? Falhou, claramente. Falhou o ICNF e, a meu ver, falhou a Câmara, que são os dois gestores do território. Porque meteram-se com questões processuais... Com algumas deficiências até, e estas coisas depois ganham-se do ponto de vista administrativamente com essas deficiências, não é? E foram andando e não sei o quê, e não deram a grande coisa. E eles foram tomando conta. Ironicamente, este ano, também não temos acesso só de autocarro, não é? Porque é assim, quem é que vai fazer um piquenique para o Parque Merendas da Comenda, levar o carvão, levar as geleiras, levar não sei o quê, mas tudo de autocarro.
1: Os mais persistentes.
0: Oh, Alberto, dificilmente, eu vou dizer, esses indivíduos devem ter uma medalha do campismo e do... Epá, é verdade, ironicamente acabou depois por...
2: Deixa-me lá perguntar-te aqui uma coisa, por acaso que eu não sei e até faço aqui. Mas aquela liga que existe da estrada
0: continua cortada porque
2: da Azeitão continua cortada porque caiu
0: as árvores está lá, mas as redes, não sei se aí as redes voltaram a estar ou se mantêm ainda.
2: Pois eles, as redes, só que entretanto ou seja, quando se cruzava as pessoas a pé e os carros, aquilo era um problema e por isso é que aquilo tinha que ser retirado e puxar para trás. Agora, mas eu, por isso é que eu estou-te a dizer, porque
0: essa estrada
2: era
0: tem
2: uma
0: lá umas
2: estrada
0: baias.
2: Que nós tínhamos muito acesso à comida,
0: tem lá umas baias. Porque tem lá umas árvores, depois estava lá umas ruínas também que estavam aqui, e a estrada está altamente degradada, porque pois, não tem nenhuma manutenção. E dá-me ideia que para os donos da quinta da Comenda, quanto pior, melhor. Claro. Para ninguém passar por ali. Não é? Claro. Obviamente. E, portanto, neste momento, acho ridículo enfim, pensar sequer que Setúbal, pela questão do custo, do preço, já não conseguimos quase ir para Troia, né? Uma família média... com um agregado médio, com rendimentos médios, ir gastar, eu já nem sei quanto é que custa, acho que é 10 euros ou 9 euros cada bilhete.
1: Acho, não é? Que é mais, acho que é 11 euros, não é?
0: Já vem 11 euros, já passou os 10 euros?
1: Sim, eu penso que sim.
0: Portanto, estamos a falar...
2: Porque é ir e vir, não é?
0: Sim, mas
2: é para ir 9 euros. Sim.
0: Uma família são 40 euros só para ir. Praia.
2: 11 euros é o carro.
1: É o carro? Ah, então pronto.
2: Depois mais 5 euros...
0: Mas
2: cada
0: eu estou a falar
2: passageiro.
0: Aqui no...
2: O catamarã são 9 euros ou 9 euros e meio. Mas
0: se dá volta
2: família de 4, estamos a falar 40
0: euros. Logo à cabeça. Ainda não puseste os pés na praia, já estás a pagar 40 euros.
1: Qualquer dia isso é mais barato, fica lá no hotel da cabeça.
2: Mas eu sei que relativamente ao tarifário, a administração do Porto...
0: Sim, mas esta é a realidade hoje, ao dia 2, não é?
2: Para ver se se consegue diminuir esses valores. Sim. Até porque... Parece que quando ela foi anteriormente, ou seja, na administração anterior do Porto de Setúbal, quando renegociou a extensão da concessão por mais 5 anos ou por mais 7 anos, não acautelaram esta situação do preço. Pelo menos foi a informação que eu recolhi, e evidentemente até para perceber porque, o que é que estava a passar relativamente a esta questão, porque estes preços, e como agora com as estradas fechadas, por causa da situação que é alegada pela Câmara Municipal, da segurança e só se poder fazer a circulação por um lado da estrada, ou seja, a estrada tem dois sentidos e só ficará uma via de circulação num único sentido, e por isso... então fica impedido de cruzar-se veículos automóveis com os autocarros, bem como também o estacionamento na berma, como era permitido em algumas zonas que haviam. E tudo isto vai levantar muitas questões, e estamos a adiantar o ponto. Mas agora tenho que concordar com aquilo que o Paulo estava a dizer e que também o professor Alberto disse. isto, mesmo que vão buscar legislação relativamente àquilo que é propriedade antes do século, ou durante o século XIX, etc., que já houve essas questões aí há cerca de talvez 15 anos atrás, houve reconhecimento de algumas propriedades, andou-se a fazer isso, e lembro-me, por exemplo, na Ilha da Madeira ter acontecido situações dessas, evidentemente que manteve-se sempre o acesso
0: à utilização,
2: pública, a utilização às praias. Mas também temos aqui a APA, por acaso que agora a APA tem tomado posições um bocado até musculadas, não é? Como vir dizer publicamente que os guarda-sóis agora podem ser postos em frente às concessões,
0: pois foi...
2: que nunca houve essa questão e agora vieram. Veio também a APA, também é relativamente a esta questão.
0: E depois aqui veio a ministra, de alguma forma, dizer também que não é bem assim.
1: Ela fez um desenho.
0: Não era bem assim.
2: Porque isso
0: parece o país que ninguém se entende, não é? Afinal.
2: Mas a APA veio numa força muscular também. Aqui,
0: Pedro, se calhar era
2: um
0: mito urbano. Não se pode pôr um chapéu, afinal pode.
2: Não, por acaso não era um mito urbano pelo seguinte, por causa da legislação que dá.
1: Só a vender sombreros, aqueles.
2: Mas isso é permitido. Sim,
1: exatamente.
2: Podem lá pôr, à frente,
1: belos sombreros,
2: chapéus, porque havia a indicação de zonas de chapéu zonas de chapéus de sol, a indicação onde deveriam ser colocadas. Isso parece que a legislação permitia aos capitães dos portos, enquanto autoridades administrativas das praias, mas agora, como as câmaras municipais é que tomaram essa posse administrativa, ou esse direito administrativo de gestão, parece que não será bem assim, ou pelo menos que colidem, e as câmaras municipais terão que articular isso com a Autoridade Marítima Nacional. Mas como eu estava a dizer, a APA, relativamente a esta questão, ela está há uma ação judicial na qual são partes, quer a APA, quer agora a nova empresa que substituiu a Seven Properties, que é a Palácio da Comenda S.A., e a APA diz que a própria petição é inepta, porque eles vieram argumentar que as praias estejam sequer dentro da propriedade, ou seja, por causa, para rebater já aquela questão de 1800 e troca o passo, a própria APA diz, não, as praias nem sequer estão dentro daquilo que é a propriedade limite. Por isso, nem sequer...
0: Aquele não existia. Era uma ínfima língua de areia.
2: É isso mesmo.
0: Há uns anos atrás é que foi...
2: quando foi feito dragagens muito grandes no nosso rio. É verdade.
0: Nem sequer existia. Como é que pode fazer parte da propriedade?
2: Eu lembro-me de ir à Barquel e aquilo
0: era
2: pedrinhas pequeninas, calhar ao rolado.
1: E

0: levanta-nos é aqui chocante, questões, não é? E deixa-nos um bocado chocados, porque como o Paulo também diz, ou seja, entraram de uma forma proibição de caminhos que as pessoas utilizavam, como eu fazia caminhadas na Arrábida e deixei de ter acesso a imensos caminhos. Aqueles caminhos lá em cima que vão da estrada romana, do Viso, e depois perseguimos, puseram entulhos de areia que nós passamos, as viaturas já não passam. Ou seja, tem sido uma forma, em vez de se tentar de alguma forma...
1: O próprio parque, o distanciamento da Albarquel,
0: eles
2: inviabilizaram, lavraram
0: o terreno. Ou seja, tem sido sempre, nunca numa tentativa de se tentar apaziguar ou tentar de alguma forma falar-se com a Câmara...
1: De boa vizinhança, ao cabo,
0: de boa vizinhança, foi sempre o contrário, sempre o contrário. E isto, pronto, deixa-nos, enquanto Valença, deixa-me...
2: A forma triste. Como eles entraram foi de tal maneira, eu era vereador da Câmara e fui o primeiro a falar na Câmara de Setúbal sobre este assunto, porque houve alguém que me enviou um vídeo, quando a maré está vazia, cria-se aquela praia logo debaixo do Palácio da Comenda, e aquilo tem lá um portão, quem vem lá dentro do palácio para descer cá abaixo, etc. Um portão pequenino, um caminho, não sei o quê. Mandaram-me um vídeo em que tinha lá segurança privada com cães, em que diziam aos miúdos e às pessoas que não podiam ali estar, tinham que passar e não podiam lá estar parados a jogar à bola ou estar lá com a toalha, não sei o quê, a ameaçar mesmo.
0: Mas isso foi na zona da Comenda.
1: Não, sim, sim, mesmo.
0: Foi na zona da Comenda.
2: Segurança privada e cães, é assim, isto, quer dizer, eles entraram achando mesmo que eram os donos disto.
0: Sim, sim.
2: E pronto, e não deixa de ser curioso também, ainda no outro dia, viu, mas isto já é no limite daquelas extrapolações, das teorias da conspiração, sim, e tal, que é assim, a família Mirpuri, segundo dizia, era um dos grandes financiadores do Chega. O que não deixa de ser curioso, se ser verdade, o Chega, que é um dos grandes defensores, de uma forma muito populista, do povo e dos direitos do povo e não sei o que mais, não é? E que se ficam muito ofendidos com certas coisas e muito... Mas depois, os seus grandes financiadores são quem tira a liberdade ao povo. São quem depois comete este tipo de situações. E, portanto, não deixa de ser curioso.
1: O Luís Costa...
2: Mas é apenas uma teoria da conspiração que me enviaram e duvido que tenha qualquer...
1: O Luís Costa, ou não. O Luís Costa do Chega não está hoje aqui porque teve uma intervenção cirúrgica e não posso estar presente.
2: Então, as melhoras para o
1: Luís Costa. Exatamente.
2: As melhoras.
1: Eu tentei saber junto do António Cachaço o que é que se passava com ele e, de facto, ele garantiu-me que, pronto, foi operado esta semana e, como tal, disse, vamos ficar a promessa de regressar, porque isto não tem graça nenhuma se nós não tivermos aqui
2: contraditório,
0: não é? Maior contraditório, sim.
1: Mas, de facto, é realmente chocante esta questão da Comenda, deixa preocupados todos os tubalenses, porque é uma pertença da vida, portanto, todos nós conhecemos ali, só, enfim, toda a gente se lembra, bem pequeno, passar por ali, ou de barco,
0: sim, Albert,
1: ou pé, ou para um lado e para o outro, e sentir se realmente livre naquela zona.
0: Sim, mas também fomos também um pouco culpados, todos nós setubalenses também fomos culpados pelo, muitas vezes, a má utilização do Parque Merendas, ou seja, sim, eu recordo-me, sim, que infelizmente também deixávamos aquilo sujo, havia garrafas por todo lado, ou seja, depois não havia a recolha, porque depois não se sabia se era,
1: mas é, aquilo,
0: se era
1: aquela
0: a
1: zona,
0: da anunciada que fazia
1: aquela zona, sempre teve um guarda municipal. Aliás, uma casinha lá ao fundo, nos meus tempos de criança.
2: Há muitos anos que não há guarda.
1: Era o senhor Durinha que lá estava a tomar conta daquilo, e tal, a malta que fazia ali uma coisinha lá dava, homem, pá, como é que é?
0: Talvez
1: tal,
0: agora que a Polícia Municipal. Talvez agora que a Polícia Municipal.
1: Portanto, possa... havia um certo respeito, pá, se calhar os patrulheiros resolviam a questão. Mas, digo eu. Mas pronto, quer dizer, aquilo sempre teve mais ou menos uma manutenção.
2: Vamos lá ser também honestos. Pá. Os homens deram 16 milhões mais as obras que fizeram. Agora queriam lá ter o pessoal ali mesmo ao pé do palácio.
1: Acho que vão fazer casamentos
2: batizados. A fazer as suas sardinhadas e não sei o quê. Oh, Alberto.
1: É a parte parejeira.
2: Oh, Alberto.
1: Aquilo é a parte parejeira.
2: Então achas que os homens foi por causa cá disto? Achas que foi por causa do lixo ou disto ou daqui? Então os homens tinham lá, gastaram uma pipa de massa e tal. E agora fizeram aquilo tudo. E agora tínhamos lá os tugas.
1: Podem ver o
2: tuga a fazer a sua sardinhada e o seu entrecostezinho, a sua entremeada e as suas sardinhas e tal. No verão. Manelão e tal.
1: E a Maria aguentar com o Manel e
2: era
1: tal.
2: Era complicada essa gestão, não é? Então foram pela via do que era para o Cimante, felizmente conseguiu-se, claro, mas com muita luta, não foi...
0: Não, porque eles também diziam que, já estão a esquecer, mas que diziam

0: que no Parque da Comenda havia qualquer coisa
1: romana, achados arqueológicos, e tiveram lá ainda a fazer
0: escavações e tudo, para justificar porque é que aquilo se fechou. Ou seja, eles têm tentado sempre de alguma forma arranjar maneira de afastar a população de toda a herdade, não é? De toda a propriedade. Mas pronto, eu quero acreditar que não vão conseguir e vamos continuar todos a ter...
2: Eu só fiquei espantado porque como é que com tanta vontade não conseguiram tirar de lá a Sacilinda, que faz explosões diárias lá para a estação de cimento, não é? Portanto, é uma coisa que realmente me espanta. Qualquer dia se ponham ao palco, eles também devem ter lá um pedaço lá de acesso, com certeza. Mas, enfim... Vamos passar para esta Arrábida sem carros. Não há carros.
1: Passas da Cécil e das explosões para o calhau que continua lá.
2: É temos isso. Um calhau cuja obra já se falou também esta semana, cuja obra está orçamentada em 6 milhões. Ou seja, já um valor.
1: Não é só essa obra, é pois, a totalidade.
2: Ou seja, para a malta poder passar ali com os carrinhos ou poder lá chegar de autocarro, temos aqui 6 milhões. Né? Pá, isto é o passo do Zequinha, pá, isto é uma coisa. Isto é uma coisa.
1: É o passo do Zequinha.
2: É, pá, é uma coisa irrisória, pá, isto é uma coisa, enfim, quer dizer, para os milhões que se gastam neste país, não é? Estamos a falar de 6 milhões e estamos a falar de ficar do usufruto das praias. Sim, de uma região inteira, não é? E não só.
1: Não desvalorizes o que são 6 milhões também. Ah, o que eu acho interessante no meio disto tudo é que há um vídeo a circular na internet, pré-campanha, em que a atual presidente dizia que em 6 meses resolvia. Em 6 meses, comigo em 6 meses eu resolvi isto. Está ainda a circular por aí. 6 meses ela confundiu com 6 milhões eventualmente. Mas é um facto. Não resolveu e pior. Houve a tempestade, causou danos, não é também única. Não conseguiu resolver os danos.
2: O Trump também resolvia as guerras todas em
1: meses. Estás a comparar um com o outro. Não, foi o que acabaste de fazer. Não, eu se fosse a doutora Dores Meira não gostava dessa comparação.
2: Ambos são ter cabelo louro, mas são diferentes.
1: Antes ter o cabelo, exatamente, antes ter o louro. Mas são ambos pintados, dá-me ideia. Bom, mas isto para dizer o que é em relação ao acesso. É a primeira vez, e não é por causa do calhau, é a primeira vez que os tubalenses não têm acesso direto, livre, a uma praia em Setúbal. Eu digo a uma praia em Setúbal, porque não há nenhuma praia.
2: Porque já gosto de visões, já escutou de lado. Isto não é
1: sem
2: só
1: ser
2: uma,
1: a, do, tema nosso, a é? Do Creiro e da Arrábida, indo por Azeitão, não é? Dando a volta, aí consegue-se ter acesso. Porque a Barquel também já não tens acesso. Chega ali ao fim da saboaria e está uma cancela, está lá um
2: há uma
1: como é que se chamava aquilo, como é que se chamava aquele ponto, o Checkpoint Charlie lá no, na Alemanha, em Berlim.
2: Sim.
1: Agora temos um Checkpoint Charlie.
0: Porque ali junto ao túnel da Figueirinha há muitos anos.
1: Sim,
0: e
1: sim, mas dava para o pessoal ir à Barquel, dava para o pessoal ir a várias, dava para chegar a ir à Figueirinha.
0: Não podíamos ir a Galápagos.
1: Não podíamos ir a Galápagos, mas agora isto tem vindo a ver. Repara, é Galápagos, é
2: mas
1: Figueirinha.
2: Mas há aqui uma nota, há aqui uma nota.
1: Ou seja,
2: agora... quem tiver restaurante de mercado, pode aceder àquela zona.
1: Pode marcar todos os dias um prego.
2: Pode levar.
1: Sai mais barato do que ir a Troia.
2: Pode levar o carro. Pode levar o carro.
1: Com estacionamento.
2: É a nota que eu recebi. Esta é autêntica.
1: E tem o estacionamento.
2: É sério.
1: Não, é?
2: Não, estou a falar a verdade. É. Quem tiver a marcação. Se não, os restaurantes fechavam, não é? Portanto, se não tem lá pessoas.
1: Sim, mas o problema é que se começa cada vez mais a privatizar o acesso às praias. Porque é assim. Então tu podes pagar uma refeição, podes levar o carrinho. Não podes pagar a refeição, não podes levar o carrinho. Começa a haver aqui elementos discriminatórios. Eu percebo,
2: pois.
1: Eu percebo quem tem um negócio e tem que ter tem impacto. Mas a questão aqui é que isto devia estar aberto. Devia ter feito todos os pressupostos e os procedimentos para aquilo poder estar aberto. E não está. Epá, e não está. E aquilo que eu acho é que é assim. Não sei se algum de vocês, algum dos ouvintes, passou este fim de semana ali na... Como se, a tentar ir à Barquela ou o que for.
2: Impossível.
1: Estava ali
2: estava
1: um posto de controle.
2: Sim.
1: Ali, quando a estrada afunila entre os armazéns, a seguir à saboaria, e depois diziam quem é que podia passar e quem é que não podia passar. Os TVDs, os táxis, os transportes públicos podiam passar, as motas.
0: E quem é que estava a fazer esse controle?
1: Estava um elemento.
2: Não, eram os
1: não e era um civil com um colete amarelo.
2: Os patrulheiros.
1: Eu não sei se era pago pela Câmara ou não, mas tinha depois também o apoio de um GNR, penso.
2: Sim, pode
0: apoiar. Assim ali será.
1: Eu acho que já está no limite, né? Pode ter. E acho que é GNR. E a confusão que foi.
2: Sim.
1: Vocês não imaginam.
2: Sim.
1: Porque é assim, aquilo afunila tudo depois pela rua em direção à Avenida Luísa Todi. Porque depois é assim, não pode passar, então não pode passar, o que é que faz? Virava para o Rocalote. pois. Naquela estrada estreitinha.
2: Não chega a Restinguinha.
1: Já de si, ao fim de semana.
2: Já o Galantinho está trabalhando.
1: É uma zona que está. Mas, Alberto, já de si, ao fim de semana, aquela zona toda está cheia. Então era. Então era o pessoal, uma fila medonha, o pessoal a reclamar por tudo e por nada, o pessoal que estava dentro do autocarro, que diz assim: Paulas, eu venho no autocarro, sujeito, e agora estou aqui meia hora, porque não consigo, não sei o quê. Portanto, foi o caos, foi o caos. E, portanto, o que é que eu acho? Acho que quem criou o problema vai ter que voltar a arranjar aqui uma solução. Porque, a partir do momento em que se arranja demasiadas exceções, as pessoas sentem-se injustiçadas.
2: Sim.
1: Não é? Porque isso. Uma exceção tem que ser muito bem justificada e compreendida pelas pessoas. Porque senão as pessoas sentem que estão a ser enganadas. E este controle, esta forma de... Não pode ser assim feita. Com uma cancela, mostre lá. Você vai ao hotel, tem consulta marcada, mostre lá a consulta. Sim, senhora, pode passar. Ah, eu não tenho consulta.

0: Já não pode. Não pode. Vai ter que dar a volta à azeitão. E agora, o último programa, pela primeira vez, Setúbal não tem um acesso às praias como sempre tivemos. E se nós temos o cartão de visita do turismo, das mais belas praias da Europa, do mundo, não sei o que mais, e se as praias é o nosso ex-libris, isto tal como está...
1: Está
0: dramático.
1: A solução que está mesmo a ver aqui é liberalizar a passagem para Troia. Não se está a ver outra hipótese. Quer dizer, se não, ali há um problema físico, não tem hipótese. A malta quer ir para a praia. Epá, os preços são elevadíssimos, não é? Já houve um pedido por parte da Assembleia da República para que se considerasse o valor da passagem por aí fora.
2: Mas isso tinha um pedido, um problema por causa da CIM, porque ali para baixo é CIM, aqui é a área metropolitana de Lisboa, a própria área metropolitana de Lisboa não quer assumir esse pagamento. Por isso é que lá está, por isso é que a administração portuária tem que, e chamou-se, e agora tem também, tentar de alguma forma negociar com o concessionário. Agora, possivelmente, para baixar, se calhar têm que aumentar o tempo novamente de concessão, porque isto não é...
1: Nada de borla, sim, claro.
0: Como o estacionamento, para alterar a concessão do estacionamento, teve que se dar qualquer coisa, não é? Para se tirar uma perninha, teve que se dar quase o porco inteiro.
2: Ou seja, isto não é fácil agora, não será fácil esta a resolução, mas é, eu, por acaso...
1: Sim, 6 milhões para reparar. Não é só os 6 milhões. Não é, imaginemos que é os 6 milhões. Concurso público, internacional, cobra-se aqui.
2: Tem que ser obrigatoriamente.
1: É mais 6 anos para aí, não? Mais 6 anos.
0: Não, é mais 6 anos, mas é uma época balnear, seguramente.
1: Uma só?
2: Ah, sim.
1: Pronto.
2: Ou mais?
1: Já tivemos
2: se,
1: não sei
2: porque
1: quantos.
2: Se tiver depois intempéries, etc., aquelas obras não se conseguem fazer. Ou seja, isto, volto a dizer, e já noutra vez disse, o Paulo saberá melhor do que eu essa questão. A estrada não fechou agora para a época balnear. Também temos que ser um bocadinho intelectualmente sérios.
0: Mas coincidiu.
2: Sim, fechou. Encerrou em fevereiro.
0: Não, encerrou em fevereiro.
2: Encerrou em fevereiro.
0: Quando estava aberto até um determinado sítio.
2: Pronto. Sim, mas
0: neste momento nem a Albarquel consegue chegar, Pedro.
2: Pois.
0: E antes estava aberto.
2: Mas na zona da curva da Albarquel foi onde caiu aquilo.
0: Está bem, mas até a Albarquel conseguia-se chegar.
2: As casas estavam lá, que nós todos nos lembramos de passar ali quando era miúdo e via as casas e pensava, agora está destruída, a casa está a cair também, ou seja, pronto, eu não estou.
0: Sabes
2: que
0: eu acho uma das soluções que tem que passar, e eu acho que isso faz todo o sentido, é ligar o Pú à Barquel com uma praia em contínuo.
1: Pois.
0: É aquilo que eu acho.
2: Com praia, mas que é com os passadiços?
0: Não,
2: o PS
0: não,
2: queria fazer passadiços até à Figueirinha.
0: Não.
2: Porque não foi uma proposta.
0: Foi sim, senhora. Mas
2: já
0: os passadiços. Não,
2: passadiços.
0: Não, mas, isso, mas os passadiços. Vamos lá ver uma coisa.
2: Isso era para fazer a pé.
0: Sim. A praia é outra. Estamos a falar é de coisas diferentes.
2: Então, mas os passadiços resolvem o problema, fazem as pessoas ir a pé até à praia.
0: Claro. Mas aí tem uma vertente turística, lúdica, etc. Aqui estamos a falar de outra coisa. Estamos a falar que é, se tu quiseres ir à Barquel, qual é o acesso que tens? Não dá para ir de carro, tens que ir a pé.
2: Com a maré baixa,
0: com a maré cheia, vens com uma boiazinha e umas braçadeiras nos braços, ou agarrada à geleira.
1: Com o patinho.
0: É assim.
2: Não, mas eles deixam de passar a pé.
0: Mas agora o passadiço também esteja interrompido,
2: porque aquele passadiço que foi feito até à Barquel,
0: Pedro, temos de ter uma visão. Temos que ter uma visão global de tudo isto. Claro. Não podemos ter só a visão parcial. Primeiro, tens de deixar o carro em algum lado. Há algum parque de rebatimento naquela zona da cidade? Não tem, ali na zona da Saboria, Pú, etc. Não existe. Pontos. Portanto, vai logo sobrecarregar uma zona com estacionamento não há, porque as pessoas não conseguem ir, deixam ali o carro a algures, de forma selvagem em todo lado, e depois vai de ir a pé. Mas ir a pé, subir aquilo, não é para todos. Experimenta ir com a tal família de quatro, com duas crianças,
2: ou pessoas idosas,
0: como tu, já tens de mobilidade da cidade, com aquela parafernália toda, a subir aquilo e não sei o que mais. Isso é viável? Não me parece. Eu acho que o que tem que ser, tem que se começar a pensar é ligar do Pua, num areal único, do Pua até à Barquel. Estamos a falar do areal,
2: como se fez na Barquel.
1: Como se fez na Barquel,
2: aproveitando umas dragagens de manutenção e começar a encher aquilo.
0: Como é óbvio. Eu acho que faz sentido. Que primeiro, faz sentido ter uma praia urbana.
1: Fazer na costa.
2: Mas na altura fez-se através,
0: aquela praia do Pua. Não, mas isso foi na Barquel. A praia do Pua apareceu por assoreamento da areia que veio da Barquel. Não foi posta ali nenhuma areia. Aquilo era um estaleiro naval.
2: É verdade.
0: E, portanto, aquilo que eu acho é

0: que já está quase ali formada uma praia. a praia da saúde, ao fim e ao cabo, era dar ali uma continuidade, que é ali um troço, é ali um ligeiro troço, que também tem ali um...
1: E fazíamos uma praia urbana. Não sei o
0: quê, fazer uma praia em contínua até à Barquel. Eu acho que era uma praia com uma dimensão, boa, com uma dimensão que levava muita gente ali. Agora até tem lá um beach club e mais não sei o quê, e podia ter mais, porque quanto mais equipamentos tiver, mais gente atrai.
2: Mais é que fica
0: a
2: oferta.
0: Todos nós sabemos que quando aí também melhora a oferta e diminui o preço, porque monopólios é a pior coisa que pode haver em qualquer situação. E portanto, eu acho que tem que haver soluções mais estruturais e não soluções em que estamos constantemente com esta história de fecha a estrada, abre a estrada, agora passa, agora há pedra, não há pedra, agora há o outro do que acha que é o dono disto tudo e não sei o quê, porque o resultado final disto é, independentemente e por razões diversas e com responsabilidades diversas, os tubalenses têm vindo a perder o acesso às praias cada vez mais e este ano bateu no topo, né? Bateu no fundo.
1: Eu até me quero parecer, e indo ao encontro, ou seja, daquilo que o Alberto há pouco dizia, é mesmo necessário vir aqui alguém que venha aqui colocar até acima, contrariar-nos mais, porque tenho que concordar com aquilo que o Alberto acabou de dizer.
0: Então, quando discutimos a lei laboral, já vai haver discussão.
1: Quero-me parecer que seria uma boa ideia, quero-me parecer que as praias urbanas são, sem dúvida nenhuma, uma forma de desenvolvimento da atratividade do concelho de Setúbal, até mais do que as praias na Arrábida, porque não conheço, tirando pessoas que vêm, uma ou outra pessoa que venham de carro, porque a maioria das pessoas não vem a Setúbal para vir fazer praia.
0: Não vem para fazer praia.
1: E isso até seria uma boa possibilidade de se fazer aqui, de aumentar a frequência de turismo, a oferta turística. E agora, não sei a quem é que competirá, porque as praias, não é? Aquelas praias antigamente eram da administração portuária, passaram para a Câmara Municipal por acordo, ou até depois por lei passou as praias, agora não tenho bem a certeza aqui relativamente, porque lembro-me que as praias da Barra para dentro eram todas área portuária, mas aquelas que não têm depois a utilização portuária, seja praias, passou para as câmaras municipais. O investimento não é curto, ou seja, é um investimento que terá que ser feito em acordo com a administração portuária, até porque leva a que haja a necessidade de se fazer extração de areias para depois se injetar areias ali.
0: Mas isso temos
1: não pode
0: feito
1: ser qualquer tipo de areia.
0: X em X anos temos feito. Sim, mas a nossa areia do nosso estuário é uma areia de classe top.
1: Na altura tivemos aquele problema.
0: Quando foi aquela história das dragagens, provou-se claramente
1: que a areia até era boa.
0: Que a areia era, não era boa, não tinha, era das melhores, não tinha qualquer tipo de contaminação, exceto numa determinada zona, numa determinada profundidade. Ou seja, nós podemos ter aqui várias soluções. Agora, há soluções perfeitas. Obviamente que o nosso estuário tem uma estrutura com uma dinâmica muito grande e é por isso que tem que ser feitas dragagens periodicamente, porque vai assoreando de um lado, vai pegando do outro, sim, não sei o quê, mas isso faz parte de todas as dinâmicas dos estuários. E portanto é agora, é o que sempre foi feito. Aliás, bom, dessas dragagens e daquilo que foi dito e daquilo depois que realmente aconteceu é uma prova que efetivamente havia muita gente que andava aí a falar e se calhar mais valia estar.
2: Entretanto, a Câmara Municipal de Setúbal apresenta a candidatura à Capital da Cultura. Temos espaço para tudo isto? A Capital da Cultura em 2028, sob o lema Setúbal, Mar e Cultura?
0: Eu acho que sim. Eu acho que era muito bom, muito interessante que Setúbal ganhasse esta candidatura. Até posso dizer que, neste presidente da Assembleia Municipal, o cargo até vai estar envolvido para poder trabalhar neste sentido, porque eu acho que para a cidade de Setúbal era mesmo muito importante. Agora, tinha que ser com um retorno muito superior, na minha opinião, do que aquilo que foi a Setúbal Capital Europeia do Desporto, porque como todos nós nos lembramos, quando foi Setúbal Capital Europeia do Desporto, em termos de infraestruturas que ficaram depois, foi praticamente zero. Aquilo que eu me recordo ficou o campo de futebol praia ali no Pua. Não sei se houve mais outra infraestrutura.
2: E aqueles apoios também para as canoas, acho que também.
0: Pronto, mas tudo ali, naquela zona ali do Pua. Porque de resto não houve mais nada, ou seja, houve tudo muito feito com aquilo que é
1: ficou
0: o nosso cartão.
1: Ficou a prova também da natação em águas abertas?
0: Está bem, mas isso é uma prova, não é uma infraestrutura. A infraestrutura é o rio.
1: Eu sei.
2: É uma prova que muito pouca gente quer. Porque não deixa dinheiro.
0: Deixa algumas, mas tem poucos praticantes. Mas qualquer coisa é sempre melhor do que nada. E, portanto, eu sou a favor. Acho que era importante era que houvesse depois este tipo de investimento que ficasse na cidade. Não fosse uma coisa que se passava por aí e depois o que é que a gente vai ver o que é que ficou. Nada. Ora, para isto acontecer, é preciso que haja uma candidatura muito musculada, no sentido de haver investimento em equipamentos. E a pergunta que eu faço é, então anda toda a gente a dizer que não há dinheiro.
1: Sim,
0: não há
1: é
0: dinheiro.
1: Isso mesmo, mas é isso mesmo. Mas
0: então, se não há dinheiro, como é que a gente vai fazer?
1: Deixa-me.
0: Isto vai ser mais assim uma... Mais, e nós estamos a candidatar-nos com cidades que têm projetos já mais avançados, porque avançaram com mais tempo, não é? E, portanto, já estão... com outro dinamismo eu temo que, enfim, posso estar errado, eu vou estar envolvidíssimo para trazer Setúbal, capital da cultura, para Setúbal, como é evidente, porque eu acho
1: capital
0: que para Setúbal
1: portuguesa
0: da cultura, sim,
1: 2028.
0: Só há uma, não é? Porque se não for em 2028 dificilmente
1: não,
0: será
1: estar a confundir com o capital
0: não,
1: europeu,
0: não, essa aí
1: é capital europeu,
0: sim, sim. Mas eu sei do desporto,
1: não é,
0: sei, não
1: é
0: da capital. Esta é um escalão, sim, um bocadinho mais abaixo. A outra até teria mais impacto, mas... Bah, e aquilo que eu sinto é que a Câmara Municipal de Setúbal, pelo discurso que existe, de que não há dinheiro, mas depois mete-se numa coisa destas em que vai preciso haver dinheiro. Porque senão isto pode ser uma candidatura frágil.
2: Pois.
0: E, portanto, eu estou à espera de ver também... Qual vai ser este milagre dos pães para poder, da multiplicação dos pães, para poder ver como é que vai acontecer? Porque eu vejo, já ouvi falar em contrair empréstimos para comprar umas quantas infraestruturas para fazer não sei o quê, mas empréstimo significa dívida e a gente sabe todos o que é que isso significa de dívida, não é? Portanto, vamos ver.
1: Isso, relativamente a essa questão, não sei. Aquilo que sei é que o próprio regulamento do programa da capital portuguesa tem um valor monetário a ser atribuído
0: a
1: quem
0: ganhar,
1: que não é muito. Ou seja,
0: mas não é para infraestruturas, Pedro.
1: É só para
0: a parte programática.
1: Isso mesmo, para programas. Ou seja, aquilo que vai ser avaliado é se quer a qualidade dos programas e se depois se irão se manter, se esses programas se mantêm. Ou seja, não é numa vertente de construir infraestruturas de teatros, etc. Não, não, não é isso que se pretende. Pretende sim que haja verdadeiramente a possibilidade de haver acesso à cultura, é uma das coisas que está em cima e para este programa, e uma diferenciação, uma diversidade de programas. Que me quer parecer, e aqui tenho que dizer, quer-me parecer que Setúbal, ao longo dos anos, tem trazido e conseguiu trazer um programa cultural até bastante diverso e bastante interessante. Temos desde os do folclore, desde também alguns concertos.
2: O acordeon e por fora.
1: Ou seja,
2: sim, tivemos várias coisas
1: conseguiu trazer um panorama. As nossas marchas populares, que para mim que são do melhor que existe no país, do melhor.
2: As marchas da Paula Costa, não é?
1: Mas tem sido e tem vindo a desenvolver, quer também com o apoio financeiro que são dado e quer também pela carolice daquelas pessoas a quem eu deixo aqui já o meu voto de louvor, porque sinceramente é uma maravilha ver as marchas de Setúbal que se batem, e muitas delas até com certeza que se concorressem nas marchas populares em Lisboa possivelmente ganhariam. Eu quero deixar aqui e faço votos para que esta seja uma candidatura vencedora, como é evidente, porque tudo aquilo que é bom para Setúbal nós devemos apoiar, mas eu gostaria de aproveitar a existência e aquilo que foi dito até pela senhora Presidente da Câmara, de fazer agora a realização de uma promoção de encontros com os agentes culturais do Conselho, com associações, cidadãos, mas eu gostaria aqui de deixar o repto, e até aproveitando, está aqui o senhor Presidente da Assembleia Municipal, se calhar deixarmos aqui o repto, para que, se há semelhança daquilo que existe noutros municípios, se calhar avançarmos com o Conselho Municipal de Cultura. Porque o Conselho Municipal de Cultura agora estaria e daria um suporte mais músculo até esta candidatura. Em vez de irmos agora ouvir as associações, etc., sim, tudo sim. Bem, já teríamos este trabalho muito mais adiantado. E eu penso que seria muito importante avançar-se para isto, à semelhança daquilo que existe. Por exemplo, um dos candidatos que, à data de que estamos a gravar o programa, que sabemos dos concelhos, é Leiria. Leiria, por exemplo, tem também já um concelho municipal de cultura, o Porto, Braga, ou seja, cidades que apostam verdadeiramente na cultura, ouvindo aqueles que também estão na área. E nós temos, não só temos artistas de renome, conhecidos nacionalmente, temos uma boa companhia de teatro, desenvolvemos, temos o coro de Setúbal, temos agora também ópera em Setúbal, ou seja, e estes atores da vida cultural do Conselho de Setúbal deveriam ser mais vezes ouvidos. Não, isto não faz com que seja retirado o poder, salvo seja, não é, à vereação e ao vereador da cultura, mas estaria muito mais desenvolvida, com certeza, a vida cultural em Setúbal através do Conselho Municipal de Setúbal, que seria aqui uma peça bastante importante, para, até para que esta nossa candidatura, a candidatura de todos nós tubalenses, seja...
2: Tivéssemos certa dimensão.
0: Mas deixa-me só para culminar aqui uma coisa que é o
2: seguinte. Temos pouco tempo e temos falado das contestações à reforma laboral.
0: Ok, isso o Pedro falará bem, com certeza, na perspectiva dele. Falando com os tais agentes culturais que estavas a dizer, e já falei com muitos ao longo destes últimos anos, isto depois vai bater tudo depois numa situação, que é os apoios, e dois tipos de apoios. Os apoios financeiros, porque a cultura não se faz com carlice, e já lá vai o tempo, e algumas coisas até se podem fazer, mas se nós queremos qualidade, se queremos inovação, se queremos uma data de coisas, isto é preciso financiar. E depois faz com outra coisa, que é acesso a infraestruturas, é por isso que eu comecei a minha intervenção nisso. E se tu falares com todos eles, quase todos eles dizem que Setúbal tem um problema de infraestruturas, porque eles, desde quererem ensaiar e não terem sítios, desde quererem ter peças e não sequer não têm sítios.
1: Mas o Conselho Municipal também estaria para dizer, lá para ajudar para resolver essas questões todas.
0: Não é ajudar a resolver, quem tem que resolver é quem está lá no poder, sim, é quem está na Câmara. Mas, e é que nos últimos 20 e tal anos, do muito apoio que se foi feito,
2: por exemplo,
0: repara, o suposto pavilhão multiusos da Praça de Torres está ao abandono. Tem paredes. Aquilo é propriedade do município.
1: Verdade.
0: Ao estado que aquilo chegou. E já ouvi de deveria tudo ser, que a Câmara ia recuperar, que havia um privado interessado. Eu cheguei a estar numa reunião de Câmara em que foi-me dito categoricamente que o parque de estacionamento ali de frente do hospital ia sair da tal concessão porque havia um investidor interessado e queria ficar com tudo. Olha, não ficou com nada. Nem parque, nem de estacionamento, nem pavilhão, sim, nem nada. Nós queremos fazer um congresso para 700 pessoas, 800 pessoas, 600 pessoas. Não temos um sítio. Não temos. Até se quisermos fazer um congresso para 400 pessoas, não temos. Porquê? Porque o único sítio que temos com capacidade para receber alguma coisa dessa dimensão é o Fórum. Dá até 600 e tal pessoas. E, não, e se estiver ocupado, não é?
1: Sim.
0: Com a programação natural, não tem hipótese. Portanto, nós, para podermos ter também depois uma programação cultural que dê sequência, não ser só um ano e depois desaparece, como tu disseste, e eu concordo e subscrevo inteiramente, isto tem que deixar sementes na terra, ao fim e ao cabo, é o que nós estamos aqui a dizer, para poder dar continuidade, tem que haver infraestruturas. E o problema é que nos últimos anos, infraestruturas desportivas, culturais, etc., Setúbal não fez nada. Sim, nada!
1: Quando foi adquirida a Praça de Torres Carlos Relvas...
0: Era para isso.
1: Era para isso.
0: Mas não foi.
1: Foi aquilo que foi...
0: Foi anunciado. Mas de anúncios, olha, anunciados, a gente ainda vai ali, ainda vamos pegar no barquinho ali da Marina, lá do chinês.
2: O Ima Parque é um espaço enorme.
0: O Ima Parque.
2: Temos também ali aquela zona onde estava a central termoelétrica, que também foi tudo limpinho. Tem um espaço gigantesco para se criar uma coisa.
1: Mas ali, mas
2: até
1: ali
2: com parqueamento. Não, não.
1: Ali na zona junto ao Matador.
2: Não, etc. Temos acesso. Calma.
1: Mas é o que estamos a falar.
2: Temos acesso. Temos acesso para a autoestrada, certo? Sim. Temos um espaço gigante para um parque.
0: Mas estás a falar para a zona náutica.
2: O que seja. Um pavilhão de congresso. Uma dimensão grande.
1: Mas ali é uma zona industrial, quero-me parecer que vai
2: melhor, haver investimentos mais baratos,
1: do Porto, até por causa das linhas do comboio,
0: eu
1: vai
0: acho
1: haver
0: que é claro.
1: Um aumento da circulação.
2: Maravilha.
0: Eu acho que é claro que o pavilhão multiusos tem que ser ali na Praça de Carlos Relvas, acoplada ao parque de estacionamento, não sei o quê. Agora, nós vemos terriolas, e eu peço desculpa para os habitantes da Elvas, Évora... Évora tem um multiusos. Sim.
1: Tem. Não.
0: Como
1: mas
0: não tem? Está bem, mas olha o orçamento da Câmara de Évora. Olha o número de habitantes de Évora e não sei o quê. Quando eu digo terriola, no sentido da dimensão, da escala.
2: Então em Alcochete.
0: Alcochete tem um centro de congresso ali fabuloso.
2: Para a dimensão que tem, é fantástico, pá.
0: Mas isto foram anos e anos. Isto foram anos e anos parados no tempo, a nível de investimento em infraestruturas desportivas e infraestruturas culturais.
2: E aqui a única coisa que não para é o relógio. Chegamos ao final desta edição.
0: Então vamos discutir isto da Labral para a próxima.
2: Não sei se vai haver mais greves.
0: Mas a culpa foi tua porque puseste no fim. Foi tua porque puseste no fim. Para a próxima, pois na primeira.
2: Muito obrigado ao Pedro Vietas e ao Paulo por terem a paciência de estar connosco. Obrigado.
3: Hora Certa. Vinte e cinco graus.

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2: O corpo de um homem de 63 anos foi encontrado na noite de sexta-feira, 12 de junho, no Portinho da Costa, em Almada. Num comunicado enviado às redações no sábado, a Autoridade Marítima Nacional refere que, na sequência de um alerta dado pelas 23h50, foram informados que um homem tinha sido avistado inanimado por um grupo de populares que se encontravam na zona, tendo sido ativados de imediato elementos do Comando Local da Polícia Marítima de Lisboa, dos Bombeiros Voluntários de Cacilhas e do INEM. Já no local foram iniciadas manobras de suporte básico de vida, mas não foi possível reverter a situação. O óbito foi declarado no local pelo médico do INEM e, após diligências com o Ministério Público, o corpo foi transportado para o Instituto Nacional de Medicina Legal e Ciências Forenses de Lisboa pelos bombeiros. Pode ler-se na nota. De acordo com a Autoridade Marítima Nacional, desconhecem-se as causas na origem da ocorrência.
3: Dois homens foram detidos em flagrante na madrugada do dia 9 de junho, enquanto furtavam um quiosque do Barreiro. As detenções deram-se depois de os agentes da Polícia de Segurança Pública terem sido alertados via rádio na sequência de uma comunicação que dava conta da possível prática de um furto num quiosque. Os polícias deslocaram-se para o local, onde verificaram a existência de sinais claros de arrombamento na porta do estabelecimento. No interior do referido espaço comercial encontravam-se dois indivíduos que, ao se aperceberem da presença policial, tentaram colocar-se em fuga, tendo sido interceptados pelos elementos da PSP no exterior do estabelecimento. Detalharam as autoridades num comunicado enviado na sexta-feira às redações. A PSP apurou que os homens arrombaram o estabelecimento com recurso a um escopo, que foi apreendido no local. Além disso, foi também possível apreender uma pistola de alarme e 5 munições de alarme que se encontravam no respectivo carregador. Os danos materiais praticados no arrombamento foram avaliados em cerca de 200 euros, encontrando-se o receio furtado no estabelecimento estimado em aproximadamente 3 mil euros, apontou a mesma nota. Os suspeitos foram presentes a tribunal, tendo ficado sujeito à prisão preventiva e outro à apresentação de 3 em 3 semanas. Esta foi uma ação do Comando Distrital de Setúbal da Polícia de Segurança Pública através da Divisão Policial do Barreiro. O Ministro das Finanças confirmou na sexta-feira que o desconto aplicado aos combustíveis vai diminuir, acompanhando a descida dos preços. Joaquim Miranda Sarmento explicou que o mecanismo em vigor funciona de forma automática, ajustando-se semanalmente à evolução dos preços dos combustíveis.
4: E o que nós temos feito é aplicar esse desconto automático. Quando o preço dos combustíveis face à semana anterior sobe, o desconto aumenta. Quando o preço dos combustíveis face à semana anterior desce, o desconto desce e ele é sempre automático face ao preço de referência do início do conflito.
3: Estas declarações surgem numa altura em que o gasóleo deverá ficar mais barato na próxima semana. As previsões apontam para uma descida de cerca de 4,5 cêntimos por litro, enquanto que a gasolina não deverá sofrer alterações. O governante garantiu ainda que o mecanismo continuará a ser aplicado enquanto os preços dos combustíveis se mantiverem elevados.
2: São 15 distritos de Portugal continental que estão em aviso amarelo devido à subida das temperaturas. Bragança, Vila Real e Viseu são as únicas exceções num dia em que os termómetros podem mesmo atingir os 38 graus Celsius. Em Santarém e Évora, Pedro Reis Vieira, do IPMA.
5: A subida vai se manter até sexta-feira. Sexta-feira deverá estabilizar em alta, isto porque o vento começa a rodar para o quadrante leste. É um vento completamente diferente do que esta nortada que temos tido até agora. Vento muito mais quente e seco, mais fraco, apenas temporariamente forte nas terras altas do norte. E depois da parte da tarde apenas vai entrar uma nortada na faixa costeira ocidental e não vai permitir que as regiões do interior arrefeçam. Desde sexta-feira já se começam a sentir as noites tropicais, com temperaturas durante a noite a não baixarem dos 20 graus Celsius na maior parte das regiões. A partir de sábado começa a instabilidade, está prevista aguaceiros e trovoadas e, portanto, nesses sítios onde caem os aguaceiros e as trovoadas, as temperaturas descem muito repentinamente, principalmente se houver queda de granizo.
2: O cenário grava-se esta sexta-feira, com o IPMA a estender o aviso amarelo a todo o território continental. A PSP deteve 8 suspeitos por furtos em Portimão, recuperou 3 viaturas furtadas e apreendeu mais de 1000 litros de combustível em Olhão e Tavira em operações policiais na terça e quarta-feira, foi agora divulgado. As 8 detenções na cidade de Portimão ocorreram na quarta-feira, destacando-se 2 cidadãos em situação de permanência irregular em território nacional e que tinham na sua posse 2 telemóveis furtados na praia, indicou a Polícia de Segurança Pública em comunicado. Os restantes 6 detidos foram interceptados após se terem introduzido ilegalmente, mediante arrombamento, numa habitação desocupada, especificou a polícia. Na sequência da intervenção policial, foram apreendidas 6 trotinetes elétricas, 2 das quais identificadas como produto de furtos registados nos dias anteriores, decorrendo a investigação para determinar a origem das restantes. A PSP revelou também que recuperou 3 viaturas furtadas e apreendeu mais de 1.000 litros de combustível em operações que decorreram na terça e na quarta-feira nas cidades de Tavira e de Olhão. Segundo a polícia, numa ação desencadeada na terça-feira e que teve origem numa denúncia, foi localizada e apreendida uma viatura estacionada numa zona residencial contendo vários recipientes de plástico com combustível no seu interior. A viatura tinha chapas de matrícula falsa, tendo os agentes confirmado que se tratava de um automóvel furtado, refere a PSP. Os indícios recolhidos apontam para que a viatura estivesse a ser utilizada no apoio logístico ao abastecimento de embarcações alegadamente associadas ao transporte marítimo de bens ilícitos. A ocorrência levou à emissão de um alerta para todas as subunidades de comando distrital de Faro, tendo sido localizada ainda no mesmo dia uma segunda viatura furtada na cidade de Olhão, igualmente com recipientes de combustível no seu interior. Na quarta-feira foi identificada em Tavira uma terceira viatura, também furtada, com características idênticas e contendo combustível armazenado. Lê-se na nota, as investigações policiais prosseguem para apurar eventuais ligações a atividades ilícitas associadas ao transporte marítimo de mercadorias ilícitas, concluiu então a PSP em comunicado. O Governo e o Chega não chegaram a acordo sobre a reforma laboral, mas o Primeiro-Ministro ainda não dá a negociação como encerrada. Luís Montenegro sublinha que os contactos vão continuar até à discussão e votação do diploma dia 18 de junho. O entendimento parece mais perto na negociação sobre a prestação social única, já que em 6 das 7 exigências do Chega foram aceitas pelo Governo. Ambos acordaram continuar a negociar na fase da especialidade.
6: Não houve possibilidade de chegar a entendimento em relação a essa matéria. Há temas que continuam a dividir profundamente. Um desses temas é a idade da reforma.
7: Tenham em conta a dimensão das decisões que temos de tomar e que não se reduzam as coisas a um ou outro aspecto, mesmo que ele possa ser importante, e se tenha o discernimento de ver a fotografia toda. Há pontos de contacto, naturalmente, senão nós não manteríamos a discussão para o futuro e tê-la íamos encerrado. Não aconteceu. Há seguramente pontos de contacto.
2: A menos de 24 horas do Parlamento, a debater a nova prestação social única, o Governo ainda procura o parceiro para aprovar o diploma, mas o Chega parece ser claramente o preferencial. A negociação continuará na especialidade. O ponto 1 da lista de exigências do Chega determina que um cidadão estrangeiro tenha de ter descontado 5 anos para a segurança social para ter direito à prestação social única. Tal como está, o Partido Socialista já disse que vota contra a prestação social única e a reforma do trabalho. O assunto foi um dos temas centrais do encontro entre Luís Montenegro e André Ventura. No futebol, Rui Rodrigues foi eleito no sábado presidente do Vitória Sport Clube após vencer as eleições decorridas no pavilhão desportivo Unidade Vimarense por 2 votos para o segundo candidato mais votado, Viriato Sampaio. Numa declaração aos jornalistas, o ainda presidente da mesa da Assembleia Geral do Emblema Vimarense, João Henrique Faria, anunciou que o candidato da lista D reuniu a preferência de 2.028 votos dos 6.664 associados que se deslocaram às urnas, ou seja, 30,5% entre as restantes candidaturas a sufrágio. Viriato Sampaio da lista C obteve também 30,5% dos votos válidos, ao recolher a preferência de 2.026 sócios, enquanto que Belmiro Pinto dos Santos da lista A garantiu 1.327 votos, ou seja, 20%, e Júlio Vieira de Castro da lista B resistiu a menor votação por parte de 1.092 associados, ou seja, 16,4% dos votos válidos. Após ter sido vice-presidente do Conselho Fiscal entre 2022 e 2024, o vice-presidente da direção de António Miguel Cardoso, desde 2024, o empresário contabilista de 47 anos, foi escolhido para assumir a presidência do Clube Minhoto para o triênio entre 26 e 29. O escrutínio decorrido entre as 9 da manhã e as 19 horas contou ainda com 148 votos em branco, 21 nulos, num clube em que cada sócio dispõe de um voto, em conformidade com os estatutos. Surpresa no Mundial. O Qatar contrariou o favoritismo da Suíça e arrancou um empate durante o período de descontos. As duas seleções empataram um gol no jogo da primeira mão da fase de grupos. O primeiro sinal de perigo apareceu aos 10 minutos de jogo, com o remate de Dan Doi, que ficou solto de marcação na área e rematou à baliza. Contudo, saiu desenquadrado e o perigo afastou-se. A seleção helvética foi conseguindo impor o seu futebol e rapidamente se colocou no domínio da posse de bola. Por isso, as oportunidades foram sendo criadas e aos 16 minutos foi assinalada uma grande penalidade a favor da Suíça. Ora, após uma jogada bem construída, Freller recebeu na profundidade, mas foi abalroado por Abunade, O guardião do Qatar cometeu uma falta e o juiz não teve dúvidas a apontar para a marca dos 11 metros. Contudo, o lance foi analisado pelo VAR devido a uma possibilidade de existir um fora de jogo no começo da jogada. Após a revisão, foi confirmada a decisão inicial e a Suíça teve a possibilidade de se colocar na frente do marcador. Embolo foi chamado à conversão e não vacilou no frente a frente com Abuná, inaugurando assim o marcador. O tendo confirmou a superioridade da Suíça, que foi criando muitas dificuldades aos catares, deixando a equipa liderada por Nando Lopetegui sem conseguir ligar o seu jogo. No segundo tempo, a tendência do jogo não sofreu qualquer alteração, apesar das mudanças feitas pelos selecionadores. Os helvéticos começaram a tentar encostar o Qatar à sua área e acabaram por voltar a apostar em sucessivos ataques. Contudo, o herói do jogo, Abunada, continuava a brilhar entre os postos e foi impedido que a Suíça se distanciasse no resultado. Enquanto a partida, o Qatar foi sendo incapaz de chegar ao ataque. Ainda assim, os catares foram melhorando o seu rendimento, muito porque a Suíça foi deixando de ser tão intensa. O jogo encaminhava-se já para o final e o resultado parecia estar seguro para a Suíça, mas o Qatar estava pronto para causar a surpresa do estádio. Isto porque já durante o período de descontos, aos 90+5, a turma de Lopetegui chegou ao empate para a euforia da equipa. Ahmed cruzou do lado esquerdo, Boualem Kudurgi cabeceou de forma certeira para um igual. Com este resultado, a seleção liderada por Julian Lopetegui fez história ao alcançar o primeiro ponto em campeonatos do mundo. Assim sendo, o Grupo B já concluiu a primeira jornada da fase de grupos e as quatro seleções, Suíça, Catar, Canadá e Bósnia e Herzegovina, têm um ponto cada uma.

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1: Olá viva, a partir de agora começa o Som Ambiente na Rádio Azul. Eu sou o João Paulo Rezende, seja muito bem-vindo, estamos juntos.

O projeto que prevê a construção de uma unidade de produção de hidrogênio renovável com capacidade de 100 MW nas antigas instalações da Central Termoelétrica de Sines recebeu uma declaração de impacto ambiental favorável condicionada da Agência Portuguesa do Ambiente. A decisão representa um novo passo no desenvolvimento da iniciativa. A empresa que lidera o projeto vai agora analisar as recomendações e medidas propostas pela APA com vista à sua integração nos projetos de engenharia. Após esta fase, deverão prosseguir precisamente os trabalhos de engenharia e outros estudos destinados a confirmar a viabilidade económica do projeto. Posteriormente, será submetido o relatório de conformidade ambiental do projeto de execução, correspondente à etapa final do licenciamento ambiental.

Governo aprovou na última quinta-feira a reprogramação do financiamento do programa Menos Ruído para melhoria do isolamento de habitações afetadas pelo Aeroporto de Lisboa, determinando que a verba não gasta em 2025 é redistribuída por 2026 e 2027. Assim, a execução da verba não gasta no ano passado é redistribuída por este ano e pelo próximo, no montante global de 10 milhões de euros suportado pelo Fundo Ambiental. Contudo, o Governo salienta que este apoio não vai substituir as obrigações da ANA na

A Coercos questionou a Ministra do Ambiente e Energia sobre o estado da reposição do acesso livre às praias do Conselho de Grândola, quase um ano após a fiscalização da Agência Portuguesa do Ambiente, APA, ter identificado limitações em várias zonas balneares da costa entre Troia e Melides. A APA analisou em julho de 2025 22 praias ao longo de 45 km de litoral e concluiu que 10 apresentavam constrangimentos no acesso. Em dois casos, Troia Galé e Galé Fontainhas, o acesso estava controlado e dependia da passagem por empreendimentos turísticos. Nas restantes 8 praias, existiam condicionamentos associados a fatores como propriedades privadas, falta de acessos pedonais, estacionamento insuficiente ou ausência de sinalização adequada. A Coercos pretende saber se as irregularidades foram corrigidas e se foram instaurados processos de contraordenação, além de pretender saber se, atualmente, qualquer cidadão pode aceder livremente a todas as praias do Conselho, recordando que a legislação prevê que as praias sejam de utilização pública e acesso livre.

Está a decorrer até 20 de setembro a consulta pública das questões significativas da gestão da água para as 8 regiões hidrográficas do continente, no âmbito da revisão dos planos de gestão da região hidrográfica para o período 2028-2033. O processo teve início a 20 de março e prolonga-se por 6 meses. Segundo a informação divulgada pela Agência Portuguesa do Ambiente, trata-se de instrumentos de planeamento destinados à gestão, proteção e valorização da água nas diferentes bacias hidrográficas, abrangendo dimensões ambientais, sociais e económicas. Estes planos são revistos e atualizados de 6 em 6 anos.

A água necessária para sustentar o consumo energético dos centros de dados associados à inteligência artificial poderá, até 2030, equivaler às necessidades domésticas básicas anuais de 1,3 mil milhões de pessoas na África subsaariana. O alerta consta de um relatório do Instituto da Universidade das Nações Unidas para a Água, Ambiente e Saúde, divulgado através de comunicado. O estudo conclui que a rápida expansão da inteligência artificial está a aumentar de forma significativa a pressão sobre recursos naturais como a água, a energia e o território. Segundo as projeções apresentadas, os centros de dados que suportam esta tecnologia deverão consumir 945 terawatts-hora de eletricidade por ano até ao final da

0: Chama-se Die Die, é música de Shakira em colaboração com Burna Boy. A título de curiosidade, dizer-lhe que a FIFA classifica tecnicamente esta música como o tema oficial do Mundial de 2026, mas depois há ainda o hino oficial do Mundial de 2026, interpretado por Andrea Bocelli, o DJ David Guetta, o rapper Megan Thee Stallion e a cantora EJ. Esta chama-se DNA More Than a Game e é com ela que me despeço, com a esperança de que tudo corra pelo melhor à Seleção Nacional. Eu sou o João Paulo Rezende. Na próxima semana voltaremos para olhar o ambiente de uma forma diferente. Fique bem.
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0: Olá, seja bem-vindo a mais um Setúbal à Panela, aqui com este calor tórrido. Está de torrar, mas pronto, já temos aqui os miolos torrados. Portanto, e aqui também há... Aqui não há tachos, há só panelas, o Setúbal à Panela.
1: E aquece com energia solar.
0: E aquece com energia solar.
2: Sustentável.
0: Mas também pode haver frigideiras. Leva menos, mas pronto. E estamos aqui com...
1: Pedro Nunes.
2: Alberto Antunes.
0: E Ana Carla Gonçalves.
1: Era o nome que dava ao segredo. Sim. No Tarrafal, na prisão do Tarrafal, na Cabo Verde.
0: Ah, era frigideira.
1: Quando algum fazia qualquer coisa,
0: fritavam,
1: a direção da prisão não gostava, metiam na frigideira.
0: Ah, metiam na frigideira.
1: A assar.
0: Ah, não, refogavam. Primeiro refogavam.
2: Alto e para o baile.
0: Qual é o baile?
2: Eu fico muito satisfeito porque os madrilenos não vivem em Setúbal.
0: Ah, ok.
2: E estão perdoados.
0: Eram para viver.
2: Estão perdoados, estou a opinião, ok?
0: Está perdoado.
2: Veja-se, malta, que o vereador Bruno Russo recebeu em Madrid o Prémio Internacional Escobas de Prata, atribuído aos Serviços Municipalizados de Setúbal, numa iniciativa da Associação Espanhola Altegrus, Associación Técnica para la Gestión de Residuos y Medio Ambiente, que integra entidades gestoras de resíduos, empresas do setor ambiente e municípios, pessoal. Ou seja, isto foi o Prémio Internacional de Limpeza Urbana.
0: Pois.
2: Ainda bem que os homens de Madrid vêm cá.
0: É verdade,
2: porque
0: eles nem sabem.
2: Porque ficavam de queixo caído.
0: Não, eles...
2: Ficavam de queixo caído. Certo?
0: Acho que
2: a gente levava só
0: tinham que dar uma salva
2: normais
0: a alguém
2: da cidade e eles retiravam o prémio e levavam o prémio à corrida.
1: Mas é alto e para o bairro porquê?
2: Por causa disto?
1: Sim.
0: A limpeza urbana? Aonde?
2: A limpeza urbana?
0: Aonde? Olha, aqui por
2: isto
0: exemplo,
2: é uma
0: aqui.
2: Que a gente percebe.
1: Cada mas um... está a receber um prémio porque é
2: está,
1: exemplo?
0: É que é um exemplo. Então fará como se não fosse.
2: O prémio, exatamente.
1: Bem, pode ter que o prémio ajude a que se
2: prémio
1: melhor.
2: Internacional de Limpeza Urbana.
0: Do Matagal. Não. O Prémio Internacional.
2: Aqui, urbana, estou a ler.
1: Quer
0: do
1: dizer
0: Matagal.
1: Que estão pior do que aqui.
0: Desculpa, do Matagal.
2: Não sei.
1: Estão a querer ser simpáticos com o Setúbal,
0: não
1: é? Isso é bom, eu gosto de ser simpáticos com o Setúbal.
0: Simpáticos? Para quê?
2: Eu acho que
0: em vez de ajudarem, desajudam.
2: Há tanta gente a ouvir a gente, tanta gente a querer imitar e copiar, que nós temos que arranjar o prémio ao Ostra de Ouro.
0: A ostra, é a ostra.
1: É a ostra com pérola, verdadeira.
2: As pérolas é o que a gente dá aqui todos os dias.
0: É.
2: Todos os dias temos pérolas.
0: Pérolas a porcos.
1: Temos aqui uma pérola que é a rábida e não estamos a tratar bem dela.
2: E das outras.
0: Mas isto é hilariante.
1: A pérola bomba.
2: Isto é uma região onde há uma pérola.
0: Isto é hilariante.
2: Imaginou ficar com as 5 paredes de Setúbal. Isto é uma pérola, Pedro. Isto é uma autêntica pérola. Há coisas que não lembro de e há coisas que só lembro realmente. Epá, isto é chique espertice, mas pronto, mas isto incomoda as pessoas. As pessoas não são capazes de pensar que iam ficar sem praias, a sério. Quando nós já dissemos aqui, não sei quantas vezes, quer neste programa, na tua opinião, quer noutros programas, já dissemos aqui que tem que se fazer uma alternativa que tem que ser fluvial para as praias da Ábida. Uau! Descobriram,
0: descobriram a pólvora agora.
1: Mas ainda bem que nos ouviram.
0: Mané é para agora. Deve ser agora.
2: Para a praia. Agora isto é Setúbal sem carros, aliás, a Rábida sem carros e sem pessoas.
0: E sem pessoas, exatamente.
1: Eu mesmo aqui no outro dia, quando bati palmas, eu não ouvia os carros, eu disse, arrasem lá a via fluvial.
0: Exatamente.
1: Via
0: mas olha, sem carros e sem pessoas, ninguém
1: que é
0: vai.
1: Muito mais sustentável.
2: Outra solução.
1: E muito mais interesse turístico.
2: Que não sei quantos milhões custa, não é? Não sei, não faço ideia, mas tem que se arranjar uma solução para a malta ir para a Troia, para escoar esta malta que está desejando de apanhar água, certo? Do mar, salgada, que faça uma passagem de Troia à metade do valor. Que se, pá, arranje uma forma qualquer de dos bilhetes.
1: Dizem que está
2: a tratar
1: disso.
2: Valor, pá.
1: Eu estou para ver.
2: Hã?
1: Eu estou para ver.
2: Mas arranja uma solução, não sei quantos milhões custa. Epá, mas gastaram tantos milhões em tanta coisa que eu nem vou aqui dizer.
1: Passa navegando para Troia?
2: Pá, ou navegando, ou piante, ou poderante, ou o que quiserem, pá, uma coisa qualquer, pá. Agora, que realmente deixem o sol escalar as praias, pá.
1: Deixem as pessoas chegar ao areal para molhar os pés.
2: Antes dizia, vou ali dar banho à minhoca, agora nem
1: aceitável
2: isso,
1: para a esmagadora maioria da população.
2: Claro que sim.
1: ou para todos, até os que não têm receita pediam e deviam poder ir à praia.
2: É do jeito que estás a ver,
1: de Troia.
2: É a mesma coisa.
1: Lá embaixo ainda está um mural, diz: Setúbal aqui tão perto e ela está tão longe.
0: Olha, é só para dizer o seguinte, Setúbal, portanto, vai ter agora uma roda gigante de divertimento, não é? Que as pessoas podem andar, portanto, bem perto da Lota, não é?
1: Ao vão pôr isso aonde?
2: À porta do seu
0: superante. Já está lá.
1: Não.
0: Está na Beira-Mar, aqui na...
2: Beira-Rio.
0: Na Beira-Rio, ali ao pé da Doca. Sul. Ao pé quase da Doca. Sim, antes da...
2: É uma espécie de mais pequenina.
0: Eu acho que deve ser ali na zona dos golfinhos. Deve ser na zona onde estão aqueles golfinhos. Agora, eu estou aqui a ver uma imagem.
1: É uma forma de nós vermos o que temos de bom e o que temos de mau em Setúbal. Sobe de nível, não é? Pedro, lá na roda, também, e depois lá de cima em Londres,
0: desce de nível.
2: Mas também já chegaram quando você disse, não é? E bem, obviamente disse que realmente havia todo o interesse em se colocar os teleféricos que faça Malta, não é? De Setúbal até pelo menos à Barquela ou até ali àquela zona.
1: Nada. Um teleférico, é?
2: Um teleférico?
1: Pensou-se um teleférico da Arábia de Patroia.
0: Eu acho que o melhor transporte agora é o javali, porque o javali é o que está a dar. Há javalis por todo o lado, na cidade.
2: Ai,
0: mas é para dizer, por causa da roda gigante, acho que estou aqui a ver uma imagem que foi, portanto,
1: mas isso é uma boa
0: esta
1: animação,
0: sexta-feira.
2: Se gigante,
0: eu aplaudo.
2: Esta sexta-feira. Desculpa lá, só um bocadinho. Eu ainda sou do tempo em que prometeram que dois gajos saíam de água com jactos e aquilo correu mal e depois a Presidente da Câmara da Altura disse: não, fica descansado, daqui a 15 dias vem cá repetir isto. Ainda estou à espera. Lá embaixo, na beira
1: dele. É o jacto de Geneve,
2: coisa, exatamente. Lembra-se disso? Correu mal. Correu mal, aliás, este tubo aqui corre bem.
1: É o Eres.
2: É motivos de
1: lá o Isaltino também lá pôs um jacto.
2: Sim.
0: Mas eu ia dizer que houve alguém que ficou tão embevecido e tão... coisa tão pasmado com a roda gigante que capotou o carro, mesmo em frente à Lota, portanto, à Doca dos Pescadores, capotou o carro, portanto, esta sexta-feira, às 7:00 da manhã, porque estava de boca aberta a ver aquilo, como ia andar. E não viu,
1: imaginar a roda, que lá não está.
0: Exato. Não, acho que já lá está. Acho que já lá está.
1: Mas
0: acho que
1: já lá
0: está montada. Parece-me que sim. Parece que já lá está montada.
1: Não, não roda nenhuma.
0: Eu, pelo menos, já vi. Eu já vi imagens, agora se foram montadas,
1: se é inteligência artificial.
0: Se calhar por inteligência artificial também não sei.
1: Quando sair daqui, vou lá passar, a ver se lá está.
0: Exatamente. O carro, portanto, ficou tão entusiasmado à pessoa que não deve ter visto o passeio, chegou o carro para a direita e captou o carro, mesmo em frente àquele empreendimento, portanto,
1: já houve
0: de
1: quem
0: habitação.
1: Melhor, já houve quem pusesse o carro mesmo a mergulhar para o rio.
0: Ah, também.
1: Fez isso, Alberto?
2: Eu estava dentro de um carro desse, sim.
1: Até...
2: No dia 29 de abril de.
1: Sim.
0: De 1900.
2: Exatamente.
1: Queriam prolongar a volta dos trabalhadores do mar puxada dentro.
2: Já aconteceu mais de uma vez.
0: E 80 e tal, 1980 e qualquer
2: tinha
0: coisa.
2: Tinha feito 18 anos esse dia.
0: Então, fazer as contas.
2: O rapazinho esqueceu-se que o pontão acabava. Esqueceu-se completamente. E então, quando me enfiou com o carro da dentro do rio. Epá, eu vinha atrás, no banco de trás, vi o primeiro acidente dentro do Descarmo Paros, como é que eu.
1: Consegui
2: tive agilidade e depois os outros estavam a discutir todos como é que vinha para lá dentro. Só passar mais ali porque o carro está aqui dentro, já estava meio de água. O carro aconteceu lá dentro, já trazia alcabose, veja bem. E aquilo do carro esteve lá dentro o quê? Nem se calhar uma hora teve. Foi o reboque, não sei o que.
1: Agora está lá umas placas para se ver melhor.
2: Agora o Porto de Setúbal não está.
0: Mas ia dizer, por causa disto, a roda gigante, pelos vistos, já lá deve estar, penso eu, porque. Afinal, a pessoa, infelizmente, pronto, espero que não se tenha magoado muito, é bombeira, ainda por cima ia pegar ao serviço e pronto, deve-se ter distraído por algum motivo.
2: Entornou o café, se calhar?
0: Não sei.
2: Sim.
0: E sei que captou o carrinho.
1: Mas agora,
0: pronto, deu cabo
1: ali
0: do carrinho.
1: No e auditório, dela, no pórtico lá do Largo José Afonso.
0: Sim, no túnel de vento. No túnel de vento.
1: Cultura assim, cultura assado.
0: No túnel de vento.
1: Cultura para a direita, cultura para a esquerda. Portanto, eu acho que é muito cultural, não é?
2: Porque
1: nós criámos condições
2: Setúbal
1: culturais
2: nos
1: defendermos das agressões ambientais a que estamos sujeitos.
2: Da ostra. O Setúbal é candidato à capital da cultura. Sabe?
1: Sim, sim, acho bem. Sim.
2: Mas é que temos esta coisa.
1: Estamos a manter a Cécile na Rábida é anticultura ou é cultura?
2: Acho que é cultura, que é para os verem aquilo bom que não se deve fazer. É cultura. Então não é. Estão a ver, malta?
1: Se houvesse, de facto, Não, é que, uma grande cultura em Setúbal.
2: Não, ó Pedro, estamos ainda
1: a andámos outra vez aos milhares e na rua ainda, contra
2: ainda
1: aquilo.
2: Ainda estamos aqui a tentar.
1: Só que aqui a morfina que a Cecil dá às associações tem pôde isso por baixo. Mas isso está a retomar.
2: Está, olha, é assim.
1: Continua agora a haver muito maior interesse,
2: Pedro,
1: em resolver os problemas ambientais e de desenvolvimento sustentável, desenvolvimento a longo prazo.
2: Sim, sim.
1: Porque com a Cecil lá, nós não temos desenvolvimento nenhum.
2: Nada.
1: Não é tratar a serra à bomba que a gente vá a médio de longo prazo, espero, mas vamos afirmar.
2: Mas nós os três ainda continuamos à espera, não é? Uma resposta com tanta bomba que é lançada todos os dias, com tanta extração que fazem ali, de tanta pedra, não há uma alma capaz de resolver o problema do calhau que está lá na figueirinha.
1: Vai tirar a pedra para
2: não,
1: pôr lá
2: não,
1: no forno.
2: Aquela pedra.
0: Como é houve muitas promessas antes das eleições que
2: mas
0: se ia tratar de tudo. Mas não aconteceu.
2: Pá. Engenheiros de Minas, gajos que são responsáveis, sabem o que estão a fazer,
0: verdade.
2: Não é?
0: A
2: sério.
0: É
2: pá. Andam a escutar.
1: A Cécio parece que está com problemas em calcário. Aquilo é calcário.
2: Mas seja o que for.
1: Está a trazer em caminhões das pedreiras de cima para aqui.
2: Retirem de lá a pedra
0: para aqui para onde?
2: Da cidade como tem feito das coisas. Mas
1: e dizem que esse transporte que afeta o ambiente.
0: Mas
1: o transporte.
0: Mas isso está a vir para aqui para onde?
1: Das pedreiras de cima para aqui.
0: Ah, vem de dezembro para
1: agora eles reventarem ali 365 dias por ano.
0: Isso não é. Não dá cabo do.
1: Perdão, 900 quilos de explosivos dia.
0: Sim.
1: Portanto, não afeta o ambiente.
0: Faz 390 aí.
1: Portanto, nós temos um parque industrial dentro de um parque natural. E acham isso natural. Eu não acho.
0: É tudo natural.
1: Portanto, se desde 76 temos um parque natural, é para ser parque natural. Portanto, e as indústrias que lá estão, estejam lá o tempo que estiverem, é para sair e é para criar sustentabilidade, qualidade de vida e desenvolvimento, atratividade para empresas que tragam tecnologia. Portanto, hoje as zonas mais ricas do mundo são aquelas que investem no conhecimento.
2: Sim.
1: Portanto, nós aqui estamos a atrasar, não está a investir no conhecimento.
2: Pedro, agora...
1: Veja lá até a Ucrânia e outros sítios que até na arte da guerra conseguem evoluir.
2: Para tudo. Você que até tem um restaurante, temos que convidar o Isaltino para vir cá, aproveita como lá.
0: Eu acho que sim.
2: Faz,
0: vem comer um choco frito
2: aqui. Restaurantezinho, e ele conta, faz uma reunião lá com a malta toda para ele explicar como é que ele conseguiu fazer aquele desenvolvimento em Oeiras. Uhum. Que a gente temos melhores condições e népia, não fazemos nada aqui.
1: Ele sabe que mesmo em Oeiras, relativamente a restauração lá, não tem a importância que tem a de Suba.
2: Claro que não.
1: Mas mesmo assim, ele faz tudo para promover a restauração como forma de atratividade no concelho. Aqui, às vezes até os utilizam restaurantes. Agora, a restauração em Setúbal é a maior indústria que nós cá temos. Portanto, é a atividade que dá mais emprego. Portanto, pode até esse emprego ser algo precário, porque não estamos suficientemente desenvolvidos em termos turísticos. Nós, para nos desenvolvermos em termos turísticos, temos que ter estação alta o ano todo. Não é? E
0: sim,
1: infelizmente não temos estação alta o ano todo porque não estamos organizados para isso.
2: Nem
1: agora
2: tens.
1: Na Alemanha, na Suíça e noutros sítios, eles tanto trabalham de verão como de inverno.
2: Não houve capacidade, nem arte para colocar esta cidade todos os dias no calendário. Hoje há momentos todos os meses na agenda do país, pá. Por bons motivos, pelos maus.
1: Mas a restauração está a começar a afinar e a querer melhores condições para ser competitivo e para termos cada vez ofertas mais qualificadas. Eu há bocado estive aqui no Flórida. O Flórida serviu-me duas navalheiras, como eu já não comia há anos. Talvez as melhores navalheiras que eu tinha comido na minha vida tinha sido aqui em Marrocos, a Casa Blanca, no Port de Peixe.
0: Sim.
1: E, portanto, nós cá temos coisas de muito nível. Portanto, temos um conhecimento do produto que vendemos muito superior ao conhecimento que tem em outras zonas do país. Portanto, nós aqui temos know-how para nos afirmarmos, e estamos afirmados, portanto, a restauração de Setúbal está afirmada. Portanto, nós temos pessoas que vêm a Setúbal para comer. Agora, deviam vir a Setúbal, não só para comer.
0: Pois não. Mas o que é que tem a mais? Mana tem mais nada. Mana tem mais nada.
1: Não,
0: o que é que tem?
1: Não só o prato.
0: Não só o prato. Pode levar o prato para casa.
1: A sardinha
2: Eu aqui há uns anos.
0: Como troféu, levo o prato para casa. Não há souvenirs, não há nada.
1: Com um linguadinho ao Monier, não é?
2: Eu aqui há 20 anos. Há 20 anos tive uma reunião muito engraçada na altura com o seu presidente. Aliás, sou governador civil de Faro. Eu, o António Cachaço, que faz parte do Chega, e mais o Fernando Morgado. Fomos os três. Tínhamos um projeto, estávamos a desenvolver, e tentar ver ao senhor que realmente o Algarve tinha mais alguma coisa para além das praias, mas ele não, insistentemente disse, não, o Algarve é sol e praia.
1: Pois. Sol e praia, não querem mais.
2: E pronto, e fegou dali, pegou-lhe o pé, e dali na cima, é sol e praia.
1: O Algarve peca porque é sol e praia. O Algarve até prejudica a atividade agrícola, porque a atividade turística no Algarve é demasiado sazonal. E, portanto, prejudica outras atividades no período de maior afluência turística.
2: Até no futebol.
1: Agora, o Algarve tinha condições também para ser um centro de conhecimento e desenvolvimento do conhecimento.
2: Já aparece o futre. Até no futebol, o estádio Algarve, tal como os outros estádios todos, estão mal explorados. Também preocupa de quem está aqui, principalmente no inverno, não se trazia os charters dos chineses,
0: pois,
2: mas trazia-se na altura,
0: é
2: na altura hoje não, mas na altura trazia-se os países de leste, onde não se podia jogar
0: é bola
2: de gelo, fazia-se torneios ali embaixo.
0: Pois, faziam em Albufeira.
2: Proposta toda, no princípio ao fim, tal.
0: Sim, em Albufeira e
2: o dinheiro que pediram para o aluguel do estádio Algarve era de tal forma grande que não houve nenhuma operadora que tivesse...
1: Sim.
2: Para
1: mas para mim, a comparar Setúbal ao Algarve.
2: Ou seja,
1: assim,
2: tem lá o Mono, que eles vão pagar um balúrdio por mês, sem rentabilidade nenhuma, mas também não utilizam.
1: Não sabem fomentar.
2: Agora explico-me lá. Há uma coisa que está à venda por 27
1: mas isso
2: milhões
1: sucede
2: de euros.
1: Porque no Algarve eles têm turismo a mais e nós aqui temos turismo a menos.
2: Mas está mais. Portanto,
1: eles lá afugentam.
2: Para lá, não apanhar as bordas de água ainda. Nós pagámos, o país todo pagou também.
0: Sim.
2: A construção do estádio do Bessa, no Porto.
1: Certo.
2: O clube é de Pantanas, e aquilo agora, ao que parece, vão destruir o estádio, vão vender o estádio por 27 milhões e meio para vender em asta pública.
0: Quer dizer, gastou-se o dinheiro e agora.
2: Então, mas como é que é?
1: Foi dinheiro público, claro.
2: A crédito pública, a crédito da malta. Também qual foi? Quando se construiu o estádio, grande parte foi do Boa Vista, que eu sei que foi. Mas também foi da malta. Então, mas quem é que agora está ali pronto para destruir um estádio por 27 milhões e meio e depois vão construir estádios por milhões e milhões e milhões e milhões? Então, clubes que não têm estádios de futebol, por exemplo, ou aqui o Casa Pia, que tem andado a jogar em casa de estádios apostados, até uma infraestrutura que está feita, que deve ser assim rentabilizada e que deve ser, vão destruir aquilo para construir, para fazer prédios. A sério, há coisas que em Portugal não se consegue perceber.
1: Pois é, então, quando é que Porto Setúbal terá um hotel de 5 estrelas? Quando é que terá um hotel de 5 estrelas?
0: Nunca. Com a bondade da carruagem, nunca.
1: Quando é que Setúbal terá um restaurante com estrelas Michelin? Quando?
0: As estrelas?
2: Já tem, é? Qual é? Um restaurante com estrelas Michelin?
0: Tem, acho que sim.
2: Acho que sim, o sócio, não é?
1: Qual?
0: Sim, ou qualquer coisa assim.
1: Os Moinhos? Lá em cima?
0: Não.
2: Na Barreira?
0: Pois acho que sim, acho que parece ter uma estrela.
1: Não sei se tem. Se
0: eu nunca vi a estrela, mas pronto.
1: Devia estar mais publicitado que eu não sei.
2: Não sei, não faço ideia. Olha, eu para comer um croquete.
1: O meu zero é.
2: Para lá.
1: É
2: eu para comer um croquete, uma folha de salsa.
1: E conseguiu ele
2: com um pezinho de salsa. Pois está bem.
1: Uma estrela Michelin em Lisboa.
2: Para comer um croquete com um pezinho de salsa por 60 euros, prefiro comprar um pezinho de salsa por 10 euros.
0: Pois é.
2: Por 3 euros e apanho o pezinho de salsa que é por cima.
1: Pezinho de salsa.
2: É o pezinho de salsa que faz a diferença.
0: Pois.
2: É o que torna a coisa normal em gourmet.
1: Sim.
0: Mas ainda assim, realmente, querem fazer a Câmara injetando a informação que quer, tentando dar a banhada, como se chama, no termo certo, às pessoas, portanto, a quem realmente estes e-mails chegam, por acaso a nós chegam-nos, e dizem então que a memória e as tradições marítimas navegam no programa de atividades do Setúbal é Mar. Ou seja, o que é que o Setúbal é Mar é? Comida. Eventos de comida. Com parcerias a decorrer até 14 de junho,
2: sabia
0: no Parque
2: disto?
0: Urbano de Albarquel.
2: Sabia disto, Pedro?
0: Ou seja... E então é com gastronomia, animação, é que há uma animação, a gente a tropeçar nas pedras, nos buracos, nas avenidas, que deixaram de ser
2: muito
0: avenidas.
2: Bom, olhos, parabéns àquela malta de Setúbal.
0: Sim, havia
2: bailarico,
0: aqui ao pé do fórum. Entretanto, portanto, é gastronomia, animação musical, cinema, vá, cinema.
2: Oi,
0: tudo bem.
2: Alto para o baile.
0: Exposições, não sei
2: alto
0: de quem.
2: Alto para o baile, atenção,
0: e,
2: para
0: o cinema. E o workshop.
2: O cinema já voltou.
0: Mas o que é isto? Isto são coisas de há 30 anos. De... Isto parou no tempo. Isto não há nada, não se passa nada. Mas as pessoas só querem bailar e comer e estar ali.
2: Atenção,
0: epá,
2: atenção, porque o Toy já
0: né?
2: canta há 50 anos.
1: Nós temos
0: eu acho que não.
1: Em que as pessoas vêm para comer e não para dormir em
0: não.
1: cima.
0: Olha, isto é muito.
1: Necessário criar condições para que nós, pelo menos, possamos fixar aqui turistas num hotel durante 2 ou 3 dias.
0: Olha, isto agora, é a cidade dos
1: agora
0: tesourinhos.
1: Nós temos aqui, imaginamos que temos aqui dezenas de hotéis a receber pessoas. Portanto, as pessoas vêm para cá para fazer o quê?
0: Está a sonhar.
1: O que é que
0: nos
1: oferece às pessoas que venham...
0: Nada. Venha comer e dormir.
1: Quais são as atrações que nós cá...
0: Atrações? Nem no circo já. Atrações do circo. Mas é assim.
1: Agora, digamos, o turismo mais rico que eu conheço é o turismo de negócios. Por exemplo, aqui, se tivéssemos hotéis...
0: Negócios? Aqui...
1: dirigidos a empresários para virem cá e fazer os seus investimentos, isso como fazem até lá no
0: Mas estão
1: Dubai,
0: a investir aonde? Para abrir o restaurante?
1: Não, não. Havendo
0: para fechar a seguir?
1: Havendo condições de atratividade para haver investimentos, nós podemos ter empresários a vir aqui e fazer os seus investimentos.
0: Atratividade só aos macacos no circo.
1: Nós fomos um deserto em termos de investimento, não é preciso ter esses hotéis dirigidos, hotéis 5 estrelas dirigidos.
2: Você fala
1: num hotel 5 estrelas, uma diária custa 250 a 500 euros.
0: Mas isso para quê? Para ver o quê?
2: Isto é só para
1: uma dormida. Uma dormida
0: para ver
1: uma
0: o quê?
1: Diária.
0: Já
1: uma
0: nem
1: dormida.
0: A praia pode ver, quanto mais.
2: O que interessa é que temos tido as marchas populares, as marchas da Paula Costa. Temos tentado aí assim a bombar.
0: Não temos o centro de congressos, não temos nada.
2: É salientar também essa iniciativa que se vai prolongando. Soube também, já agora vou adicionar nada, até há muita coisa. É muita coisa que as pessoas sabem. Mas também ouvi uma regata de botes também lá no Parque do Padre.
0: Ah, botes. Sim, botes a rebos.
2: Também houve pai. É pá, muita coisa, de facto há muita coisa. Agora a aderência das pessoas a este tipo de iniciativas é que é diminuta.
1: Temos que motivar as
2: na
1: pessoas.
2: Na minha opinião.
1: Não, mas eu noto, tenho falado com muita
0: motivar
1: gente.
0: As pessoas
1: aqui. As
0: pessoas
1: estão desanimadas.
0: Claro.
1: A não
0: olha,
1: acreditar
0: esta
1: da nossa
0: Setúbal
1: terra.
0: Parece um
1: e
0: lixo.
1: Isso dói muito.
0: Isto
1: portanto,
0: é um
1: lixo. Necessário nós reativarmos as coisas no sentido das pessoas terem pelo menos a esperança que alguma coisa vai mudar e que esta terra vai ser muito mais atrativa do que
0: lá,
1: está a ser hoje.
0: Anda com esperanças há 20 anos, já é adulto.
1: Eu vou com esperança.
0: Já é adulto.
1: Desde que vim para cá.
0: Então, mais ainda.
1: Mais ainda.
0: Já tivemos as coisas mais ou menos.
1: Já tive muito mais esperança do que tenho hoje, mas continuo a ter...
2: ilusões.
1: Vá, não desiste de Setúbal. Pronto, Setúbal foi a terra que eu escolhi para desenvolver a minha vida, para formar a minha família e portanto,
0: e nasci aqui.
1: Dou porrada em quem não contribuir para que esta terra se desenvolva, mesmo que sejam setubalenses naturais. Portanto, há indivíduos que infelizmente nasceram em Setúbal, estão-se nas tintas para o futuro de Setúbal. Mais, conheço
0: as pessoas já não vivem em Setúbal.
1: Condições até para fazer alguma coisa
0: saber.
1: Em Setúbal, até deixam de morar
0: Sim.
1: em Setúbal, vão morar para Lisboa.
0: Claro.
1: Desistem daqui.
0: Exatamente. E é o que leva as pessoas a acontecer, porque é assim, Setúbal parece o caixote do lixo. Em termos de ruas, de se andar para as coisas. Ainda esta quinta-feira. Ainda esta quinta-feira passei na Reboreda, porque tive que ir lá acima ao nosso emissor da rádio. E passei e aquelas ruas é uma vergonha. Há mato até não sei aonde, com uma altura brutal que não é cortado há um ano ou mais, se calhar. Portanto. Tudo maltratado. Hein? As ruas estão todas cheias de buracos, as estradas estão cheias de buracos, as avenidas destruídas, que já não são avenidas, não são nada, destruíram. Agora, primeiro que façam e que aconteça, não há dinheiro. Porque a Câmara de Setúbal é a terceira do país, hein? A pagar as coisas mais atrasadas.
1: É a terceira, é a primeira.
0: A primeira ou a terceira?
1: É a primeira.
0: É a primeira.
1: 171 dias.
0: É a primeira.
1: Medalha de ouro. Não é de bronze, é de ouro.
2: 174 dias.
0: Mas é a primeira, está em primeiro lugar?
1: É a primeira.
0: Ah, em primeiro lugar, enganado.

0: estamos mais que à sombra.
1: Mas é assim, porque as pessoas que vão para a Câmara, para os comandos da Câmara, nem sequer são daqui, muitas delas. E eles não querem saber disto para nada. Eles estão lá só para ocupar o cargo e para receber o dinheiro ao fim do mês.
0: Que a Ana percebe? De haver a erva e não sei o quê. Portanto, é necessário. Por exemplo, seja de for a Cascais. Eu morei em Cascais, mas estudaram lá.
1: Está noutro mundo, um bocado diferente, não é?
0: Lá, as condições económicas da Câmara são totalmente diferentes.
1: Claro.
0: Portanto, eles têm receitas para tratar do restolho, para fazer coisas que nós aqui não conseguimos fazer porque não estamos ao mesmo nível, não é? De receita. Portanto, é necessário que haja um impulso para um desenvolvimento económico, não é? E, portanto, vejam lá, Cascais ou Oeiras estão desenvolvidos porque não têm lá a fábrica de cimento, está a ver? Nem uma celulose que também tem água à borla, está a ver? Isso é outro escândalo.
1: Uhum.
0: A Portcel gasta 12 vezes a água que toda a população de Setúbal e Palmela gasta, mais as outras indústrias todas juntas, está a ver? E não lhes debitam a água, portanto é água que é um bem público, que é oferecido. Porquê que é oferecido de borla à Portcel? Porquê?
1: Por alma de quem?
0: Não é por alma de quem? Estes chulos. É o termo. Eles estão aqui a chular-nos a nós todos, está a ver? E há indivíduos que por interesses próprios vá mantém esta situação que é revoltante.
1: Mas por acaso essa fábrica não é uma empresa.
0: Ainda têm a vantagem de não pagar a água quando nós pagamos a água ao preço que pagamos.
1: Exatamente. Então é, pagamos ao preço que pagamos para os outros.
0: É um escândalo. E há que haver movimentos sociais suficientemente fortes para tocar com o dedo na ferida ou nas feridas, que infelizmente tem mais do que uma, e ver se ajudamos até a própria Câmara a resolver os nossos problemas.
1: Uhum.
0: Porque a Câmara, se não for apoiada pela população, também tem mais dificuldade em chegar à frente para resolver as coisas.
1: Claro. Então as pessoas não têm
0: vontade de apoiar nada.
1: Mas depois de verem o que estão a ver.
0: A cidade é nossa.
1: A cidade é nossa, diz bem.
0: A cidade é nossa.
1: Mas infelizmente
0: nos mobilizar para defender o que é nosso e para defender o interesse geral da população.
1: Mas infelizmente é assim, temos que votar em alguém, não é?
0: Não chega só a votar.
1: Temos que votar em alguém. Mas depois esse alguém que vai para lá sente-se o dono disto tudo e faz disto, e faz de nós palhaços, e faz dos contribuintes os palhaços e dos munícipes. Ou seja, as nossas vozes são vozes de burro, nunca onde chegar ao céu, percebe? Porque eles não querem saber, as pessoas mandam e-mails, enviam não sei o quê, para o e-mail do, como é que é, Participação Cidadã, que é uma palhaçada cidadã, porque as pessoas andam ali a fazer figura de ursas, sim, porque depois ninguém liga a nada, ninguém corresponde a nada, percebe?
0: Mas essa situação eu vivia em França, quando nós estávamos em ditadura em França,
1: sim,
0: a população, em várias zonas de França onde eu vivi, portanto também não acreditavam nas autoridades, portanto em termos de fazer o que era mais correto para as suas regiões, e portanto eles consideravam que nós estarmos céticos em relação, não temos ilusões em relação a quem nos governa, não é? Por exemplo, a definição da política, isso é qualquer coisa que anda à volta do nosso umbigo. Portanto, tinham conceitos, por exemplo, eu voto em quem me puser a pagar menos impostos, tá? Portanto, formas, a meu ver, um pouco medíocres de analisar os problemas, portanto, é necessário às vezes até pagar mais impostos para sermos melhor servidos. Portanto, cá eu lutei e arrisquei o pelo para defender a democracia. E não foi só com o 25 de Abril, foi em várias circunstâncias.
1: Agora ficou pelado, como quando se passa o porco em cima do espeto. E até no 25 de Novembro,
0: eu considero que fomos uma minoria que conseguimos que o pré parasse e que houvesse, pelo menos, um mínimo de condições para que houvesse uma democracia pluralista em Portugal. E, portanto, acho que, até porque fiz esse esforço, sinto até mais do que outras pessoas a responsabilidade de levar a carta à Grecia, de conseguir atingir níveis de desenvolvimento da nossa democracia que me satisfaçam a mim e que satisfaçam a geral da população.
1: Uhum.
0: Agora, temos aspectos em que a nossa democracia é ainda muito medíocre e temos que conseguir que ela se suplante e que haja maior transparência e que a democracia não seja só ir votar de 4 em 4 anos nisto ou naquilo. Portanto, é necessário

0: que nós fiscalizemos as ações de quem elegemos.
1: Uhum.
0: E se não fizermos isso, esses senhores abusam. E pois. Temos exemplos bem claros de que eles estão lá mais depois para servir os interesses deles e dos amigos deles do que da generalidade das pessoas.
1: Uhum.
2: Ora bem.
1: Sim.
2: Assunto seguinte.
0: Mas o dizermos isto em público já é uma evolução, porque aí atrás nem isso podíamos dizer.
2: O Pedro falou agora, mas há 532 anos, no dia 7 de junho, era assinado o Tratado das Ilhas. Setúbal está envolvido nisto?
0: No, ratificado em Setúbal.
1: É verdade. Exato, sim, sim.
2: Ou seja, houve uma delegação da Câmara, chefiada pelo Sr. Presidente da Câmara, que esteve entre as ilhas, nos dias 5, 6 e 7, a tratar de cooperações de acordo com o que chegou às mãos, que tem que ver o programa possibilitou contacto com projetos ligados ao setor agroalimentar,
1: sim,
2: vitivinícola e turístico, com práticas de desenvolvimento económico local e regional da valorização dos recursos do território. Pô, mas será que ninguém é capaz de arranjar a cópia de um raio de um tratado destes para espetar no sítio onde ele deve estar?
1: Porque saiu de lá, não foi?
2: Antes que tentamos a dizer isto, pá, é uma
1: exatamente.
2: Cópia.
1: Não, desapareceu.
2: As pessoas passam por ali, não sabem o que é que aquilo foi assinado, foi feito ali. Não sabem que a gente dividiu o mundo ali, pá.
1: Mas quem é que emoldurou aquilo e levou para casa?
2: Ninguém!
1: Ninguém.
2: Não há uma cópia ali sequer.
1: Então, mas...
2: Se existe o documento, já ponho em dúvida.
1: Mas onde é que depois?
2: Se existe
1: exatamente.
2: O documento, os espanhóis devem ter certeza.
0: O melhor sim, rei sim. Uma cópia. Portugal, casou em Setúbal.
1: Nada.
0: Há documentos disso? Do casamento de João II com a Bragança?
2: Eu não faço parte do comentário, dessa parte não faço ideia.
0: Isso mas... em Espanha. Eles aproveitavam logo para pôr isso em Paragona.
2: É incrível, pá.
0: Uma cópia.
2: Já apareceu o Albino. Já apareceu o Albino. Sim, sim.
1: É verdade.
2: Com isto. É verdade.
1: O Albino Mendonça. Um abraço. É verdade.
2: Está no Brasil nesta altura.
1: É verdade.
2: Mas, pá, arranja uma cópia para as pessoas passarem por ali e saberem. Uhum. As pessoas que não têm guias, não têm nada, passam por ali e ficam a saber. Olha aqui, estes marmelos dividiram o mundo aos dois aqui e foi retificado aqui em Setúbal e tal. Olha, que engraçado.
0: Não é o que anda o Trump a fazer. Não está a dividir o mundo em dois. Especificamente.
2: Está a chamar o
0: a nova tatada. E nós, naquela altura, tivemos capacidade para... Isto é para ti, isto é para mim. Pronto.
2: Opa, isto é uma coisa...
0: Dividimos o mundo...
2: A sério. E depois dizem, ah, e tal, turismo, assim, temos ali um ponto turístico importante. Expliquem às pessoas.
0: E em termos históricos, Setúbal foi fundamental em toda a descoberta da costa africana. Portanto, nós estivemos no centro da epopeia dos descobrimentos.
2: Por isso é que a gente se vê africanos para jogar as
1: praias.
0: É o Ricochete.
1: É do sol, não, é do sol que apanhamos pelo caminho, é vamos tanto tempo, ficamos torrados.
2: É uma coisa
1: e então, estava aqui a ver mais imagens dos tesourinhos deprimentes de Setúbal, ou seja, até o cemitério da paz, nem aí sim, a gente havia, tem paz,
2: tem.
1: Nem aí a gente tem paz, é verdade, nem quando morre tem paz, porque realmente se as pessoas que lá estão enterradas se voltassem cá acima...
0: É paz para quem já morreu, não é paz para quem caiu.
1: Caíam para dentro da cova porque o mato é tanto à volta das campas que é vergonhoso. Tudo maltratado, tudo ao abandono completamente. Também estive a ver aqui as escadinhas...
0: E o mal é da chuva, choveu muito e por isso era o que saiu.
1: Exato, deve ser isso mesmo. Olha, punham ali uns animaizinhos a pastar, se calhar comiam as ervas,
0: mas cabras lá dentro tratavam daquilo.
1: Umas cabras sapadoras, se calhar qualquer dia contratam as cabras, que elas comem tudo, por isso... Entretanto, as escadinhas das machadas, que o Pedro esteve lá agora há pouco tempo ao pé... ao fundo do Urbiçado, do bairro do Urbiçado, para quem não sabe o que é, em Setúbal, junto à estrada da Baixa de Palmela, tem as escadinhas que vai para cima, para a estrada que vai para São Paulo, não é? As escadas quase não se vêem, já que o mato é tanto, nos degraus e tudo, que está a pôr em perigo a passagem das pessoas, portanto que ali também existem casas. Caso a Câmara não saiba, mas também existem munícipes ali, não é? Sim, e sim, aquelas escadas são utilizadas pelos munícipes que moram ali, não é? Os moradores, e realmente também é outra vergonha.
0: São ruas em degraus.
1: É uma vergonha. Continuando com as árvores, não é? As árvores dos jacarandás, que deitam as flores roxas, que são, muito bonitas. São muito bonitas. São muito bonitas e têm tratamento, mas pelos vistos os espaços verdes da Câmara de Setúbal também não funcionam. Ou não
0: temos
1: sabem.
0: Em outubro, temos em vários sítios.
1: Não sabem como é que se trata o jacarandá, porque aquilo tem tratamento, leva uma injeção no tronco para não babar. Sim. Claro que as flores acabam por cair, mas têm que ser varridas, não é? E também não há varredura, cuidado, não há nada, não há cuidados de nada, não se vê ninguém a fazer absolutamente nada.
0: Os jacarandás dão flor roxa.
1: Sim.
0: Mas há aí umas árvores que eles põem aí.
1: Sim.
0: Acho que é da família das acácias, que dão flores amarelas.
1: Sim, as amarelas, portanto, as pequenininhas.
0: Isso, às vezes em quantidades enormes.
1: Sim,
0: até
1: sim, sim.
0: Topem os bueiros.
1: Sim, exato. São umas pequeninas, não é?
0: É, mas é muito.
1: Eu
0: é
1: sei,
0: imenso.
1: eu sei. Mas essas é assim, não são, são mais inofensivas. Em termos sujam, deitam um pó. Também deitam um pó, porque deitam um pó.
0: E, mas dão sombra.
1: Mas é assim, não ficam agarradas aos carros, não babam para cima dos carros, dos vidros dos carros, da pintura dos carros e dão cabo de tudo, dos nossos pés que levamos para casa, aquela porcaria, que qualquer dia já pensei seriamente comprar umas asas para voar e aterrar na varanda, em vez de passar pela porta de casa, porque entretanto o tapete cá fora da escada fica todo sujo, porque tentamos ao máximo não levar para dentro das escadas, e nós é que pagamos as nossas manutenções do condomínio, não é a câmara que nos paga, não é a câmara que nos paga a limpeza do carro, que levamos para dentro do carro, hein? Para dentro do carro, fora do carro, em todo lado. Isto é uma porcaria.
0: Mas eles, na Avenida 5 de Outubro, não deixaram de tirar os jacarandás.
1: Não deixaram, paciência, temos
0: mas
1: pena.
0: Mas a Câmara queria tirar.
1: Queria tirar, mas olha, na minha zona, no, onde eu moro, nunca quiseram tirar. Isso foi, chegou a ser abordado em sessões de Câmara já há alguns anos, quando a partir do momento em que foi lá plantado, portanto eu já lá estou há 24 anos, e portanto já fazia parte do executivo da Câmara, da mesma senhora que lá está agora. E portanto, não fizeram orelhas de mercador, diz que aquilo era muito bom, era muito bonito, e então eu sempre disse que leve para a casa dela, meta no quintal dela, meta na praia, na casa de praia,
0: quintal.
1: Ponha onde quiser, menos nestes sítios onde as pessoas têm que estacionar os carros e não conseguem, porque as pessoas já abandonaram a praceta, a rua, por causa disso, e já não estacionam os carros ali, portanto costuma estar vazio, porque as pessoas não aguentam e não podem andar.
0: Sim,
1: é uma, agora esqueci-me do nome, mas eu sei o nome, qualquer coisa, endoterapia, salvo erro, e portanto isso tem tratamento. Não sei se as pessoas tiraram algum curso para nesta área, nos espaços verdes, para saberem como é que se tratam as plantas, ou apenas foi um cargo por simpatia, ou um cargo daqueles de boys, não é? Sou teu amigo, e portanto arranjas-me ali um cantinho e eu ganho um ordenadão, e portanto, mas não faço nada porque também não sei fazer, mas não faz mal, vais para lá, é só para enfeitar a secretária, o cargo e tal, nem precisas de sair de lá, para quê?
0: Mas os nossos problemas fossem todos como o jacarandá.
1: Exatamente, mas
0: não
1: é
0: tem
1: assim.
0: Solução. O jacarandá mas, tem solução.
1: Sim, mas não tem solução porque não querem, porque noutras cidades são tratadas, por exemplo aqui em Almada têm, e as coisas são tratadas e funcionam de outra maneira, e existem pessoas realmente pós-cargos que sabem das coisas e que vão tratar das coisas, e que vão tratar das plantas que existem nas ruas, das árvores, e andam sempre a vigiar as coisas que andam aqui a cair, como caiu agora aqui uma árvore bem grande, portanto fez estes ventos, e salvo erro foi esta semana, que caiu, por acaso não atingiu carros nem nada, porque a Câmara, portanto, se estão na rua, a Câmara é que é responsável por elas, não é? Como há pessoas que têm também nas estradas, e as pessoas às vezes não sabem, rebentado os pneus, e também houve aqui, bem próximo, e que rebentaram, não sabem, mas têm que chamar as autoridades.
0: Rebentam os pneus porquê?
1: Por causa das más condições das estradas, das ruas.
0: Rebentam por causa de haver mais buracos de estrada.
1: Quem tem que pagar isso é a Câmara. não é mais ninguém. Dá cabo de uma jante de um carro, a Câmara tem que pagar. Cai-lhe uma pernada de um carro.
0: A Câmara tem um seguro para isso.
1: Cai-lhe uma pernada de uma árvore em cima de um carro, como já lhe caiu. Sim, assim, e a Câmara tem que pagar.
0: Mas eu não pedi nada.
1: O Pedro é bonzinho.
0: Duas vezes. É? A Câmara lixou-me. Uma foi essa, na
1: Mas
0: Praça
1: foi
0: do
1: porque
0: Brasil.
1: Quis.
0: Um BMW ficou tudo.
1: Mas foi porque quis.
0: E outra vez, o sinal stop em frente.
1: Caiu para cima do seu carro.
0: Não. Na rua.
1: Desmaiou.
0: Não. O Clube Naval.
1: Sim.
0: Não estava lá o stop.
1: Ah, ok.
0: E eu tinha andado por causa da carta terceira mãe, esse período sem conduzir.
1: Sim,
0: depois
1: sim.
0: Quando voltei a conduzir, não vi lá o stop, avancei. Depois vem outro, bom.
1: Pois. Sabe,
0: portanto, eu julguei como não estão lá o stop, eu tinha prioridade.
1: Pois. Porque estava pela direita do outro carro.
0: O seguro... Não é? Próprio disso.
1: O seguro morreu de velho.
0: Da Câmara, não era do seguro do outro que bateu.
1: Sim.
0: E opa, eu não quis chatear com a Câmara.
1: Pois.
0: Também não
1: se quis chatear.
0: Fiquei sem uma trânsito. Está a ver? Arrebenta com o carro todo.
1: Mas olha lá uma coisa, mas o Pedro anda a trabalhar para dar o dinheiro aos outros, não é?
0: Infelizmente.
1: Para dar o dinheiro a quem já o leva, não é?
0: Perdão,
1: quem
0: ali,
1: já o leva não sei para onde, não é? Que a gente não sabe. Continua sem
0: eu falei
1: saber
0: com um
1: muita
0: técnico
1: coisa.
0: Disso, ele disse que tinha toda a razão.
1: Sim.
0: Agora, podia ser discutível se eu tinha ou não tinha conhecimento. Está a ver? Eu não tinha conhecimento daquilo, porque eu tive mais de um ano sem conduzir. Vocês sabem que até fomos lá a tribunal. Está a ver?
1: Uhum.
0: E portanto, como não estava sinalizada, a culpa era da Câmara.
1: Uhum. Pois.
0: Mas que tem um seguro para isso.
1: Claro.
0: Ainda cheguei buscar os empréstimos, acabei por nos preencher.
1: Nada, sabe-me trabalho, é isso é que eles querem, é pessoas como o Pedro, que dá-me trabalho a preencher. Mas eu estava aqui a ver a história da roda gigante e está lá, quer dizer, parece ser gigante, o Pedro tem que ir lá presenciar ao pé dos golfinhos, daqueles golfinhos, na doca.
0: Mas aplaude-se, lá está uma roda, aplaude.
1: Então a gente
0: é
1: depois
0: necessário
1: ouve.
0: Haver animação.
1: A gente, é o que
0: eu estive na origem do jogo.
1: O que faz falta é animar a malta.
0: O Overcraft em Setúbal a atravessar para Troia, houve muita gente que me disse a mim que vinham cá para ver os Overcrafts. Portanto,
1: já cantava o outro, o que faz falta é animar a malta.
0: É
1: animar a malta que é para ela se esquecer das fervoeiras, mas pronto, acho que sim. E Alberto, ias avançar?
2: Eu estou à espera que as lanchas rápidas que têm sido apreendidas sirvam para levar a malta para a Troia.
1: Okay,
2: já tem os arricãs de combustível que foi de bordo, foram apreendidos. Elas andam rápido e aquilo levam a malta para a Troia, aquilo é uma maravilha. Neve-se que foi apreendido.
1: Pois não, no instantinho chegam ao outro lado. Não é?
2: Eu já ponho aí já uma solução em cima da mesa. Já
0: mas já agora aí atrás, há uma sugestão da Câmara em fazer transportes marítimos para as praias. Mas isso tem que ser concessionado. Quem é que vai fazer isso?
1: Claro.
0: Quem
1: isso
0: é que
1: não
0: vai
1: pode
0: fazer
1: ser
0: transporte
1: já.
0: Marítimo para as praias?
2: Ah,
0: é a Câmara?
2: É à vontade. É à vontade.
0: Cada um é que leva o barquinho.
2: Desarrasca-se.
0: É assim?
2: Eu acho que sim.
0: Ah, não é em carreira?
2: Desarrasca-se.
1: Carreira? Até onde é que
2: carreira,
1: o barco atraca?
2: Impostos, mais impostos.
1: Onde é que os barcos vão atracar? Diga-me lá.
0: Não, lá.
1: Nos pontões e as pessoas amarinham para as pedras? Ou
2: disto.
1: Como é que é? No pontão? Na praia da Figueirinha?
0: Entrou o Overcraft e um pontão próprio.
1: Hã?
2: O Trump sabe
1: e aqui?
0: E era de madeira.
1: Mas aqui não tem.
0: Não, aqui em Setúbal, lá, nas praias da Arrábida, é que tem que fazer um pontão para o barco chegar lá e
1: isso não se faz de um dia para o outro, com
0: eu
1: certeza.
0: Ia muito mais à praia se houvesse transporte fluvial, um ló marítimo para as praias.
1: Olha, a sua solução
0: e agora,
1: é capaz
0: de bicicleta.
1: Pois.
0: Porque
1: eu
0: há menos trânsito na estrada e eu não me sinto ameaçado pelos carros e por isso acabar de ir.
1: Eu acho que a sua solução é dar a volta. É dar a volta, ir para outra margem, ir para o outro lado, ir para
0: Sesimbra. Eu prefiro as praias da Arrábida,
1: para a Lagoa
0: da
1: Albufeira, ir. Mas infelizmente estamos a privar de ir para lá.
0: Circunstâncias que existem.
2: Pois?
0: Portanto, o mundo que havia a ir à praia à Troia já não é o mesmo. Mas eu gostava que a Troia fosse recuperada pela população de Setúbal.
1: Gostava, diz bem. Mas não quer dizer que isso aconteça.
0: Pode ser que sim, temos que fazer força. E
1: força.
0: À praia.
1: Ai, portanto, força faço todos os dias quando vou à casa
0: ao Bico das Luas. Há mais de 1 quilómetro de areal que é público, que não é privado.
1: Deve
0: portanto,
1: ser.
0: Ali
1: que
0: pode haver concessões.
1: Mais.
0: A Câmara de Grande chegou a falar comigo para eu me entrar para uma concessão. E eu disse: até aí, como é que eu vou para lá? Se vocês me deixarem e se me derem autorização para levar as pessoas para essa concessão de barco, vá. Eu fico independente, não é? Agora, a ter que passar pelo barco da Atlantic Ferry, portanto, não estou para encher o rabo aos outros.
1: Mas agora também eles não devem querer avançar muito, porque há aquelas praias que a família Mirpuri,
2: outra vez,
1: da Comenda, chamou para ela.
0: Eu
1: ou
0: vou
1: seja,
0: falar com um dos donos, que é meu amigo, médico, meu amigo.
1: E agora têm que esperar,
0: Amaral,
1: têm que esperar da decisão do tribunal.
0: Está casado
1: isso é
0: com
1: que
0: a filha
1: daqui
0: do
1: a
0: que
1: quantos
0: morreu.
1: Anos?
0: É?
1: E daqui a quantos anos é que isso está decidido? Se vai para tribunal, se já meteram em tribunal?
0: Não, pá, isso aí a Troia também teve
1: para deixar passar as pessoas
0: e foi
1: para as praias.
0: Não, ali eu acho que, portanto, nós, quando comprámos aqui, é que dissemos o que é público, não discutimos mais isso. Agora, se eles vêm, é com base em escritos antigos. Portanto, que aquilo ia até ao mar e não sei o quê, como em Troia também ia até à praia-mar, a propriedade privada. E aí houve, na altura, negociações até com a própria administração do Porto de Setúbal. Porque
2: eu gostaria...
0: há o confinamento com o domínio público marítimo. Agora, há uma nova lei que é preciso demonstrar que há mais de 150 anos que aquilo já era privado. Então, mas isso, por exemplo, eu até li no prédio à beira-ria, é a mesma coisa, é preciso provar isso. Eu tenho as escrituras, 13 escrituras da sucessão daquilo em mãos privadas, está a ver? E aquilo foi o Estado que deu à Câmara de Setúbal os terrenos que conquistasse ao Rio. E depois a Câmara vendeu privados.
2: Pois, pois.
0: E portanto, vá, aquilo é privado... nessas condições, que eu não consegui provar que é privado há mais de 150 anos, o que é privado deixa de ser privado.
2: É assim, eu também gostava de saber quantas pessoas já conseguiram devolver. Eu tenho na mão uma embalagem que diz que
1: é
2: devolva.
1: É outra.
2: Gostaria de saber quantas pessoas já conseguiram receber até os 10 cêntimos por cada
0: garrafa. Eles estão a dar dinheiro, não é?
2: Nós já pagámos, eu tenho na mão. Só vou largar para meter 10 cêntimos que eu paguei a mais.
1: Exatamente, porque estão a cobrar a mais, mas depois as máquinas não aceitam tudo. Se tiver uma mocinha, se tiver não sei o quê.
2: Mas ela está imaculada.
1: Está imaculada. Imaculada não está. Tu já abriste, fizeste a manipulação da rolha.
2: Não.
1: E portanto, se calhar vão dizer, mas abriu a garrafa, tinha a que devolver com o recheio lá dentro.
0: A água da torneira é água da garrafa de plástico.
2: Sim, sim.
0: Eu bebo água das torneiras, mesmo no restaurante eu
1: também bebo.
0: À casa de banho bebo água da torneira.
1: Ora, quem não bebeu água da torneira foi o...
0: A água da torneira está mais certificada do que a água da garrafa. Portanto, dá mais garantias de salubridade. E não tem microplásticos. Que estas têm microplástico.
1: Mas olha, quem não bebeu água da torneira foi o antigo secretário de Estado da Saúde, Costa Freire, que foi alvo de buscas na sua casa. Ou seja, esquece-se de beber água da torneira, se calhar já estava limpinho. Mas pronto, ele, portanto, eu estou a tentar ver aqui a notícia, mas está difícil porque realmente cada vez põem mais coisas e entraves para que se veja as notícias. O advogado que dirige a junta de freguesia de Alcabidez é advogado. Foi constituído arguido de um inquérito em que há suspeitas de prática de corrupção. Tinha que ser, não é? Prevaricação e participação económica em negócio. Este advogado...
0: Era a minha freguesia.
1: Que vai no terceiro mandato, à frente da Junta de Freguesia de Alcabidez, José Filipe Ribeiro, foi constituído arguido numa investigação sobre favorecimento de empresas privadas por parque desta autarquia e também da Câmara de Cascais. Duas das firmas, sob suspeita, pertencem às filhas do antigo secretário de Estado da Saúde, Costa Freire, cuja residência foi alvo de buscas neste mês por parte da Polícia Judiciária, uma vez que uma delas está sediada na casa do antigo governante. Portanto, só aqui em Setúbal já houve também buscas pela Judiciária, ainda em janeiro, à Câmara de Setúbal, e até agora não se sabe nada. Portanto, tudo cai por terra em Setúbal. Parece que não aconteceu nada. Ora, se não há fumo sem fogo, não é? Como é
0: nem
1: que...
0: há fogo sem fumo.
1: E nem há fogo sem fumo. Portanto, como é que aqui tudo passa à margem até os acontecimentos e ocorrências da Proteção Civil, que eu digo aqui há anos, passam à margem dos tubalenses, porque é assim, nós vimos, e continuo a dizer aqui, muitas das vezes os carros dos bombeiros, as ambulâncias, aliás, presenciámos uma situação há uma semana e pouco, aqui mesmo, ao pé, foi à noite, uma quarta-feira, ao pé do estádio do Bofim, ao pé do Cine Charlot, pronto, mais propriamente, de carro de bombeiros, com escada, polícias, bom, era um aparato gigante, fecharam a rua, Manuel António Gamito, não é, salvo erro, essa rua, e nada. Não se soube, não estava nada na Proteção Civil, não se soube o que é que aconteceu ali. Se foi um incêndio, se alguém se mandou para a janela, se alguém estava dentro de casa a levar massagens.
2: O Mourinho morava ali, portanto não foi o Mourinho.
1: Não percebemos.
2: Estava lá, espero
1: que
2: mal.
1: Continuamos a não perceber o que é que estava a acontecer. Pronto, fomos
2: não
1: ver,
2: sei
1: nada
2: se terá sido.
1: Foi abafado.
2: Não sei se terá sido aquele árbitro brasileiro no Mundial,
1: é verdade,
2: do México, mostrou o cartão vermelho ao outro,
1: que ninguém percebeu
2: ainda hoje
1: nada.
2: Estamos a tentar descobrir
1: a
2: o que é que ele disse,
1: o que é que ele disse.
2: Mas já houve uns engraçadinhos que foram dizer que ele aprendeu inglês com o Jorge Jesus. Ei, já apanha as minhas
1: dúvidas. Se calhar.
2: Já apanha as minhas
1: dúvidas. Ficou
0: dúvidas.
1: Assim, um inglês matarruano, não é? Foi assim, um inglês matarruano que ele não percebeu.
2: Mas ele era brasileiro, o árbitro era brasileiro. Era México contra... olha, já não me lembro contra quem.
0: Mas o Trump quer interferir...
2: Contra a África do Sul.
0: Quer interferir lá no Brasil por causa de, lá do comando, não sei o quê, lá os dois movimentos considerados.
1: Sim, do PCC. Sim.
0: Agora, isso é uma forma dele querer condicionar o Lula.
2: No mínimo.
0: Portanto, o Trump, na guerra lá do Médio Oriente, já vai na 38ª ou 39ª versão de que está tudo feito e depois não está feito nada.
2: É como as pessoas que conhecem por aí.
0: Mas o Irão revela que a história de um país conta. Portanto, com a experiência histórica que eles têm, portanto, eles conseguem pôr a ridículo as posições do Trump. A América está a ser ridicularizada com isto.
2: Completamente. Não há ponto a ponto se pega. Mas,
0: mas eu não desgosto, até gosto. Que disse o Trump.
1: Acho que sim.
2: Agora aquela de andar a roubar o petróleo aos iraquianos, aos iranianos, está boa.
1: É, acho que sim.
2: Já conseguiu roubar o petróleo aos homens.
1: Roubam, o ladrão que rouba a ladrão tem 100 anos de perdão, não é?
0: O Trump o queria era ter
2: chegamos a um mundo...
0: a gestão do petróleo do Irão como tem agora a da Venezuela. Isto aqui é um neocolonialismo puro e duro.
2: Isso é até uma palavra.
0: E a Europa, para ele, não é importante, não é? Porque não temos recursos naturais. Mas o Médio Oriente, com as aragatas todas que o Palão andou a fazer, até a Turquia, que está na NATO, já não gosta que a América interfira no Médio Oriente.
1: Ora, Alcácer, acho que é capaz de ficar mais satisfeita agora, Alcácer e Grândola, porque as infraestruturas de Portugal lançaram um concurso público no valor global de 3,8 milhões de euros para a reabilitação de vários troços rodoviários nos concelhos de Alcácer do Sal e Grândola, abrangendo cerca de 30 quilómetros da Estrada Nacional 253.
0: Até que enfim.
1: É verdade, até que enfim. E da ER-253-1, incluindo intervenções em Santa Susana e na ligação à Comporta. Pois lá está. Porque é à comporta. É interesses, né, pois.
0: Mas a estrada de Troia foi feita para nada.
1: Intervenção abrange, portanto, estas estradas e só tem um porquê, é por causa da comporta. Portanto, é isso. Se não fosse a comporta e aqueles empreendimentos que têm sido construídos ali com pessoas muito ricas a comprar grandes casarões de milhões, mas
0: pequenos
1: elas não vêm
0: por grandes dinheiros.
1: Mas atenção, elas também não vêm muito bem de estrada, pela estrada, eles não utilizam a estrada, eles vêm de helicóptero. Portanto, já sabendo o que havia aqui, já vêm de helicóptero, nem sequer se dignam de experimentar a vir pela estrada, porque já sabem que é tudo caótico e perigoso, não é? Porque há anos que as pessoas lutam por
0: não,
1: isto.
0: Mas não, há alguns que vêm de helicóptero. Mas
1: vêm muitos que eu sinto passar aqui muitos helicópteros.
0: Agora,
1: por cima da minha cabeça.
0: Não teria que ser como há noutros países, em que um tipo vai de avião em Inglaterra, noutros sítios.
1: Sim.
0: E depois aluga um helicóptero para o levar ao sítio.
1: Zito.
0: Por exemplo, em Inglaterra.
2: Aqui logo
1: é baratinho.
0: Eu congelava sapateiras em Plymouth, na Cornualha. Portanto, chegava a Isra ou a Gatwick e tinha um táxi aéreo,
1: sim.
0: em que eu dizia que era ir para tal sítio, ou marcava antes, e pronto, lá ia, e eram viagens lindas. Lá sobre.
1: Mas isso não é barato.
0: Não é relativamente barato, que aquilo está generalizado, não, é, não era assim.
1: Pois,
0: caro.
1: Não é como aqui, é, né? Não é como aqui. Sim. Mas aqui vem de
0: agora, nós aqui em
1: Setúbal, são privados.
0: Não é? E no outro dia teve o Paulo Ribeiro aqui na Rádio Azul, e ele disse que vamos ter o aeroporto, vamos ter a terceira travessia, vamos ter um túnel a Algés a Trafaria, portanto vamos ter quatro travessias do Tejo, vamos ter a ponte ferroviária, portanto com isto tudo. Eu não vejo que as câmaras e que a associação, e eu quero contribuir para que haja maior dinamização disso, no meio disto tudo, ainda não vi, e dia 30 há uma reunião a que eu vou, e foi o António Caracol que me convidou para ir, no sentido de se discutir o futuro estratégico da Península de Setúbal. Portanto, com tudo isto, nós temos mesmo que definir um modelo de desenvolvimento baseado no conhecimento e baseado em estarmos numa área que seja algo privilegiada em termos de conhecimento e em termos de atratividade. E por isso, eu acho que a indústria pesada está mais nesta zona, com estas infraestruturas.
1: Mas a gente sabe que está, mas até
0: é
1: agora
0: um peso,
1: nada foi feito.
0: É um peso, é um saco de cimento às nossas costas.
1: Pode crer.
2: E com um saco de cimento às costas, chegamos ao final desta edição.
1: Chegamos
2: a recolher a vela.
0: Fique no
2: vamos abandonar aqui a Pantanisha.
1: E chegamos ao fim de mais um programa de opinião, Setúbal à Panela. O que ouviu aqui não houve mesmo em mais lado nenhum. Continua na nossa companhia. E tenha uma ótima semana, porque nós prometemos voltar de hoje a 8 dias e também amanhã, domingo, estaremos consigo aqui às 15 horas e sexta-feira ao meio-dia. Fique bem, continue na nossa companhia e até lá.
2: Até lá.

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2: Um homem que se fazia passar por polícia foi detido em Almada, tendo-lhe sido apreendida uma arma, munições e diverso material policial, anunciou a PSP. Em comunicado, a Polícia de Segurança Pública explicou que a detenção ocorreu na passada quinta-feira durante uma ação de policiamento de visibilidade e prevenção realizada por uma equipa de intervenção rápida da Divisão Policial de Almada. No decurso dessa ação, os agentes foram abordados por um cidadão que alertou para a presença de um indivíduo que se encontrava a exibir uma arma de fogo e uma carteira profissional da polícia, apresentando-se perante terceiros como agente da autoridade. Face à gravidade da denúncia e ao potencial alarme social associado à atuação do indivíduo que se apropriava da qualidade de agente da autoridade enquanto transportava uma arma de fogo, foram de imediato desencadeadas diligências que permitiram localizar o suspeito poucos minutos depois, adiante ao comunicado da PSP. Ainda segundo a Polícia de Segurança Pública, durante a abordagem, o homem alegou inicialmente ser polícia, adotando posteriormente um discurso contraditório e incoerente, e quando confrontado relativamente aos objetos que transportava, tentou abandonar o local e ofereceu resistência à ação policial. Após ter sido imobilizado e revistado, os agentes policiais apreenderam na sua posse uma arma de fogo calibre 6,35mm, um bastão extensível e uma carteira profissional contendo documentação e elementos identificativos com características policiais utilizados para sustentar a falsa qualidade de agente da autoridade. A PSP fez ainda uma busca domiciliária e, no total, foram apreendidos uma arma de fogo calibre 6,35mm, diversos carregadores de arma de fogo, 62 munições de vários calibres, 2 bastões extensíveis, 3 bastões similares aos utilizados pelas forças de serviço de segurança, 2 armas brancas e 1 coldre para arma de fogo. Um apito, um cinto com simbologia exclusiva da PSP, vestuário com características semelhantes ao utilizado por polícias e documentação, bem como artigos com características policiais. A escolha para o novo diretor-geral da Autoridade Tributária e Aduaneira recaiu sobre Mário Miguel Martins Campos, licenciado em Engenharia Eletrotécnica e em Computadores e até agora no cargo do Subdiretor-Geral da Área dos Sistemas de Informação da AT, que exercia desde março de 2016. Em comunicado, o Ministério das Finanças sublinha que o novo diretor-geral tem experiência muito relevante no desenvolvimento e na gestão de sistemas de informação, na gestão da inovação, na transformação digital, na modernização de processos, na segurança da informação e na interoperabilidade tecnológica nos setores público e privado. O novo responsável máximo pelo Fisco foi escolhido na sequência do procedimento concursal conduzido pela Comissão de Recrutamento e Seleção da Administração Pública, o CRESAP. A nomeação tem efeitos a partir de 1 de agosto para o período de 5 anos. Mário Campos substituirá Helena Borges, que tomou posse em janeiro de 2016. As propostas do Governo para apertar o controle de fronteiras e alterar os regimes de asilo dividiram o Parlamento, gerando forte oposição à esquerda e um debate sobre as medidas concretas. O Ministro da Presidência, António Letão-Mauro, tem defendido que o alinhamento com o novo Pacto Europeu para as Migrações e Asilo constitui um passo fundamental para travar a imigração ilegal e garantir a regulação. O partido mostrou-se disponível para discutir e ajustar as propostas na especialidade, procurando evitar o extremar de posições.
3: Extremismos de um lado ou do outro, é possível uma resposta eficaz e moderada e equilibrada, que não pactue com portas escancaradas nem trate ilegal como se fosse legal o que é ilegal.
2: À esquerda, as críticas severas às propostas centraram os alertas nos riscos de retrocesso nos direitos humanos e na contestação à possibilidade de detenção de crianças durante os processos de triagem e controle.
4: Em todas as matérias em que o Governo faz coisas diferentes daquilo que está no pacto, é para pior.
5: Prossegue uma visão que acentua a natureza seletiva, exploradora e desumana das políticas da União Europeia.
6: Estas pessoas não cometeram nenhum crime. O que as distingue, o seu único delito, é terem fugido.
2: Críticas unânimes à esquerda, mas com disponibilidade para diálogo por parte do Partido Socialista.
7: Esta iniciativa pode, eventualmente, ser trabalhada e ser melhorada, mas isso pressuporia um reconhecimento de que está desequilibrada e que reproduz um desequilíbrio que, vezes sem conta, tem sido trazido à Câmara nestes termos.
2: As bancadas à direita debateram também a aplicação dos diplomas com pontos de vista que exigem maior eficácia e rigor, pressionando para que as regras sejam mais apertadas.
8: Estaremos disponíveis em certa especialidade para integrar as situações que mereçam não só as crianças, mas também os adultos e todos aqueles que abrem a porta para a entrada neste país.
2: O Chega apoia o governo de Luís Montenegro nestas propostas, embora critique as medidas por as considerar tímidas face à realidade migratória do país.
3: Portugal é um país solidário, mas não pode ser um país sem fronteiras. É um país humanista, mas não pode ser um país ingênuo.
7: Estes diplomas fazem parte da construção de um edifício jurídico que a Iniciativa Liberal apoia. É evidente que há aqui limitações e dúvidas que nós temos e que queremos discutir na especialidade.
2: As discussões relativas incidem sobre as regras de entrada, a criação de centros de triagem e a aplicação uniforme do espaço Schengen. No futebol, a Seleção Portuguesa de Futebol de Sub-20 conquistou no sábado o torneio Maurice Revelho, em França, anteriormente dominado o torneio de Toulon. 23 anos depois, ao vencer na final a Tunísia por 2-0, depois de ter garantido um lugar na final, com uma goleada sobre o Canadá por 6-1, na quinta e última jornada da fase de grupos, a equipa comandada por Oceano Cruz ergueu este troféu pela quarta vez na história, depois das edições de 92, 2001 e 2003. No Stade de Bon Rencontre, em Toulon, Fábio Baldé, que joga nos alemães do Hamburgo, abriu o ativo para a equipa das esquinas, quando correu ao minuto 23, servido por Rafael Nel, do Sporting, que, já no período de descontos, do segundo tempo, assinalou o 2-0, final aos 90+6. Portugal, que teve João Rego do Benfica como melhor marcador do torneio, 5 golos, sucede assim à França, recordista com 14 troféus, seguida do Brasil com 9 e Inglaterra com 7. No encontro de atribuição do terceiro lugar, a Costa do Marfim bateu a República Democrática do Congo por 3-1, graças a um bis do avançado do Marco Konaté aos 17 e aos 48 e um autogol de bola, o Edsai aos 55 e o Manuel Kaku aos 35 também foi infeliz ao introduzir a bola na própria baliza, que ajudou os congoleses a encurtar distâncias no marcador.

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2: O Bloco de Esquerda de Setúbal decidiu organizar uma conversa pública para abordar e debater abertamente os temas das praias de Setúbal agora reivindicadas pela família Mirpuri. O encontro contará com o vereador Sormanho Marques, professor e ambientalista, Maria Prata, do Rio Brigalé, Rebeca Mateus, do Dunas Livres, e com o deputado da Assembleia da República do Bloco de Esquerda, Fabiano Figueiredo, e terá lugar na cidade de Setúbal, na Orla Ribeirinha, no Estuário do Rio Sado, no Jardim da Saúde, situado na Avenida José Mourinho, às 18 horas de hoje. A Direção-Geral da Saúde reforçou os alertas de prevenção devido à previsão de temperaturas elevadas que podem ultrapassar os 35 e atingir os 40 graus Celsius em várias regiões e ao risco muito elevado de exposição à radiação ultravioleta determinado pelo IPMA. Para garantir um verão em segurança e evitar complicações de saúde, como desidratação ou queimaduras solares, é preciso seguir algumas das recomendações que aqui deixamos.
3: Tentarmos evitar, na medida do possível, a exposição ao sol entre as 11 e as 17 horas. Sabemos que muitas vezes é difícil, portanto devemos tentar fazer o melhor possível, não sendo possível adotarmos um conjunto de ações. A primeira é utilizarmos roupa que possa cobrir a maior parte do nosso corpo, portanto roupa leve e fresca, de cores claras, que nos possa permitir uma cobertura do corpo o mais alargado possível, e a utilização de protetor solar, que deve ser sempre de fator 50.
2: Beber muita água, ingerir líquidos regularmente, pelo menos 1,5 litro de água por dia, mesmo sem sentir sede, são recomendações.
3: Beber água, cerca de 1,5 litro de água por dia, o que equivale a qualquer coisa como 8 copos de água que devemos beber ao longo do dia, e claro, reforçar sempre que for necessário, sobretudo se estivermos expostos ao sol, se estivermos a ter algum tipo de atividade física, e portanto pensarmos sempre na água como um dos melhores mecanismos, uma das nossas melhores formas de proteção.
2: Tenha também atenção redobrada com crianças, idosos, grávidas, doentes crónicos como insuficiência cardíaca ou renal ou pessoas com mobilidade reduzida. A Ministra do Trabalho, Solidariedade e Segurança Social, Maria do Rosário Palma Ramalho, revelou no Parlamento que foram pagos indevidamente 159 milhões de euros em prestações sociais. O anúncio foi feito na sexta-feira, durante o debate parlamentar sobre a criação da nova prestação social única, a PSU. A Ministra defendeu a criação de um mecanismo de denúncia para as prestações sociais, argumentando que se trata do dinheiro de todos os portugueses.
4: Muito estranho que as empresas tenham que ter um canal de denúncias, que tenha que haver um canal de denúncias em matéria de corrupção, todos eles criados pelos governos da esquerda, e que agora, de repente, não possamos ter um canal de denúncias para prestações que são pagas pelo dinheiro de todos os portugueses.
2: O PSD defendeu que a criação da prestação social única foi uma medida originalmente desenhada e inscrita no Plano de Recuperação e Resiliência pelo anterior governo do PS. Hugo Soares.
5: Vamos pôr os pontos nos is naquilo que é o maior ato de hipocrisia política do Partido Socialista. É letra por letra. É cópia e colagem, como hoje se diz, daquilo que estava na letra da lei do Partido Socialista. O Governo brinda-nos uma vez mais com total insensibilidade e com um preconceito antissocial único contra os pobres.
6: Nós não podemos criar prestações que sejam um chamariz à imigração ilegal. Como é que podemos estar a dizer, venham, nunca contribuíram com nada, usem a saúde, usem a educação, usem o que for, e nós ainda vos pagamos mais? Não pode ser!
5: Está o senhor disponível para separar aquilo que é regime contributivo e não contributivo? E nós estaremos disponíveis para olhar para o prazo que o senhor tanto quer falar.
6: Dizer que sim, estamos disponíveis.
2: Mas o governo ouviu ainda críticas da restante oposição.
7: Uma coisa é reformar, outra coisa é pedir ao Parlamento um completo cheque em branco, e é isso que esta proposta faz. Obriga a trabalho voluntário, a voluntariado forçado, aliás, e ainda cria um canal de denúncias para pôr vizinhos contra vizinhos a autovigiarem-se num país que nós não queremos.
8: Os ricos são virtuosos por definição, os pobres responsáveis pela sua própria pobreza. Assim pensam e assim agem PSD, CDS e Chega.
9: 220 milhões de notas destas foi o que o país gastou para tapar o buraco dos bancos, e ninguém foi pedir aos banqueiros, às famílias dos banqueiros, para prestarem trabalho gratuito obrigatório.
10: Colocar tudo no mesmo saco não só se presta a toda esta confusão que mina necessariamente o debate, como também não é prestar um serviço do ponto de vista da desmaterialização.
11: É a construção construção de uma sociedade que gradualmente vai implementando aquilo que poderemos designar de escravatura social.
2: Além do PSD, apenas o CDS-PP defendeu a medida.
12: Dar às pessoas a possibilidade de retribuírem à sociedade aquilo que estão a receber não é vergonha. É um contrato e é um contrato justo.
2: No debate, o PSD sublinhou que agregar prestações sociais era um compromisso assumido pelo PS perante a Comissão Europeia para simplificar e tornar o sistema mais transparente. No futebol, seleção nacional, o médio da seleção nacional, Vitinha, voltou a comentar o favoritismo de Portugal para conquistar o Campeonato do Mundo, mas também mantém os pés assentes na terra. Vitinha deixa a receita para Portugal triunfar neste Mundial.
13: Se todos nós soubéssemos, já o teríamos feito. Nós sabemos que o que dá sempre certo é ser humildes, jogar jogo a jogo, pensar no que temos no futuro próximo e não longe demais. E depois o talento nós temos e falta só realmente a parte técnica, tática, a parte tática principalmente, mas também falta muita dedicação. Não digo que falta, mas é o que temos que pôr, muita dedicação, muito compromisso, é o que tentamos sempre fazer, e eu acho que são esses os ingredientes perfeitos para que possamos sair daqui com bons resultados. E é o que vamos tentar fazer. Nós recebemos de bom grado essa posição que nos metem e, como disse, esse interesse que há por toda a gente pela seleção, mas depois isso não vale nada se nós dentro de campo não fizermos o que temos a fazer. Por isso, preparados, ansiosos, porque queremos jogar este Mundial, acho que é o sonho de todo jogador, e tudo vamos fazer para que as coisas corram bem.
2: Vitinha salienta a qualidade da seleção nacional, mas rejeita a hipótese de que Portugal é um dos favoritos a conquistar o Campeonato do Mundo.
13: Acho que vamos sempre voltar ao que muitas vezes falamos, não só eu, os meus colegas, o corpo técnico, mas eu inclusive, ainda quando vim a estas conferências, já falei várias vezes. Nós realmente sabemos, não somos ingênuos, sabemos que temos uma seleção de grande qualidade, com muito talento e jogadores a jogarem em clubes enormes pelo mundo. Diria até, por isso mesmo, pela quantidade de jogadores em grandes clubes, se calhar não tivemos uma seleção assim. Mas isso não vale nada no papel, como sempre. Por isso eu diria que somos candidatos, sem dúvida, temos uma seleção muito forte, mas favoritos não punha dessa forma, não usaria essas palavras. Por isso há que ter bem presente isso. Somos uma seleção de grande qualidade, temos muita capacidade, há que pô-la em prática e há que fazer o melhor pela seleção.
2: Na primeira conferência de imprensa da Seleção Nacional nos Estados Unidos, Vitinha diz que, apesar de ser clichê, o que é preciso é pensar jogo a jogo.

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2: O ministro da Administração Interna antecipa um verão terrível com elevado risco de incêndios em Portugal. Luís Neves alerta para o cumprimento das regras de prevenção, como a proibição de queimas e queimadas.
3: Estamos num período muito periclitante, muito perigoso, do ponto de vista potencial de grandes incêndios. Estamos com temperaturas muito elevadas, tempo seco, e por isso todas as condições para que possam existir incêndios. Todo o cuidado é pouco nas queimas, nas queimadas que estão proibidas nesta região, a utilização de máquinas, de determinado tipo de máquinas que podem provocar faíscas que podem levar a incêndios. O verão vai ser terrível, vai ser muito difícil, todas as condições apontam para estas grandes dificuldades e por isso é um trabalho de todos, todo o cidadão, todos, tem que ter esta atenção.
2: Cerca de 140 concelhos estão em perigo máximo de incêndio. As temperaturas estão particularmente altas na região centro e espera-se uma máxima de 38 graus a Santarém. As autoridades insistem na prevenção, é proibido fazer fogos, queimadas e usar algumas máquinas agrícolas. O Presidente da Câmara da Amadora, Vítor Ferreira, foi constituído arguído, avança ao Jornal Online Observador, isto no âmbito da Operação Emergente. Em causa estão suspeitas de crime de prevaricação por não ter respeitado as regras da contratação pública. Vítor Ferreira terá recorrido a um ajuste direto relativo à redação de um discurso para a cerimónia do 25 de Abril deste ano na Autarquia. O beneficiário do contrato, 2.200 euros, foi, segundo o Observador, o diretor de comunicação do PS, Duarte Moral. O Presidente da Câmara Municipal da Amadora torna-se assim o oitavo arguído do PS na Operação Emergente, que levou a buscas judiciais no dia 28 de maio. A Câmara de Setúbal pretende criar ligações marítimas às praias da Arrábida com tarifas equivalentes às do passe navegante a partir de 2027, como alternativa aos constrangimentos rodoviários deste ano, revelou a vice-presidente do município. Diz que é um projeto para desenvolver para o próximo ano, afirmou a agência Lusa Maria do Carmo Tiago, acrescentando que o município já iniciou contactos com operadores privados que manifestaram disponibilidade para assegurar o serviço. Segundo a autarca, a Câmara de Setúbal está a desenvolver o projeto de transporte marítimo para as praias da Arrábida com o objetivo de reduzir a pressão automóvel nos acessos rodoviários e garantir uma alternativa sustentável aos banhistas. A autarquia, acrescentou Maria do Carmo Tiago, pretende que o serviço opere com preços idênticos aos dos transportes públicos abrangidos pelo passe navegante, embora a concretização dessa solução dependa ainda da articulação com outras entidades, designadamente com a Transportes Metropolitanos de Lisboa. Maria do Carmo Tiago explicou ainda que a implementação do transporte marítimo exigirá a construção de infraestruturas de apoio à atração e desembarque de passageiros junto às praias, razão pela qual a solução não poderá avançar já nesta época balnear. Até ao final da época balnear está proibida, recorde-se, a circulação de viaturas particulares nos acessos às praias da Albarqueira e da Figueirinha todos os dias, tal como os acessos às praias do Portinho da Arrábida, Careiro e Galapos entre as 7 da manhã e as 20 horas. Além destas restrições, no acesso às praias mantém-se a interdição da circulação de pessoas e de viaturas na Rua Sírio da Arrábida, entre o túnel da Figueirinha e a Praia de Galapos, que está em vigor desde 8 de fevereiro de 2023, devido ao perigo de rocada de um maciço rochoso. O Presidente da República, António José Seguro, sublinhou que a justiça não pode deixar ninguém para trás. No seu discurso da sessão solene do Centenário da Ordem dos Advogados, realizada na Aula Magna, em Lisboa, o chefe de Estado alertou que a advocacia e o sistema judicial têm o dever de proteger os cidadãos mais vulneráveis e excluídos da sociedade.
4: Excluir os que já se encontram socialmente excluídos pela idade, pela pobreza ou pela condição de migrantes. Também eles têm direito de aceder à justiça. E rico ou pobre, jovem ou idoso, nacional ou estrangeiro, o cidadão tem de ter a certeza de que quando precisa de um advogado, encontra alguém que age no respeito pela sua dignidade humana.
2: No mesmo evento, a Ministra da Justiça pediu diálogo à Ordem dos Advogados para combater diretamente a desigualdade no acesso ao direito. Ambas as intervenções reforçaram a importância do apoio judiciário como um pilar essencial para garantir que a justiça seja verdadeiramente universal. A próxima semana traz uma descida das temperaturas em Portugal continental, mas os valores continuarão acima da média para a época, sobretudo no interior. Segundo o IPMA, os termómetros poderão ainda atingir os 38 graus Celsius em algumas regiões do país. O Instituto Português do Mar e da Atmosfera divulgou na sexta-feira a previsão do estado do tempo para a próxima semana entre os dias 15 e 21 de junho, em Portugal continental. Segundo o Instituto, os próximos dias contarão com valores de temperatura mais baixos, mas ainda assim acima do normal para a época do ano no interior. No boletim semanal do IPMA revela que a próxima semana prevêem-se valores de temperatura mais baixos relativamente aos atingidos na manhã de ontem, e sendo que sábado e já no domingo irá verificar-se uma descida da temperatura. A temperatura máxima deverá variar entre os 25 e os 33 graus, mas no Alentejo, Val do Tejo e em alguns locais do interior norte e centro poderão atingir valores entre 33 e 38 graus Celsius. A única exceção será a faixa costeira ocidental, com valores inferiores a 25 graus Celsius. No futebol, meio ano depois de ter sido despedido do comando técnico do Manchester United, Ruben Amorim pode voltar ao ativo pela porta de outro gigante europeu. Segundo noticiou a Gazeta dello Sport, o técnico português de 41 anos é, nesta altura, o principal candidato a assumir o comando técnico do Milan, que procura treinador depois da saída de Massimiliano Allegri na sequência do quinto lugar da Liga Italiana. No cenário de Ruben Amorim assumir o leme do histórico clube italiano, vencedor de 7 Champions, é real e as negociações podem ficar fechadas em breve. De acordo com o The Athletic, que corrobora a informação avançada pela Gazeta dello Sport, Amorim conversou com os responsáveis do Milan na última semana. Nas últimas semanas, outros nomes foram apontados para assumir os Rossoneri, Andoni e Raoli. O nome mais falado acabou por ser desviado pelo Liverpool para suceder a Arne Slot, demitido após o quinto lugar da Premier League. Ruben Amorim, cujos responsáveis pela gestão da sua carreira garantiram recentemente que o futuro passaria sempre pelo estrangeiro, depois de ter sido associado ao Benfica, chegou a equacionar a fazer uma espécie de pausa sabática de um ano, mas o interesse de maiores clubes da Europa deverá fazê-lo mudar de ideias. No Campeonato do Mundo, Marrocos e Brasil dividiram pontos no primeiro jogo do Grupo C do Campeonato do Mundo, num jogo pautado pelo equilíbrio. A equipa marroquina apresentou-se em campo sem receio do adversário e foi mais forte nos minutos iniciais. Com um par de boas oportunidades, os jogadores brasileiros não quiseram dar parte fraco, mas não conseguiram evitar 1-0 de Marrocos aos 21 minutos. Brahim Diaz desmarcou Saibari, que na cara de Alisson picou por cima do guardião e fez o primeiro gol do encontro numa grande chapelada. Aos 32 minutos, Vini Júnior recorreu ao talento para fazer o empate. Recebeu da esquerda, bailou sobre a defensiva marroquina e rematou em força para o fundo das redes. A igualdade imperou até ao final da primeira parte e no início da segunda, os jogadores brasileiros entraram melhor. Mantiveram superioridade até ao final e obrigaram Marrocos a ser bastante competente defensivamente, algo que não conseguiram até ao final do duelo. Apesar de não ter criado grande perigo durante toda a segunda parte, nos últimos minutos até esteve perto de marcar em mais de uma ocasião. O Instituto Português do Mar e da Atmosfera prevê para esta segunda-feira céu pouco nublado limpo, podendo apresentar períodos de mais nubosidade junto ao Cabo Raso até ao meio da manhã e tornando-se geralmente muito nublado no final do dia, em especial junto à faixa costeira. Há a possibilidade de ocorrência de períodos de chuva fraca ou chuvisco no final do dia, em especial junto ao Cabo Raso, vento moderado de norte, por vezes forte, com rajadas até 60 km por hora, em especial junto ao Cabo Raso, e a partir da tarde, previsão de uma pequena descida da temperatura máxima.
1: 23 graus.

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2: Olá, seja bem-vindo a mais um Onda Chic. Fica atento à próxima.

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A marca que se tornou popular pelo charme Pandora aposta agora em peças mais depuradas, onde a forma também tem protagonismo. Falamos da nova coleção Essence da Pandora, que foi apresentada em Lisboa. A coleção de verão de 2026 apresenta uma linguagem com superfícies fluidas, curvas e referências orgânicas que remetem para gotas de chuva ou pedras moldadas pela água. Se é verdade que a Pandora construiu a sua identidade na personalização através de símbolos, onde cada charme pode simbolizar uma memória, uma história ou um momento, também é verdade que nos últimos anos a marca tem vindo a apostar na individualidade de quem escolhe uma peça da marca, pela forma como as joias podem ser combinadas à medida dos gostos de quem as usa. A linha Essence, lançada em 2024, já vinha a explorar uma estética mais depurada, com materiais e acabamentos que tentam aproximar a marca de um território mais sofisticado. Esta nova coleção leva a lógica um pouco mais longe, com peças que procuram um lado mais escultórico, sobretudo em anéis e argolas. A inspiração declarada para esta edição é a chuva de verão. A Pandora fala em linhas fluídas, inspiradas na natureza e numa estética minimalista ligada ao design nórdico. Entre anéis, pulseiras, brincos, argolas e colares, a coleção soma 22 novas peças pensadas para serem usadas em camadas e de forma intuitiva, acompanhando o movimento do corpo.

Calor pede pele à mostra e o regresso inevitável das sandálias, que marcam a estação em que o guarda-roupa se torna mais leve e o calçado assume o papel principal dos coordenados de verão. Afinal, quando o tempo aquece, o foco recai sobre pares que consigam equilibrar conforto e muita pinta e, claro, que sejam versáteis para transitar de ocasião em ocasião. A CSI parece ter percebido bem essa premissa e a nova Premium Collection é a prova disso mesmo. Já para não dizer que é inspirada na herança mediterrânica, sendo produzida artesanalmente em Itália, pelo que o mote é precisamente Portuguese Soul Italian Craft, com alma portuguesa mestria italiana. A nova proposta da insígnia portuguesa parte de silhuetas tradicionais do calçado português e reinterpreta-as através de uma leitura contemporânea onde o detalhe e a construção manual assumem o protagonismo. Assim, há mules, socas e sandálias em pele que compõem uma coleção que aposta numa linguagem sofisticada, marcada pela promessa de materiais nobres e acabamentos prêmios. A produção é assegurada por uma histórica casa familiar italiana com 3 gerações dedicadas ao fabrico manual de calçado e isso traduz-se em modelos que têm aplicações como tachas e outros elementos decorativos que são trabalhadas de forma artesanal, conferindo um caráter único a cada modelo. No que diz respeito à paleta de cores, esta segue os tons naturais da estação, com castanhos profundos, camel e preto. Já os saltos, em alguns casos, em madeira, são uma lufada de ar fresco e ainda assim confortáveis para que não envergonhem quando o assunto é elegância.

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Falamos da coleção das cadeiras de praia, da marca portuguesa, que promete fazer com que na praia todos se sintam um bocadinho daquela inveja branca. Isto porque a par de almofadada conta com 6 posições diferentes, seja para descansar, ler aquele romance de verão ou apanhar banhos de sol. É claro que as cadeiras tinham de ter cores giras para dar mais pinta ao verão, entre elas amarelo, rosa, bege, cinzento, azul, céu ou verde, mas bem sabemos que levar uma cadeira para a praia pode ser chato. Mas não se preocupe porque a marca pensou em tudo. As capas têm 2 alças, umas mais curtas para transportar à mão e outra comprida para usar ao ombro. 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

I'm sorry. Que atira a primeira pedra quem nunca embarcou numa caça à mala perfeita para o escritório e percebeu que era quase impossível encontrar um modelo que conseguisse encher-lhe as medidas por completo. Ou eram demasiado pequenas para transportar computador, carregadores e documentos sem parecerem deformadas ao fim de 2 horas, ou eram práticas, mas visivelmente pouco interessantes. Talvez a procura estivesse a ser feita no sítio errado. Afinal, essa lacuna e da frustração muito específica de mulheres que passam o dia entre reuniões, aeroportos e agendas cheias ajudou ao nascimento da Cosmic pelas mãos de Sheila Escott, uma marca espanhola que está a transformar a ideia de office bag num objeto muito mais sofisticado, funcional e tecnológico, já para não falar de que é a prova que o luxo, a inovação e a sustentabilidade podem efetivamente coexistir. Todas as peças são produzidas artesanalmente em Espanha, em ateliês ligados ao universo do luxo internacional e utilizam materiais vegetais como grape leather, ou seja, trata-se de uma alternativa de couro desenvolvida a partir de resíduos da indústria vinícola que permite reduzir significativamente o consumo de água e a pegada carbónica associada à produção nacional para este tipo de artigos. A par disso, cada peça inclui um passaporte digital registado em blockchain, um sistema que funciona como certificado permanente de autenticidade e rastreabilidade. Visualmente, as malas seguem uma estética extremamente clean e quase arquitetónica. As linhas são depuradas, as silhuetas estruturadas e as proporções muito equilibradas, pelo que tudo isto ajuda a criar peças pensadas para sobreviver às tendências rápidas e ao desgaste diário.

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Seja bem-vindo a mais uma edição do seu programa do automóvel. Esta semana, saiba que mais de 255 mil carros da Ford vão ser chamados à revisão. A Renault, Stellantis e Volkswagen defendem novo selo à União Europeia. Genesis, a marca premium de Hyundai, vai chegar a Portugal. Novo supercarro chinês desafia Maserati, tem 1.600 cavalos e atinge 350 km por hora. A Volkswagen deve cortar 19 mil empregos até ao final do ano. A AMG prepara dois concept cars e apresenta-se este verão. Veículos a gasolina fora dos mais vendidos na China pela primeira vez. Novo Tesla Roadster atrasado, demonstração não será antes de agosto. Em Portugal, mais de 350 carros Jeep são chamados à oficina. Risco de incêndio. Mais um incêndio em carro da Xiaomi. A bateria, desta vez, não teve culpa. Tudo isto pode vir aqui no seu programa de automóvel. Para já, primeiro, vamos à música.

0: tem.
1: Há mais de 255 mil carros da Ford que vão ser chamados à oficina pela marca. A intervenção é necessária devido a uma reparação incorreta anterior, no sentido de corrigir um defeito que pode levar à paragem do motor em movimento. A operação inclui 255.404 automóveis Ford Focus, fabricados entre 2012 a 2018, com averias no filtro de carburação, que podem fazer o motor parar inesperadamente durante a condução, aumentando o risco de acidente e ferimentos. O filtro de carburação é responsável por remover impurezas do ar, garantindo que a mistura de ar e combustível esteja livre de partículas que possam comprometer o desempenho do motor. Para resolver o problema, os concessionários irão disponibilizar uma atualização de software do sistema gratuitamente. De recordar que já é obrigatório em Portugal comparecer aos RICAL. Se um automóvel tiver uma ação de recolha pendente, é chumbado na inspeção periódica obrigatória seguinte.

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1: A Renault, a Stellantis e a Volkswagen solicitaram à União Europeia que simplifique o futuro selo fabricado na União Europeia para automóveis com uma definição simples, fácil de aplicar e de controlar, que favoreça os veículos fabricados na Europa. Queremos oferecer automóveis limpos, dizem, acessíveis e tecnologicamente de vanguarda à classe média europeia, e queremos garantir que a Europa continue a ser potência mundial da indústria automóvel, assinalam os proponentes numa carta enviada ao Parlamento Europeu, à qual a agência de notícias EFE teve acesso. A missiva insere-se no debate sobre a iniciativa da Comissão Europeia para impulsionar a indústria automóvel na União Europeia, um dossiê agora nas mãos do Conselho da União Europeia e do Parlamento Europeu, no qual se propõe em medidas como a revisão em baixa das exigências de CO2 para automóveis e carrinhas, a eletrificação das frotas de veículos da empresa ou um incentivo à produção na União Europeia. Os três fabricantes apoiam a ideia de caráter protecionista para introduzir requisitos que o fabrico europeu, o chamado selo fabricado na Europa.

Em breve junta-se uma nova marca premium ao mercado português, é a Genesis da Hyundai, que assim continua a sua expansão internacional. O anúncio surgiu à margem das 24 horas de Le Mans. O diretor de gestão da Genesis Motor Europe referiu em comunicado que a expansão da Genesis para a Áustria, Dinamarca, Polónia e Portugal confirma o nosso compromisso com a Europa e a nossa ambição de redefinir o segmento automóvel premium. Estamos empolgados por levar a gama da Genesis a mais clientes na Europa, apoiados por parceiros de retalho fortes e comprometidos. A chegada a estes 4 novos mercados, incluindo Portugal, está prevista para o próximo ano, alargando a presença da Genesis aos 12 mercados da Europa, onde entrou há 5 anos atrás na Alemanha, Reino Unido e Suíça. Ainda não se sabe que modelos serão comercializados na chegada ao mercado nacional. A gama atual é diversificada, inclui modelos elétricos como o SUV GV60 e o GV70 Electrified, este igualmente disponível a combustão, como o sedã e carrinha Shooting Brake. No topo de gama está ainda a berlina G90.

O Densa Z foi revelado em abril em Pequim e agora sabe-se novos detalhes sobre este novo supercarro elétrico chinês do grupo BYD. E o desempenho impressiona. Dados publicados no site do Ministério da Indústria, Tecnologia e de Informação da China mostram que o carro terá 3 motores elétricos, um à frente e 2 atrás. Existem 3 variantes, coupé, coupé mais radical e ainda um descapotável. O conjunto propulsor mais potente conta com um motor frontal de 680 cavalos e 2 traseiros de 462 cada. Ao todo são 1604 cavalos de potência, suficientes para fazer o automóvel andar a 300 km/h ou 350 km/h no coupé mais apetrechado. Este Roadster, com uma configuração de 2 mais 2 lugares, por dentro e puxadores embutidos nas portas, vem ocupar um nicho em que terá como rivais modelos como o Maserati e Gran Turismo Folgore. O desenho, segundo a publicação britânica Autocar, tem a assinatura de Wolfgang Egger, que também trabalhou no Alfa Romeo 8C Competizione.

Continuam os cortes no grupo Volkswagen, que prevê reduzir 19 mil postos de trabalho até ao fim do ano, com parte da meta de redução de mão de obra até 2030. De acordo com a agência Reuters, o diretor executivo Oliver Blum deve comunicar aos investidores esta intenção durante a reunião geral anual. Um excerto do discurso diz que aquela agência anuncia o acordo para eliminar mais de 28 mil empregos até daqui a 4 anos. Para além disso, os custos do grupo Volkswagen com as suas infraestruturas na Alemanha terá baixado mais de 20% até o ano passado. Os 19 mil empregos que deverão ser extintos até ao fim do ano são nas fábricas daquele país. No ano passado, o grupo Volkswagen teve os lucros mais baixos desde 2016, com uma quebra em torno dos 44% face a 2024. As vendas caíram 0,2%, enquanto que as receitas baixaram 0,8%.

Atualmente, com o proprietário chinês AMG, não esquece as suas raízes britânicas e escolheu o Reino Unido para apresentar dois novos concept cars. Será no Festival de Velocidade Goodwood de Mercado para 9 a 12 de julho. Para já, o fabricante não entrou em grandes detalhes, prometendo apenas que são elétricos e que são o reflexo da aposta em produtos de gama superior para diferentes segmentos. Um dos conceitos é do segmento B, que deverá passar a modelo de produção já no próximo ano. O outro aponta para o futuro mais distante, sendo descrito com uma visão de design totalmente elétrica e a representação de um futuro modelo aspiracional que contribuirá para reforçar o posicionamento da AMG. A apresentação destes dois protótipos está prevista para o dia 9 de julho, com a presença do vice-presidente global de design,

Segundo uma classificação de vendas a retalho elaborada pelo portal especializado Dongxedi, os 10 modelos com mais matrículas no mês de maio pertenciam todos à categoria de elétricos, liderados pelo Xingyuan da Geely, com 38.751 unidades vendidas. O modelo Y da fabricante norte-americana Tesla ocupou o segundo lugar, com 28.911 unidades, seguido pelo SU7 da Xiaomi, o A10 da Leapmotor e o i6 da Li Auto, que completaram as 5 primeiras posições. A lista incluiu veículos elétricos, modelos de autonomia alargada e híbridos plug-in, sem qualquer automóvel com motor de combustão interna. O mercado automóvel chinês atravessa uma fase de forte concorrência interna, excesso de capacidade produtiva e guerra de preços, fatores que transformaram as exportações numa das principais vias de crescimento do setor.

O novo Tesla Roadster anunciado há 9 anos continua sem chegar ao mercado. A demonstração pública, que estava prevista para abril, foi adiada novamente e agora deve ser apenas em agosto ou mais tarde. No ano passado, o diretor executivo do fabricante Elon Musk tinha marcado para o dia 1 de abril para este evento de demonstração da segunda geração do Roadster. Passado esse prazo, remeteu-o para maio ou junho e, uma vez mais, não será cumprido. De acordo com The Information, que cita 4 pessoas por dentro do assunto, a Tesla visa fazer a demonstração do automóvel em agosto ou até mais tarde, no Texas. O construtor planeia fazer uma versão limitada de SpaceX. Em fevereiro, a Tesla registrou marcas e logótipos em torno do nome Roadster, num potencial sinal de que o modelo poderá estar para chegar.

A Stellantis está a chamar à oficina 357 automóveis da Jeep em Portugal. São os modelos Wrangler e Gladiator, sobre os quais incide um recall global que abrange mais de 1,3 milhões de automóveis ao nível global. O Departamento de Comunicação Nacional da Stellantis esclareceu que há 357 viaturas que devem comparecer às oficinas especializadas. A intervenção serve para verificar e, se necessário, reparar ou substituir a ligação elétrica e ou a bomba de direção assistida eletro-hidráulica. Os proprietários implicados serão contactados pela Stellantis de modo a marcarem uma visita e eventual reparação a um concessionário do grupo. A afetar mais de 1,3 milhões de automóveis em todo o mundo, o recall dos Jeep, Wrangler e Gladiator abrange viaturas produzidas entre 2021 e 2025.

Um Xiaomi SU7 Ultra incendiou-se na cidade de Nanchang, na China, a 7 de junho. É a versão mais desportiva da berlina elétrica de 4 portas da marca. De acordo com o comunicado, a situação foi comunicada às autoridades competentes. As chamas foram rapidamente controladas pelos bombeiros. As primeiras investigações sugerem que a bateria do veículo funcionou adequadamente durante todo o incidente e não apresentou sinais de fuga térmica. Quer isto dizer que a combustão espontânea da bateria não foi a causa deste fogo, cujas circunstâncias estão agora a ser investigadas pelas autoridades. Apesar dos carros elétricos serem, no geral, seguros, com os da Xiaomi a não fugir à regra, os problemas podem acontecer tal como nos veículos de combustão. Em outubro passado, um outro SU7 Ultra incendiou-se, mas neste caso, após um despiste, o condutor ficou preso no interior e não sobreviveu. Já em fevereiro deste ano, um SU7 também irrompeu em Labaredas num incidente em que a bateria também não terá sido a causa das chamas. O incêndio terá sido causado por uma fonte de ignição residual a bordo do automóvel. E chegamos assim ao final de mais uma edição do seu programa do Automóvel. Contamos o passado hoje, outro dia, aqui e neste mesmo horário. Até lá, tenha e faça uma boa condução.

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2: O Bloco de Esquerda de Setúbal decidiu organizar uma conversa pública para abordar e debater abertamente os temas das praias de Setúbal agora reivindicadas pela família Mirpuri. O encontro contará com o vereador Sormanho Marques, professor e ambientalista, Maria Prata, do Rebrigalé, Rebeca Mateus, do Dunas Livres, e com o deputado da Assembleia da República do Bloco de Esquerda, Fabiano Figueiredo, e terá lugar na cidade de Setúbal, na Orla Ribeirinha, no estuário do Rio Sado, no Jardim da Saúde, situado na Avenida José Mourinho, às 18 horas de hoje. A Direção-Geral da Saúde reforçou os alertas de prevenção devido à previsão de temperaturas elevadas que podem ultrapassar os 35 e atingir os 40 graus Celsius em várias regiões e ao risco muito elevado de exposição à radiação ultravioleta determinado pelo IPMA. Para garantir um verão em segurança e evitar complicações de saúde, como desidratação ou queimaduras solares, é preciso seguir algumas das recomendações que aqui deixamos.
3: Tentarmos evitar, na medida do possível, a exposição ao sol entre as 11 e as 17 horas. Sabemos que muitas vezes é difícil, portanto devemos tentar fazer o melhor possível, não sendo possível adotarmos um conjunto de ações. A primeira é utilizarmos roupa que possa cobrir a maior parte do nosso corpo, portanto roupa leve e fresca, de cores claras, que nos possa permitir uma cobertura do corpo o mais alargado possível, e a utilização de protetor solar, que deve ser sempre de fator 50.
2: Beber muita água, ingerir líquidos regularmente, pelo menos 1,5 litro de água por dia, mesmo sem sentir sede, são recomendações.
3: Beber água, cerca de 1,5 litro de água por dia, o que equivale a qualquer coisa como 8 copos de água que devemos beber ao longo do dia, e claro, reforçar sempre que for necessário, sobretudo se estivermos postos ao sol, se estivermos a ter algum tipo de atividade física, e portanto pensarmos sempre na água como um dos melhores mecanismos, uma das nossas melhores formas de proteção.
2: Tenha também atenção redobrada com crianças, idosos, grávidas, doentes crónicos como insuficiência cardíaca ou renal, ou pessoas com mobilidade reduzida. A Ministra do Trabalho, Solidariedade e Segurança Social, Maria do Rosário Palma Ramalho, revelou no Parlamento que foram pagos indevidamente 159 milhões de euros em prestações sociais. O anúncio foi feito na sexta-feira, durante o debate parlamentar sobre a criação da nova prestação social única, a PSU. A Ministra defendeu a criação de um mecanismo de denúncia para as prestações sociais, argumentando que se trata do dinheiro de todos os portugueses.
4: Muito estranho que as empresas tenham que ter um canal de denúncias, que tenha que haver um canal de denúncias em matéria de corrupção, todos eles criados pelos governos da esquerda, e que agora, de repente, não possamos ter um canal de denúncias para prestações que são pagas pelo dinheiro de todos os portugueses.
2: O PSD defendeu que a criação da prestação social única foi uma medida originalmente desenhada e inscrita no Plano de Recuperação e Resiliência pelo anterior governo do PS. Hugo Soares.
5: Vamos pôr os pontos nos is naquilo que é o maior ato de hipocrisia política do Partido Socialista. É letra por letra. É cópia e colagem, como hoje se diz, daquilo que estava na letra da lei do Partido Socialista.
6: O governo brinda-nos uma vez mais com total insensibilidade e com um preconceito antissocial único contra os pobres.
7: Nós não podemos criar prestações que sejam um chamariz à imigração ilegal. Como é que podemos estar a dizer, venham, nunca contribuíram com nada, usem a saúde, usem a educação, usem o que for, e nós ainda vos pagamos mais? Não pode ser!
5: Está o senhor disponível para separar aquilo que é regime contributivo e não contributivo? E nós estaremos disponíveis para olhar para o prazo que o senhor tanto quer falar.
7: Dizer que sim, estamos disponíveis.
2: Mas o governo ouviu ainda críticas desta oposição.
8: Uma coisa é reformar, outra coisa é pedir ao Parlamento um completo cheque em branco, e é isso que esta proposta faz. Obriga a trabalho voluntário, a voluntariado forçado, aliás, e ainda cria um canal de denúncias para pôr vizinhos contra vizinhos a autovigiarem-se num país que nós não queremos.
9: Os ricos são virtuosos por definição, os pobres responsáveis pela sua própria pobreza. Assim pensam e assim agem PSD, CDS e Chega.
10: 220 milhões de notas destas foi o que o país gastou para tapar o buraco dos bancos, e ninguém foi pedir aos banqueiros, às famílias dos banqueiros, para prestarem trabalho gratuito obrigatório.
11: Colocar tudo no mesmo saco
4: não só se presta a toda esta confusão que mina necessariamente o debate, como também não é prestar um serviço do ponto de vista da desmaterialização.
6: É a construção de uma sociedade que gradualmente vai implementando aquilo que poderemos designar de escravatura social.
2: Além do PSD, apenas o CDS-PP defendeu a medida.
11: Dar às pessoas a possibilidade de retribuírem à sociedade aquilo que estão a receber não é vergonha. É um contrato e é um contrato justo.
2: No debate, o PSD sublinhou que agregar prestações sociais era um compromisso assumido pelo PS perante a Comissão Europeia para simplificar e tornar o sistema mais transparente. No futebol, Seleção Nacional, o médio da Seleção Nacional, Vitinha, voltou a comentar o favoritismo de Portugal para conquistar o Campeonato do Mundo, mas também mantém os pés assentes na terra. Vitinha deixa a receita para Portugal triunfar neste Mundial.
12: Se todos nós soubéssemos, já o teríamos feito. Nós sabemos que o que dá sempre certo é ser humildes, jogar jogo a jogo, pensar no que temos no futuro próximo e não longe demais. E depois o talento nós temos e falta só realmente a parte técnica, tática, a parte tática principalmente, mas também falta muita dedicação. Não digo que falta, mas é o que temos que pôr, muita dedicação, muito compromisso, é o que tentamos sempre fazer, e eu acho que são esses os ingredientes perfeitos para que possamos sair daqui com bons resultados. E é o que vamos tentar fazer. Nós recebemos de bom grado essa posição que nos metem e, como disse, esse interesse que há por toda a gente pela seleção, mas depois isso não vale nada se nós dentro de campo não fizermos o que temos a fazer. Por isso, preparados, ansiosos, porque queremos jogar este Mundial, acho que é o sonho de todo jogador, e tudo vamos fazer para que as coisas corram bem.
2: Vitinha salienta a qualidade da Seleção Nacional, mas rejeita a hipótese de que Portugal é um dos favoritos a conquistar o Campeonato do Mundo.
12: Acho que vamos sempre voltar ao que muitas vezes falamos, não só eu, os meus colegas, o corpo técnico, mas eu, inclusive, ainda quando vim a estas conferências, já falei várias vezes. Nós realmente sabemos, não somos ingênuos, sabemos que temos uma seleção de grande qualidade, com muito talento e jogadores a jogarem em clubes enormes pelo mundo. Diria até, por isso mesmo, pela quantidade de jogadores em grandes clubes, se calhar não tivemos uma seleção assim. Mas isso não vale nada no papel, como sempre. Por isso eu diria que somos candidatos, sem dúvida, temos uma seleção muito forte, mas favoritos não diria, não punha nessas, dessa forma, não usaria essas palavras. Por isso há que ter bem presente isso. Somos uma seleção de grande qualidade, temos muita capacidade, há que pô-la em prática e há que fazer o melhor pela seleção.
2: Na primeira conferência de imprensa da Seleção Nacional nos Estados Unidos, Vitinha diz que, apesar de ser clichê, o que é preciso é pensar jogo a jogo.

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2: A nova nora de Luís Filipe Vieira, Pimpinha Jardim, está novamente apaixonada. Joana Barrios mostra cenário de destruição em casa em Noite de Santos Populares. Contas bancárias de Pinto da Costa esvaziadas meses antes da sua morte. Rubem Dias e Daniela Melchior cada vez mais próximos. Margarida Corceiro surge em biquíni e o resultado é estrondoso. Paulo Futre reage furioso à notícia falsa sobre a sua morte. Estarei à vossa espera no inferno. José Castelo Branco recorda momento de susto no Quénia. Sara Norte tem mais um trabalho. Atriz é agora diretora de comunicação. Georgina Rodrigues prepara-se para brilhar como apresentadora de TV. Carolina Patrocínio revela esquema que lhe roubava dinheiro e admite que desconfiou do marido.

Cerca de 2 anos depois do polémico divórcio com o pai dos filhos, Francisco Spínola, com acusações de traição à mistura, Pimpinha Jardim estará novamente apaixonada. De acordo com o Correio da Manhã, o eleito é Tiago Vieira, filho de Luís Filipe Vieira, com quem a comentadora viverá um romance recente. Considerado um homem bonito, Tiago faz muito sucesso entre as mulheres, tem 4 filhos, fruto de 3 casamentos, um deles com a Relações Públicas Ana Carreteiro. Discreto em relação à sua vida privada, faz bodyboard desde os 10 anos e não consegue ficar longe do mar. Já Pimpinha manteve um longo casamento com Francisco Spínola, que terminou há 2 anos, deixando a filha de Sinha Jardim com o coração partido.

noite de 12 de junho é especial para a grande maioria dos lisboetas. Os bairros enchem-se de animação com os arraiais de Santo António e na Avenida da Liberdade os marchantes desfilam em ambiente de grande animação. A conhecida chefe Joana Barrios é das que vibram com a folia de Santo António. No entanto, acabou a noite com uma sensação amarga, depois de um episódio em casa ter gerado um cenário de destruição na cozinha. A chefe partilhou imagens de como ficou o espaço, depois de uma estante com loiça que estava pendurada na parede ter cedido, o que resultou em dezenas de peças de loiça partida e inúmeros cacos espalhados pelo chão. Chegar a casa com vontade de fazer uma coisa boa para comer antes de ir para as marchas populares. Usar o tempo designado para o efeito para recolher. Fazer um conteúdo, entretanto. Subir à graça, descer à avenida. Partir a loiça toda, escreveu usando algum humor para descrever a situação. A caixa de comentários encheu-se com mensagens de apoio e há até quem se ofereça para ajudar a repor o stock de loiça.

Os registros bancários confirmam que foram feitos dezenas de levantamentos das contas que estavam em nome de Jorge Nuno Pinto da Costa, meses antes do seu falecimento, conforme avança o jornal Correio da Manhã. Levantamentos que estão a suscitar muitas dúvidas e interrogações, já que por essa altura o antigo presidente do Futebol Clube do Porto já estaria acamado e sem ser capaz de ter noção do que fazia. Há, por exemplo, um documento junto ao processo de partilhas interposto pelo filho mais velho, Alexandre, em que se diz que Pinto da Costa foi levantar 600 mil euros ao banco em notas. O documento é datado de dezembro, dois meses antes de morrer.

Rubem Dias e Maia Djama deram como terminado o seu relacionamento de 18 meses no final do passado mês de maio. Desde então o futebolista está solteiro. Mas será que é mesmo assim? Na quarta-feira, dia 10 de junho, no programa Noite das Estrelas da CMTV, Maia, a apresentadora do formato, falou dos rumores que circulam sobre a aproximação entre o futebolista do Manchester City e a atriz portuguesa Daniela Melchior. Entre os sinais que apontam para esta alegada reaproximação estão as constantes reações entre os dois nas redes sociais. Além disso, um perfil do TikTok chamado Flick Cross, apresentado na Noite das Estrelas, alega que o futebolista e a atriz não se ficaram apenas pelas demonstrações online. O casal terá estado junto no MOGA Festival, na Costa da Caparica, e Daniela esteve ainda a apoiar a seleção portuguesa no jogo contra o Chile, afiança ao referido Flick Cross. Para além disso, Maia fez ainda questão de lembrar que ambos estiveram juntos no concerto do Bad Bunny no Estádio da Luz. Apesar de tudo isto não passar de uma suspeita, não é a primeira vez que há rumores de um alegado romance entre Ruben e Daniela. Em 2024, quando o internacional português terminou a relação com a modelo britânica Arabella Chi, surgiram os primeiros rumores de que o amor estaria a despontar entre o atleta e a atriz, faz carreira em Hollywood.

Os rumores em torno do alegado fim da relação entre Margarida Corceiro e Lando Norris continuam a dar o que falar. Depois de o piloto britânico ter sido visto ao lado da influenciadora norte-americana Alix Earle, num ambiente descontraído e festivo após o Grande Prémio do Mónaco, as reações nas redes sociais multiplicaram-se, com muitos a sentirem pena e a demonstrarem solidariedade pela atriz portuguesa. Até ao momento, nem Margarida Corceiro nem Lando Norris esclareceram o estado atual da relação, o que tem alimentado várias teorias entre os fãs do casal. Enquanto o piloto está em Barcelona para mais uma prova do campeonato de Fórmula 1, Maggie Corceiro parece estar focada em desligar do ruído. De férias na Grécia, a atriz partilhou um vídeo que não passou despercebido. Margarida Corceiro surgiu deslumbrante em biquíni, exibindo a excelente forma física e arrancando uma verdadeira chuva de elogios dos seguidores. Entre paisagens paradisíacas e momentos de descontração, muitos garantem que a jovem está a mostrar precisamente aquilo que Lando Norris poderá estar a perder.

Paulo Futres foi surpreendido na quinta-feira, dia 11 de junho, com uma publicação nas redes sociais que anunciava, falsamente, a sua morte. Indignado com a situação, o antigo internacional português não demorou a reagir. Nas suas redes sociais, o ex-futebolista partilhou a imagem da publicação enganosa e deixou uma mensagem carregada de revolta. Atrasados mentais, estarei à vossa espera no inferno, escreveu na legenda da publicação. A publicação em causa apresentava uma espécie de obituário, acompanhado por uma fotografia de Paulo Futres. Perda trágica. Toda a família do futebol está de luto ao anunciar a morte da lenda portuguesa Paulo Futres, que faleceu aos 60 anos. Podia ler-se no texto, que rapidamente se revelou falso.

0: dos grandes momentos de tensão vividos por José Castelo Branco durante os quase 15 dias em que esteve a viver com a tribo Maasai no Quénia, em janeiro deste ano. O rei da tribo tentou meter-se na minha cama, mas eu expulsei-o, fui a correr atrás dele e deitei-o ao chão. Quem me conhece já sabe que eu não tenho medo de nada, recorda. Estes e outros episódios da aventura do Socialite podem ser vistos agora na série Uma Diva na Tribo, conteúdo exclusivo que a CMTV começou a emitir a partir de dia 11 de junho, diariamente, de segunda a sexta-feira, em horário nobre, às 21h55. No total são 10 episódios de cerca de 10 minutos que resultam de uma viagem feita por José Castelo Branco a convite de três influenciadores digitais, João Sousa Pinto, Miguel Maximiano e Bernardo Duque, que partiram para esta aventura com a ideia de produzirem conteúdos para as redes sociais. Percebemos que tínhamos um conteúdo premium muito forte nas mãos quando publicámos os três primeiros vídeos. Tivemos mais de 2 milhões de visualizações por cada um, dizem. José Castelo Branco admite que não esperava que este desafio acabasse por dar uma série de televisão, mas assegura que não só se divertiu, como voltaria a repetir tudo de novo.
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Susana Norte, atriz e comentadora, agora é diretora de comunicação da Legends Alive, uma empresa de espetáculos. A artista está entusiasmada com esta fase profissional e o seu primeiro evento será o Festival Lendas do Rock, em julho. Sara Norte é uma mulher dos sete ofícios. A atriz revelou que tem agora um novo trabalho numa área que a está a deixar muito entusiasmada. A artista é agora diretora de comunicação de uma empresa que organiza espetáculos. A novidade foi partilhada nas redes sociais e, mais tarde, numa das emissões do programa do Social, onde comenta o Passadeira Vermelha. Tenho uma grande novidade. Agora tenho o meu terceiro trabalho. Sou a nova diretora de comunicação da empresa Legends Alive. E o meu primeiro evento vai ser as Lendas do Rock, que vai acontecer dias 16, 17 e 18 de julho em Almada, confessou a artista. Sara garantiu estar feliz com esta oportunidade e mostrou-se entusiasmada por ir aprender muita coisa. Recorde-se que Sara Norte é comentadora residente no programa da SIC e SIC Caras, Passadeira Vermelha, já há alguns anos. Afastada da representação, a atriz tenta a sua sorte também em outras áreas, como a restauração. A filha de Vítor Norte começou a trabalhar recentemente num restaurante na Costa da Caparica e tem partilhado o dia-a-dia com os seguidores.

Carolina Patrocínio perdeu cerca de 250 mil euros num esquema montado por Manuel Santana Lopes, funcionário da agência Notable, que representava a apresentadora, entre outras figuras públicas, num caso que muito deu que falar no início do ano passado. Agora, Patrocínio revelou durante o seu novo reality show familiar na Prime Video como o esquema foi montado. Afinal, Manuel Santana Lopes usurpou de forma falsa e criminosa a identidade do marido. E isso abalou mesmo a relação da estrela da SIC com Gonçalo Uva. A verdade é que era ao fazer passar-se pelo jogador de rugby que Manuel Santana Lopes obtinha dinheiro dos trabalhos de Carolina. Estou muito arrependida de ter questionado, mas eu também não tinha grandes saídas, lamentou a apresentadora, perante a reação surpreendida do marido. É a primeira vez que estou a ouvir isso. Passaram 9 meses e é a primeira vez que estou a ouvir. No entanto, perante o caso que abalou o mundo dos famosos, Gonçalo Uva admitiu mesmo: desde que estamos juntos, o mais complicado foi sem dúvida este ano. Trabalho para a Carolina e tivemos uma situação que abalou a nossa confiança. Temos vindo a ultrapassar isso.

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2: O corpo de um homem de 63 anos foi encontrado na noite de sexta-feira, 12 de junho, no Portinho da Costa, em Almada. Num comunicado enviado às redações no sábado, a Autoridade Marítima Nacional refere que, na sequência de um alerta dado pelas 23h50, foram informados que um homem tinha sido avistado inanimado por um grupo de populares que se encontravam na zona, tendo sido ativados de imediato elementos do Comando Local da Polícia Marítima de Lisboa, dos Bombeiros Voluntários de Cacilhas e do INEM. Já no local foram iniciadas manobras de suporte básico de vida, mas não foi possível reverter a situação. O óbito foi declarado no local pelo médico do INEM e, após diligências com o Ministério Público, o corpo foi transportado para o Instituto Nacional de Medicina Legal e Ciências Forenses de Lisboa pelos bombeiros. Pode ler-se na nota. De acordo com a Autoridade Marítima Nacional, desconhecem-se as causas na origem da ocorrência.
3: Dois homens foram detidos em flagrante na madrugada do dia 9 de junho, enquanto furtavam um quiosque no Barreiro. As detenções deram-se depois de os agentes da Polícia de Segurança Pública terem sido alertados via rádio na sequência de uma comunicação que dava conta da possível prática de um furto num quiosque. Os polícias deslocaram-se para o local, onde verificaram a existência de sinais claros de arrombamento na porta do estabelecimento. No interior do referido espaço comercial encontravam-se dois indivíduos que, ao se aperceberem da presença policial, tentaram colocar-se em fuga, tendo sido interceptados pelos elementos da PSP no exterior do estabelecimento, detalharam as autoridades num comunicado enviado na sexta-feira às redações. A PSP apurou que os homens arrombaram o estabelecimento com recurso a um escopo, que foi apreendido no local. Além disso, foi também possível apreender uma pistola de alarme e 5 munições de alarme que se encontravam no respectivo carregador. Os danos materiais praticados no arrombamento foram avaliados em cerca de 200 euros, encontrando-se o recheio furtado no estabelecimento estimado em aproximadamente 3 mil euros, apontou a mesma nota. Os suspeitos foram presentes a tribunal, tendo ficado sujeito à prisão preventiva e outro à apresentação de 3 em 3 semanas. Esta foi uma ação do Comando Distrital de Setúbal da Polícia de Segurança Pública através da Divisão Policial do Barreiro. O Ministro das Finanças confirmou na sexta-feira que o desconto aplicado aos combustíveis vai diminuir, acompanhando a descida dos preços. Joaquim Miranda Sarmento explicou que o mecanismo em vigor funciona de forma automática, ajustando-se semanalmente à evolução dos preços dos combustíveis.
4: E o que nós temos feito é aplicar esse desconto automático. Quando o preço dos combustíveis face à semana anterior sobe, o desconto aumenta. Quando o preço dos combustíveis face à semana anterior desce, o desconto desce e ele é sempre automático face ao preço de referência do início do conflito.
3: Estas declarações surgem numa altura em que o gasóleo deverá ficar mais barato na próxima semana. As previsões apontam para uma descida de cerca de 4,5 cêntimos por litro, enquanto que a gasolina não deverá sofrer alterações. O governante garantiu ainda que o mecanismo continuará a ser aplicado enquanto os preços dos combustíveis mantiverem elevados.
2: São 15 distritos de Portugal continental que estão em aviso amarelo devido à subida das temperaturas. Bragança, Vila Real e Viseu são as únicas exceções num dia em que os termómetros podem mesmo atingir os 38 graus Celsius. Em Santarém e Évora, Pedro Reis Vieira, do IPMA.
5: A subida vai se manter até sexta-feira. Sexta-feira deverá estabilizar em alta, isto porque o vento começa a rodar para o quadrante leste. É um vento completamente diferente do que esta nortada que temos tido até agora. Vento muito mais quente e seco, mais fraco, apenas temporariamente forte nas terras altas do norte. E depois da parte da tarde apenas vai entrar uma nortada na faixa costeira ocidental e não vai permitir que as regiões do interior arrefeçam. Desde sexta-feira já se começam a sentir as noites tropicais, com temperaturas durante a noite a não baixarem dos 20 graus Celsius na maior parte das regiões. A partir de sábado começa a instabilidade, está prevista aguaceiros e trovoadas e, portanto, nesses sítios onde caem os aguaceiros e as trovoadas, as temperaturas descem muito repentinamente, principalmente se houver queda de granizo.
2: O cenário grava-se esta sexta-feira, com o IPMA a estender o aviso amarelo a todo o território continental. A PSP deteve 8 suspeitos por furtos em Portimão, recuperou 3 viaturas furtadas e apreendeu mais de 1.000 litros de combustível em Olhão e Tavira em operações policiais na terça e quarta-feira, foi agora divulgado. As 8 detenções na cidade de Portimão ocorreram na quarta-feira, destacando-se 2 cidadãos em situação de permanência irregular em território nacional e que tinham na sua posse 2 telemóveis furtados na praia, indicou a Polícia de Segurança Pública em comunicado. Os restantes 6 detidos foram interceptados após se terem introduzido ilegalmente, mediante arrombamento arrombamento numa habitação desocupada, especificou a polícia. Na sequência da intervenção policial, foram apreendidas 6 trotinetes elétricas, 2 das quais identificadas como produto de furtos registados nos dias anteriores, decorrendo a investigação para determinar a origem das restantes. A PSP revelou também que recuperou 3 viaturas furtadas e apreendeu mais de 1.000 litros de combustível em operações que decorreram na terça e na quarta-feira nas cidades de Tavira e de Olhão. Segundo a polícia, numa ação desencadeada na terça-feira e que teve origem numa denúncia, foi localizada e apreendida uma viatura estacionada numa zona residencial contendo vários recipientes de plástico com combustível no seu interior. A viatura tinha chapas de matrícula falsa, tendo os agentes confirmado que se tratava de um automóvel furtado, refere a PSP. Os indícios recolhidos apontam para que a viatura estivesse a ser utilizada no apoio logístico ao abastecimento de embarcações alegadamente associadas ao transporte marítimo de bens ilícitos. A ocorrência levou à emissão de um alerta para todas as subunidades do Comando Distrital de Faro, tendo sido localizada ainda no mesmo dia uma segunda viatura furtada na cidade de Olhão, igualmente com recipientes de combustível no seu interior. Na quarta-feira foi identificada em Tavira uma terceira viatura, também furtada, com características idênticas e contendo combustível armazenado. Lê-se na nota, as investigações policiais prosseguem para apurar eventuais ligações a atividades ilícitas associadas ao transporte marítimo de mercadorias ilícitas, concluiu então a PSP em comunicado. O Governo e o Chega não chegaram a acordo sobre a reforma laboral, mas o Primeiro-Ministro ainda não dá a negociação como encerrada. Luís Montenegro sublinha que os contactos vão continuar até à discussão e votação do diploma dia 18 de junho. O entendimento parece mais perto na negociação sobre a prestação social única, já que em 6 das 7 exigências do Chega foram aceitos pelo Governo. Ambos acordaram continuar a negociar na fase da especialidade.
6: Não houve possibilidade de chegar a entendimento em relação a essa matéria. Há temas que continuam a dividir profundamente. Um desses temas é a idade da reforma.
7: Tenham em conta a dimensão das decisões que temos de tomar e que não se reduzam as coisas a um ou outro aspecto, mesmo que ele possa ser importante, e se tenha o discernimento de ver a fotografia toda. Há pontos de contacto, naturalmente, senão nós não manteríamos a discussão para o futuro e tê-la íamos encerrado. Não aconteceu. Há seguramente pontos de contacto.
2: A menos de 24 horas do Parlamento, a debater a nova prestação social única, o Governo ainda procura o parceiro para aprovar o diploma, mas o Chega parece ser claramente o preferencial. A negociação continuará na especialidade. O ponto 1 da lista de exigências do Chega determina que um cidadão estrangeiro tenha de ter descontado 5 anos para a segurança social para ter direito à prestação social única. Tal como está, o Partido Socialista já disse que vota contra a prestação social única e a reforma do trabalho. O assunto foi um dos temas centrais do encontro entre Luís Montenegro e André Ventura. No futebol, Rui Rodrigues foi eleito no sábado presidente do Vitória Sport Clube após vencer as eleições decorridas no pavilhão desportivo Unidade Vimarense por 2 votos para o segundo candidato mais votado, Viriato Sampaio. Numa declaração aos jornalistas, o ainda presidente da mesa da Assembleia Geral do Emblema Vimarense, João Henrique Faria, anunciou que o candidato da lista D reuniu a preferência de 2.028 votos dos 6.664 associados que se deslocaram às urnas, ou seja, 30,5% entre as restantes candidaturas a sufrágio, Viriato Sampaio da lista C obteve também 30,5% dos votos válidos, ao recolher a preferência de 2.026 sócios, enquanto que Belmiro Pinto dos Santos da lista A garantiu 1.327 votos, ou seja, 20%, e Júlio Vieira de Castro da lista B resistiu a menor votação por parte de 1.092 associados, ou seja, 16,4% dos votos válidos. Após ter sido vice-presidente do Conselho Fiscal entre 2022 e 2024, o vice-presidente da direção de António Miguel Cardoso, desde 2024, o empresário contabilista de 47 anos foi escolhido para assumir a presidência do Clube Minhoto para o triênio entre 26 e 29. O escrutínio decorrido entre as 9 da manhã e as 19 horas contou ainda com 148 votos em branco, 21 nulos, num clube em que cada sócio dispõe de um voto em conformidade com os estatutos. Surpresa no Mundial. O Qatar contrariou o favoritismo da Suíça e arrancou um empate durante o período de descontos. As duas seleções empataram um gol no jogo da primeira mão da fase de grupos. O primeiro sinal de perigo apareceu aos 10 minutos de jogo, com o remate de Ndoye, que ficou solto de marcação na área e rematou à baliza. Contudo, saiu desenquadrado e o perigo afastou-se. A seleção helvética foi conseguindo impor o seu futebol e rapidamente se colocou no domínio da posse de bola. Por isso, as oportunidades foram sendo criadas e aos 16 minutos foi assinalada uma grande penalidade a favor da Suíça. Ora, após uma jogada bem construída, Freller recebeu na profundidade, mas foi abalroado por Abunade, O guardião do Qatar cometeu uma falta e o juiz não teve dúvidas a apontar para a marca dos 11 metros. Contudo, o lance foi analisado pelo VAR devido a uma possibilidade de existir um fora de jogo no começo da jogada. Após a revisão, foi confirmada a decisão inicial e a Suíça teve a possibilidade de se colocar na frente do marcador. Embolo foi chamado à conversão e não vacilou no frente a frente com Abuná, inaugurando assim o marcador. O tendo confirmou a superioridade da Suíça, que foi criando muitas dificuldades aos cataris, deixando a equipa liderada por Fernando Lopetegui sem conseguir ligar o seu jogo. No segundo tempo, a tendência do jogo não sofreu qualquer alteração, apesar das mudanças feitas pelos selecionadores. Os helvéticos começaram a tentar encostar o Qatar à sua área e acabaram por voltar a apostar em sucessivos ataques. Contudo, o herói do jogo, Abunada, continuava a brilhar entre os postos e foi impedido que a Suíça se distanciasse no resultado. Enquanto a partida, o Qatar foi sendo incapaz de chegar ao ataque. Ainda assim, os cataris foram melhorando o seu rendimento, muito porque a Suíça foi deixando de ser tão intensa. O jogo encaminhava-se já para o final e o resultado parecia estar seguro para a Suíça, mas o Qatar estava pronto para causar a surpresa do estádio. Isto porque já durante o período de descontos, aos 90+5, a turma de Lopetegui chegou ao empate para a euforia da equipa. Ahmed cruzou do lado esquerdo, Boualem Kudurgi cabeceou de forma certeira para 1-1 igual. Com este resultado, a seleção liderada por Julian Lopetegui fez história ao alcançar o primeiro ponto em campeonatos do mundo. Assim sendo, o Grupo B já concluiu a primeira jornada da fase de grupos e as quatro seleções, Suíça, Qatar, Canadá e Bósnia e Herzegovina, têm um ponto cada uma. O Instituto Português do Mar e da Atmosfera prevê para esta segunda-feira céu pouco nublado limpo, podendo apresentar períodos de mais nubosidade junto ao Cabo Raso até ao meio da manhã e tornando-se geralmente muito nublado no final do dia, em especial junto à faixa costeira. Há a possibilidade de ocorrência de períodos de chuva fraca ou chuvisco no final do dia, em especial junto ao Cabo Raso, vento moderado de norte, por vezes forte, com rajadas até 60 km por hora, em especial junto ao Cabo Raso e a partir da tarde, previsão de uma pequena descida da temperatura máxima.
8: 22 graus.

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1: Instagram aplica novas limitações para proteger adolescentes. Tecnológica britânica de chips ARM tem todo o ecossistema em Taiwan. IA da Meta usada para invadir contas do Instagram. Apple Music poderá vir a ter versão gratuita. Universidades ligadas ao exército chinês querem acesso a chips da Nvidia. Um dos grandes jogos do ano acaba de ser adiado para 2027. O iPhone pode vir a ter direito a uma nova proteção contra roubos. Netflix revela as principais estreias para o mês de junho. Google pondera reduzir armazenamento gratuito do Gmail. Empresa que detém mais Bitcoin em todo o mundo rompeu promessa e está a vender.
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Meta anunciou que vai aplicar a nível global as regras que definiu no final do ano passado para contas do Instagram usadas por adolescentes com mais de 13 anos. Essas regras começaram por ser aplicadas em outubro de 2025 nos Estados Unidos, Canadá, Reino Unido e Austrália. A ideia destas regras passa por tentar reduzir a exposição repetida a determinados conteúdos, como aqueles sobre ansiedade, levantamento de pesos, nutrição e outros temas considerados impróprios para utilizadores mais jovens. Ainda que estes temas não violem necessariamente as regras do Instagram, a empresa considera que exposições repetidas a estes conteúdos possam ter efeitos negativos na saúde mental dos utilizadores adolescentes. Contudo, o Instagram não é a única plataforma da Meta onde serão aplicadas estas limitações. A empresa tecnológica adiantou que também planeia aplicar estas regras no Facebook e no Messenger, notando que tal só acontecerá no final do ano.

O presidente executivo CEO da britânica Design de Chips Arm Holdings, René Haas, afirmou hoje que 100% do ecossistema da empresa é construído em Taiwan, onde são fabricados chips avançados para inteligência artificial. Também é em Taiwan que é montada grande parte dos servidores utilizados nos centros de dados. A Arm com sede em Cambridge e um valor de mercado superior a 369,387 milhões de euros, licencia arquiteturas e designs de processadores utilizados em praticamente todos os smartphones do mundo, bem como em computadores da Apple, servidores da Amazon e ecossistemas de automotivos. Sem Taiwan, a Arm não existiria, afirmou o empresário norte-americano numa conferência realizada durante a Computex em Taipei, um dos eventos tecnológicos mais importantes do mundo. Estas declarações são feitas nos últimos dias por outros executivos de destaque do setor, incluindo o CEO da Nvidia, Jensen Huang, que descreveu Taiwan como o epicentro do desenvolvimento global de IA e prometeu investir até 128 milhões de euros anualmente na ilha.

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Um grupo de hackers será conseguido aceder a contas no Instagram de outras pessoas com o método usado a recorrer à Meta IA, o assistente de inteligência artificial da própria Meta. Vários utilizadores do Instagram recorreram ao Reddit e à rede social X para dar conta da situação, notando que as contas foram comprometidas. Entre os afetados estão não só a conta de Instagram da Casa Branca, da administração de Obama, um dos elementos da Força Especial dos Estados Unidos, e também a investigadora Jane Wong. Ao mesmo tempo, começou a circular na rede social um vídeo onde mostra o método usado pelos hackers que leva os utilizadores a alterarem a sua localização por via de uma VPN para não ativar as proteções do Instagram. O Instagram declarou, entretanto, que esta vulnerabilidade de segurança foi, entretanto, resolvida. Um porta-voz da Meta, Andy Stone, respondeu à publicação original de Wong e indicou que uma correção já havia sido aplicada. No entanto, não é claro quantas pessoas foram impactadas por esta vulnerabilidade de segurança.

novo rumor indica que a Apple está a trabalhar numa versão gratuita ou subscrição de preço mais baixo para o serviço de streaming da música Apple Music. A possibilidade surgiu por via de uma publicação partilhada na rede social X por um utilizador chamado Aaron Paris, que afirma que foram encontrados vestígios na versão beta da Apple Music para Android. Estes vestígios apontam para a possibilidade de o utilizador ter um número limite de vezes que pode passar músicas à frente e também que certas funcionalidades exigirão acesso premium. Lembrar que após o período gratuito de um mês para novos clientes, o Apple Music custa 7,49€. A confirmar-se que a Apple deverá lançar uma versão gratuita ou mais barata, também é possível que a empresa esteja disposta a aumentar o preço da subscrição atual. 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

Segundo uma investigação da agência de notícias baseada em registros de contratação pública e documentos universitários, várias instituições chinesas tentaram adquirir os processadores H200 através de intermediários ou alugar capacidade de computação baseada nesses chips. Esta última modalidade permitiria utilizar remotamente os processadores sem necessidade de importar fisicamente o equipamento para a China. Entre as entidades identificadas figuraram a Universidade Beiheng e a Universidade Politécnica do Noroeste, integrantes dos chamados Sete Filhos da Defesa Nacional, um grupo de universidades estreitamente ligado ao desenvolvimento de tecnologias militares chinesas e sujeito a restrições comerciais impostas pelos Estados Unidos. Atualmente, a empresa cotada mais valiosa do mundo, a Nvidia, registou um lucro líquido de 50 mil milhões de euros no primeiro trimestre do seu exercício fiscal e alertou recentemente que não prevê receitas provenientes de centros de dados na China devido às restrições impostas por Washington à exportação de semicondutores avançados.

A Xbox anunciou oficialmente a decisão de adiar a chegada do reboot de saga de RPG de fantasia Fable para fevereiro de 2027. O jogo teve chegada às lojas originalmente prevista para este ano, com o motivo a prender-se com os lançamentos já previstos para a segunda metade de 2026. Acredita-se que GTA 6, com lançamento marcado para 19 de novembro, tenha sido especialmente responsável pelo adiamento de Fable, e serve lembrar que o último jogo da saga de Rockstar Games foi lançado em setembro de 2013, o que faz com que GTA 6 esteja a ser particularmente temido por outras produtoras.

A Apple pretende tirar proveito do acelerómetro já integrado nos seus iPhones para lançar uma nova funcionalidade que servirá como proteção adicional contra roubos. Poderá vir a ser anunciada daqui a duas semanas, durante a edição 2026 do evento anual WWDS. Diz a publicação que a nova funcionalidade permitirá ao iPhone perceber quanto é rapidamente agarrado por um ladrão, tirando partido do acelerómetro já presente no telemóvel para conseguir detectar situações. Por exemplo, numa situação em que os ladrões recorram a uma moto para tirar o iPhone a um utilizador mais incauto, o telemóvel será capaz de entender a situação e proceder à ação de bloqueio sem intervenção do utilizador. Acredita-se que, no caso de pessoas que tenham um Apple Watch, a ligação do relógio com o iPhone também possa ajudar a tornar esta funcionalidade mais útil e precisa. Ainda não se sabe quando é que a Apple pretende lançar esta funcionalidade ou se estará entre as novidades presentes na próxima grande atualização do iPhone, o iOS 27.

A Netflix partilhou oficialmente a lista com os principais lançamentos de filmes e séries do mês de junho, destacando não só a segunda temporada de Avatar, o último, Airbender, como já a comédia romântica Romance no Escritório. Já ficaram disponíveis 4 temporadas do drama médico New Amsterdam, seguindo-se de Um Caso Perdido no dia 12 de junho. Eu Vou Encontrar-te e 8 temporadas de Dexter no dia 18, a série espanhola Oasis no dia 19 e a segunda temporada de Avatar, o último, Airbender, no dia 25 de junho. No que diz respeito a filme, já foi lançado A Desconhecido e o Romance de Escritório, uma comédia romântica protagonizada por Jennifer Lopez e Brett Goldstein. É bom lembrar que a Netflix estará certamente a lançar mais séries, filmes e documentários ao longo do mês de junho, sendo estes apenas os destaques do serviço.

A Google está a avaliar a possibilidade de reduzir de 15 GB para 5 GB o armazenamento de cloud gratuito que é oferecido para novos utilizadores do Gmail. A notícia começou por ser avançada pelo site Android Authority, que apontou que os novos utilizadores do Gmail só terão acesso à opção padrão de 15 GB caso decidam partilhar com a Google um número de telemóvel, desbloqueando assim espaço adicional de armazenamento. Não é ainda claro se a Google avançará com esta decisão ou se será aplicada a todas as regiões onde está presente, mas ainda assim, a tecnológica de Mountain View confirmou o teste em comunicado enviado às redações. Como nota a publicação, a ideia da Google em exigir um número de telemóvel para que os utilizadores tenham mais espaço de armazenamento passa por prevenir abusos de utilizadores que criem múltiplas contas diferentes. Por conseguinte, caso a Google decida avançar com esta medida, poderá também ser uma forma de impulsionar as subscrições Google One, que oferece ainda mais armazenamento na cloud a pessoas que estejam dispostas a pagar.

0: A MicroStrategy é a maior detentora daquela criptomoeda à escala global. Porém, desfez-se de algumas unidades pela primeira vez na história, o que significou romper a promessa de nunca vender. A Bitcoin.
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2: Um homem que se fazia passar por polícia foi detido em Almada, tendo sido apreendida uma arma, munições e diverso material policial, anunciou a PSP. Em comunicado, a Polícia de Segurança Pública explicou que a detenção ocorreu na passada quinta-feira durante uma ação de policiamento de visibilidade e prevenção realizada por uma equipa de intervenção rápida da Divisão Policial de Almada. No decurso dessa ação, os agentes foram abordados por um cidadão que alertou para a presença de um indivíduo que se encontrava a exibir uma arma de fogo e uma carteira profissional da polícia, apresentando-se perante terceiros como agente da autoridade. Face à gravidade da denúncia e ao potencial alarme social associado à atuação do indivíduo que se apropriava da qualidade de agente da autoridade enquanto transportava uma arma de fogo, foram de imediato desencadeadas diligências que permitiram localizar o suspeito poucos minutos depois, adiante ao comunicado da PSP. Ainda segundo a Polícia de Segurança Pública, durante a abordagem, o homem alegou inicialmente ser polícia, adotando posteriormente um discurso contraditório e incoerente, e quando confrontado relativamente aos objetos que transportava, tentou abandonar o local e ofereceu resistência à ação policial. Após ter sido imobilizado e revistado, os agentes policiais apreenderam na sua posse uma arma de fogo calibre 6,35mm, um bastão extensível e uma carteira profissional contendo documentação e elementos identificativos com características policiais utilizados para sustentar a falsa faculdade de agente da autoridade. A PSP fez ainda uma busca domiciliária e, no total, foram apreendidos uma arma de fogo calibre 6,35mm, diversos carregadores de arma de fogo, 62 munições de vários calibres, 2 bastões extensíveis, 3 bastões similares aos utilizados pelas forças de serviço de segurança, 2 armas brancas e um coldre para arma de fogo, um apito, um cinto com simbologia exclusiva da PSP, vestuário com características semelhantes ao utilizado por polícias e documentação, bem como artigos com características policiais. A escolha para o novo diretor-geral da Autoridade Tributária e Aduaneira recaiu sobre Mário Miguel Martins Campos, licenciado em Engenharia Eletrotécnica e em Computadores, e até agora no cargo do Subdiretor-Geral da Área dos Sistemas de Informação da AT, que exercia desde março de 2016. Em comunicado, o Ministério das Finanças sublinha que o novo diretor-geral tem experiência muito relevante no desenvolvimento e na gestão de sistemas de informação, na gestão da inovação, na transformação digital, na modernização de processos, na segurança da informação e na interoperabilidade tecnológica nos setores público e privado. O novo responsável máximo pelo Fisco foi escolhido na sequência do procedimento concursal conduzido pela Comissão de Recrutamento e Seleção da Administração Pública, o CRESAP. A nomeação tem efeitos a partir de 1 de agosto para o período de 5 anos. Mário Campos substituirá Helena Borges, que tomou posse em janeiro de 2016. As propostas do Governo para apertar o controle de fronteiras e alterar os regimes de asilo dividiram o Parlamento, gerando forte oposição à esquerda e um debate sobre as medidas concretas. O Ministro da Presidência, António Tomaro, tem defendido que o alinhamento com o novo Pacto Europeu para as Migrações e Asilo constitui um passo fundamental para travar a imigração ilegal e garantir a regulação. O Partido mostrou-se disponível para discutir e ajustar as propostas na especialidade, procurando evitar o extremar de posições.
3: Extremismos de um lado ou do outro, é possível uma resposta eficaz e moderada e equilibrada, que não pactue com portas escancaradas nem trate ilegal como se fosse legal o que é ilegal.
2: À esquerda, as críticas severas às propostas centraram os alertas nos riscos de retrocesso nos direitos humanos e na contestação à possibilidade de detenção de crianças durante os processos de triagem e controle.
4: Em todas as matérias em que o Governo faz coisas diferentes daquilo que está no pacto, é para pior.
5: Prossegue uma visão que acentua a natureza seletiva, exploradora e desumana das políticas da União Europeia.
6: Estas pessoas não cometeram nenhum crime. O que as distingue, o seu único delito, é terem fugido.
2: Críticas unânimes à esquerda, mas com disponibilidade para diálogo por parte do Partido Socialista.
7: Esta iniciativa pode, eventualmente, ser trabalhada e ser melhorada, mas isso pressuporia um reconhecimento de que está desequilibrada e que reproduz um desequilíbrio que, vezes sem conta, tem sido trazido à Câmara nestes termos.
2: As bancadas à direita debateram também a aplicação dos diplomas com pontos de vista que exigem maior eficácia e rigor, pressionando para que as regras sejam mais apertadas.
8: Estaremos disponíveis em certa especialidade para integrar as situações que mereçam não só as crianças, mas também os adultos e todos aqueles que abrem a porta para a entrada neste país.
2: O Chega apoia o governo de Luís Montenegro nestas propostas, embora critique as medidas por as considerar tímidas face à realidade migratória do país.
9: Portugal é um país solidário, mas não pode ser um país sem fronteiras. É um país humanista, mas não pode ser um país ingênuo.
10: Estes diplomas fazem parte da construção de um edifício jurídico que a Iniciativa Liberal apoia. É evidente que há aqui limitações e dúvidas que nós temos e que queremos discutir na especialidade.
2: As discussões relativas incidem sobre as regras de entrada, a criação de centros de triagem e a aplicação uniforme do espaço Schengen. No futebol, a Seleção Portuguesa de Futebol de Sub-20 conquistou no sábado o torneio Maurice Revelho, em França, anteriormente denominado torneio de Toulon. 23 anos depois, ao vencer na final a Tunísia por 2-0, depois de ter garantido um lugar na final, com uma goleada sobre o Canadá por 6-1, na quinta e última jornada da fase de grupos, a equipa comandada por Oceano Cruz ergueu este troféu pela quarta vez na história, depois das edições de 92, 2001 e 2003. No Stade de Bon Rencontre, em Toulon, Fábio Baldé, que joga nos alemães do Hamburgo, abriu o ativo para a equipa das esquinas, quando correu ao minuto 23, servido por Rafael Nel, do Sporting, que, já no período de descontos, o segundo tempo assinalou o 2-0, final aos 90 mais 6. Portugal, que teve João Rego do Benfica como melhor marcador do torneio, 5 golos, sucede assim à França, recordista com 14 troféus, seguida do Brasil com 9 e Inglaterra com 7. No encontro de atribuição do terceiro lugar, a Costa do Marfim bateu a República Democrática do Congo por 3-1, graças a um bis do avançado Marco Konaté aos 17 e aos 48 e um autogol de bola o Etsai aos 55 e o Manuel Kaku aos 35 também foi infeliz ao introduzir a bola na própria baliza, que ajudou os congoleses a encurtar distâncias no marcador.

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2: O Bloco de Esquerda de Setúbal decidiu organizar uma conversa pública para abordar e debater abertamente os temas das praias de Setúbal agora reivindicadas pela família Mirpuri. O encontro contará com o vereador Sr. Manho Marcos, professor e ambientalista, Maria Prata, do Rio Brigalé, Rebeca Mateus, do Dunas Livres, e com o deputado da Assembleia da República do Bloco de Esquerda, Fabiano de Figueiredo, e terá lugar na cidade de Setúbal, na Orla Ribeirinha, no Estuário do Rio Sado, no Jardim da Saúde, situado na Avenida José Mourinho, às 18 horas de hoje. A Direção-Geral da Saúde reforçou os alertas de prevenção devido à previsão de temperaturas elevadas que podem ultrapassar os 35 e atingir os 40 graus Celsius em várias regiões e ao risco muito elevado de exposição à radiação ultravioleta determinado pelo IPMA. Para garantir um verão em segurança e evitar complicações de saúde, como desidratação ou queimaduras solares, é preciso seguir algumas das recomendações que aqui deixamos.
3: Tentarmos evitar, na medida do possível, a exposição ao sol entre as 11 e as 17 horas. Sabemos que muitas vezes é difícil, portanto devemos tentar fazer o melhor possível, não sendo possível, adotarmos um conjunto de ações. A primeira é utilizarmos roupa que possa cobrir a maior parte do nosso corpo, portanto roupa leve e fresca, de cores claras, que nos possa permitir uma cobertura do corpo o mais alargado possível, e a utilização de protetor solar, que deve ser sempre de fator 50.
2: Beber muita água, ingerir líquidos regularmente, pelo menos 1,5 litro de água por dia, mesmo sem sentir sede, são recomendações.
3: Beber água, cerca de 1,5 litro de água por dia, o que equivale a qualquer coisa como 8 copos de água que devemos beber ao longo do dia, e claro, reforçar sempre que for necessário, sobretudo se estivermos expostos ao sol, se estivermos a ter algum tipo de atividade física, e portanto pensarmos sempre na água como um dos melhores mecanismos, uma das nossas melhores formas de proteção.
2: Tenha também atenção redobrada com crianças, idosos, grávidas, doentes crónicos como insuficiência cardíaca ou renal ou pessoas com mobilidade reduzida. A Ministra do Trabalho, Solidariedade e Segurança Social, Maria do Rosário Palma Ramalho, revelou no Parlamento que foram pagos indevidamente 159 milhões de euros em prestações sociais. O anúncio foi feito na sexta-feira, durante o debate parlamentar sobre a criação da nova prestação social única, a PSU. A Ministra defendeu a criação de um mecanismo de denúncia para as prestações sociais, argumentando que se trata do dinheiro de todos os portugueses.
4: Muito estranho que as empresas tenham que ter um canal de denúncias, tenha que haver um canal de denúncias em matéria de corrupção, todos eles criados pelos governos da esquerda, e que agora, de repente, não possamos ter um canal de denúncias para prestações que são pagas pelo dinheiro de todos os portugueses.
2: O PSD defendeu que a criação da prestação social única foi uma medida originalmente desenhada e inscrita no Plano de Recuperação e Resiliência pelo anterior governo do PS. Hugo Soares.
5: Vamos pôr os pontos nos is naquilo que é o maior ato de hipocrisia política do Partido Socialista. É letra por letra. É cópia e colagem, como hoje se diz, daquilo que estava na letra da lei do Partido Socialista. O governo brinda-nos uma vez mais com total insensibilidade e com um preconceito antissocial único contra os pobres. Nós não podemos criar prestações que sejam um chamariz à imigração ilegal. Como é que podemos estar a dizer, venham, nunca contribuíram com nada, usem a saúde, usem a educação, usem o que for, e nós ainda vos pagamos mais? Não pode ser! O senhor disponível para separar aquilo que é regime contributivo e não contributivo? E nós estaremos disponíveis para olhar para o prazo que o senhor tanto quer falar.
6: Dizer que sim, estamos disponíveis.
2: Mas o governo ouviu ainda críticas desta tua oposição.
7: Uma coisa é reformar, outra coisa é pedir ao Parlamento um completo cheque em branco, e é isso que esta proposta faz. Obriga a trabalho voluntário, a voluntariado forçado, aliás, e ainda cria um canal de denúncias para pôr vizinhos contra vizinhos a autovigiarem-se num país que nós não queremos.
8: Os ricos são virtuosos por definição, os pobres responsáveis pela sua própria pobreza. Assim pensam e assim agem PSD, CDS e Chega.
9: 220 milhões de notas destas foi o que o país gastou para tapar o buraco dos bancos, e ninguém foi pedir aos banqueiros, às famílias dos banqueiros, para prestarem trabalho gratuito, obrigatório.
10: Colocar tudo no mesmo saco não só se presta a toda esta confusão que mina necessariamente o debate, como também não é prestar um serviço do ponto de vista da desmaterialização.
11: É a construção de uma sociedade que gradualmente vai implementando aquilo que poderemos designar da escravatura social.
2: Além do PSD, apenas o CDS-PP defendeu a medida.
12: Dar às pessoas a possibilidade de retribuírem à sociedade aquilo que estão a receber não é vergonha. É um contrato e é um contrato justo.
2: No debate, o PSD sublinhou que agregar prestações sociais era um compromisso assumido pelo PS perante a Comissão Europeia para simplificar e tornar o sistema mais transparente. No futebol, Seleção Nacional, o médio da Seleção Nacional, Vitinha, voltou a comentar o favoritismo de Portugal para conquistar o Campeonato do Mundo, mas também mantém os pés assentes na terra. Vitinha deixa a receita para Portugal triunfar neste Mundial.
13: Se todos nós soubéssemos, já o teríamos feito. Nós sabemos que o que dá sempre certo é ser humildes, jogar jogo a jogo, pensar no que temos no futuro próximo e não longe demais. E depois o talento nós temos e falta só realmente a parte técnica, tática, a parte tática principalmente, mas também falta muita dedicação. Não digo que falta, mas é o que temos que pôr, muita dedicação, muito compromisso, é o que tentamos sempre fazer e eu acho que são esses os ingredientes perfeitos para que possamos sair daqui com bons resultados. E é o que vamos tentar fazer. Nós recebemos de bom grado essa posição que nos metem e, como disse, esse interesse que há por toda a gente pela seleção, mas depois isso não vale nada se nós dentro de campo não fizermos o que temos a fazer. Por isso, preparados, ansiosos, porque queremos jogar este Mundial, acho que é o sonho de todo jogador, e tudo vamos fazer para que as coisas correm bem.
2: Vitinha salienta a qualidade da Seleção Nacional, mas rejeita a hipótese de que Portugal é um dos favoritos a conquistar o Campeonato do Mundo.
13: Acho que vamos sempre voltar ao que muitas vezes falamos, não só eu, os meus colegas, o corpo técnico, mas eu inclusive, ainda quando vim a estas conferências, já falei várias vezes. Nós realmente sabemos, não somos ingênuos, sabemos que temos uma seleção de grande qualidade, com muito talento e jogadores a jogarem em clubes enormes pelo mundo. Diria até, por isso mesmo, pela quantidade de jogadores em grandes clubes, se calhar não tivemos uma seleção assim. Mas isso não vale nada no papel, como sempre. Por isso eu diria que somos candidatos, sem dúvida, temos uma seleção muito forte, mas favoritos não diria, não punha dessa forma, não usaria essas palavras. Por isso há que ter bem presente isso, somos uma seleção de grande qualidade, temos muita capacidade, há que pô-la em prática e há que fazer o melhor pela seleção.
2: Na primeira conferência de imprensa da Seleção Nacional nos Estados Unidos, Vitinha diz que, apesar de ser clichê, o que é preciso é pensar jogo a jogo. O Instituto Português do Mar e da Atmosfera prevê para esta segunda-feira céu pouco nublado ou limpo, podendo apresentar períodos de mais nubosidade junto ao Cabo Raso até ao meio da manhã e tornando-se geralmente muito nublado no final do dia, em especial junto à faixa costeira. Há a possibilidade de ocorrência de períodos de chuva fraca ou chuvisco no final do dia, em especial junto ao Cabo Raso, vento moderado, de norte, por vezes forte, com rajadas até 60 km por hora, em especial junto ao Cabo Raso e a partir da tarde, previsão de uma pequena descida da temperatura máxima.
1: 21 graus.

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2: O exame português do 12º ano é o primeiro a ser realizado, mas o processo de fiscalização será exatamente igual ao dos anos anteriores. Um aluno por secretária e dois professores vigilantes, que este ano podem ter em mãos uma tarefa mais árdua. Alerta Filinto Lima, presidente da Associação Nacional de Diretores de Agrupamentos de Escolas Públicas.
3: Devem circular pelas salas, em polos opostos, que devem estar atentos, na verdade, a sinais repetitivos dos nossos alunos, porque isto pode indiciar a fraude, mas isto eram os métodos que nós já utilizávamos no século passado, ou seja, não acompanhamos, no que diz respeito à vigilância de exames, de facto, o evoluir da sociedade, que foi brutal nos últimos anos.
2: Ora, o tempo em que os alunos recorriam a cábulas escondidas nas mangas ou escreviam informações na palma da mão parece cada vez mais distante. Agora, o mercado oferece várias possibilidades, como relógios inteligentes, auriculares quase invisíveis e canetas com Bluetooth.
3: O aluno que vá para um teste com métodos sofisticados de recurso externo para responder às suas questões, terá mais hipótese de ter uma melhor nota. Isso é muito injusto para aqueles alunos que cumprem à risca, de facto, aquilo que devem cumprir é que, pela situação, não entrar em fraude, porque a fraude no exame pode anular e deve anular, de facto, esse exame.
2: O receio é por isso que nos exames nacionais os alunos sigam o exemplo que chega do ensino superior e que copiem através destes avanços tecnológicos.
3: Temos já diversos relatos no ensino superior. Eu penso que isto é um fenómeno que se está a adensar bastante no ensino superior, mas que também está a criar vírus no ensino, portanto, não superior, nomeadamente nos exames ao nível do 12º ano e do 11º, porque são exames muito importantes.
2: Em Espanha são utilizados bloqueadores de sinal e detectores de frequência, estratégia que o presidente da Associação de Diretores Escolares defende que Portugal deve seguir no próximo ano letivo. Um homem morreu no domingo atropelado por um comboio na estação ferroviária de Caxarias, no concelho de Ourém, distrito de Santarém, disse a agência Lusa, fonte da Proteção Civil. Segundo o Comando Sub-Regional de Emergência e Proteção Civil do Médio Tejo, o alerta para o atropelamento ferroviário chegou às autoridades às 15 horas e 31 minutos, tendo ocorrido ao local 16 operacionais apoiados por 7 viaturas entre bombeiros, Guarda Nacional Republicana e Instituto Nacional de Emergência Médica. Fonte da Infraestruturas de Portugal adiantou que a circulação ferroviária esteve condicionada entre as estações do Chão de Maçãs e Caxarias na Liga do Norte, estando a ser feita pela via ascendente. O presidente da Junta de Caxarias, Sérgio Fernandes, declarou à Lusa que a vítima mortal é um cidadão estrangeiro com cerca de 40 anos. A GNR deteve no domingo nas vias rápidas de acesso a Lisboa em 4 horas. 66 pessoas por conduzirem embriagadas, mais do que numa ação similar realizada em 2025 a propósito dos Santos Populares da capital. Segundo a GNR, das 4 da manhã às 8 da manhã de domingo, foram controlados 2.989 condutores no âmbito de uma ação especial de fiscalização rodoviária relacionada com as festas dos Santos Populares de Lisboa, tendo 264 apresentados excesso de álcool no sangue. Destes, 66 foram detidos por conduzirem com uma taxa de álcool no sangue igual ou superior a 1,2 gramas por litro, que constitui a prática do crime de condução em estado de embriaguez. A ação decorreu na Ponte Vasco da Gama, em Alcochete, na Autoestrada número 1, na 1, Alverca, na 2, Seixal, e na A5, Oeiras, e ainda na A8, Louros, e no itinerário complementar número 20 e C20 de Almada, nos distritos de Setúbal e Lisboa. Foram ainda elaborados 236 autos de notícia por contornações rodoviárias, acrescentou ainda a GNR. No total foram mobilizados 164 militares para esta operação coordenada pela Unidade Nacional de Trânsito. No futebol mundial, o Japão e os Países Baixos empataram a 2 bolas na primeira jornada do Grupo F do Mundial de Futebol. Os neerlandeses até fizeram o primeiro remate, mas os nipónicos reagiram e equilibraram as contas na primeira parte. Os gols surgiram apenas no segundo tempo. Van Dijk e Somerville fizeram os tentos da laranja. Nakamura e Kamada apontaram os tentos dos asiáticos. A partida manteve sempre o equilíbrio, isto nota-se pelas estatísticas finais, 10 remates para cada lado. Aos holandeses parece faltar um ponta-de-lança que faça a diferença, como já foram Van Basten e Van Nistelrooy ou Van Persie, por exemplo. Já no Japão, não esquecer que não está a Mitoma, provavelmente o melhor jogador nipónico da atualidade. O Instituto Português do Mar e da Atmosfera prevê para esta segunda-feira céu em geral pouco nublado, podendo apresentar períodos de maior nebulosidade até ao início da manhã. Previsão de vento fraco a moderado, noroeste, superando por vezes forte a partir da tarde, junto ao Cabo Raso.
1: 20 graus.

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4: Caríssimos ouvintes, hoje a Rádio Aurora, a outra voz, tem o prazer de entrevistar o excelentíssimo Sr. Dr. Miguel Paiva, Presidente do Conselho de Administração da ULS de São José.

0: outra voz, é com grande gosto que o recebemos no hospital para uma entrevista que esperemos que seja do seu agrado também.
1: Muito obrigado pelo convite, é uma honra estar aqui convosco.
0: Obrigada.
2: O senhor doutor, eu li uma vez num livro uma definição de economia que me pareceu correta. É, a economia é a ciência humana que estuda o conjunto das atividades humanas relativas à produção, distribuição e consumo das riquezas. Concorda?
1: Concordo naturalmente com essa definição, é uma boa definição. Basicamente, a economia é a ciência que procura, olhando para aquilo que são os recursos que existem disponíveis, procurar reorganizá-los, distribuí-los, geri-los da melhor forma para produzir o maior volume de output, o melhor resultado, a melhor combinação de produção para, em função da satisfação das necessidades da população, está a ver? E, portanto, no fundo, é isso que a economia procura fazer, e isso não é fácil, porque nem todos pensam da mesma maneira, não é? Uns acham que se deve organizar com uma determinada forma, outros acham que se deve organizar de outra forma, uns acham que o objetivo final, imagina, há uns que gostam que os objetivos têm umas noções mais estatistas, ou seja, mais coletivistas, outros valorizam mais a questão individual, portanto, há aqui várias questões que têm a ver com a forma de pensar de cada um, mas basicamente a economia é isso, é recursos, os recursos são escassos, como é que nós os organizamos para que o resultado da ação seja o melhor possível?
2: Eu li num livro de filosofia uma frase que dá que pensar, o homem é um animal que negocia, concordo?
1: Sim, o homem é um animal que negocia, o homem é um animal racional, dotado... Claro, é um animal racional dotado de inteligência e o homem, no desenvolver da sua atividade, compreendendo a esfera do outro, não impõe, mas negocia. Eu vejo nessa função como um aspecto positivo. Enquanto que, repara, os animais que vivem da caça uns dos outros e que se alimentam nessa forma, os animais não negociam, os animais chegam lá e caçam. É a força, é só a força que vale. E nós, humanos, nós conseguimos ir um bocadinho além disso, ou seja, nós não é por termos mais força, nós entendemos quando nos organizamos em sociedade que faz sentido negociarmos, que há outros valores para além da força que devem ser tomados em consideração.
0: O que pensa do Plano Nacional para a Saúde Mental?
1: Bom, o Plano Nacional de Saúde Mental, eu diria, enfim, não discorrendo de toda a sua amplitude, eu abordarei, enfim, aquilo que é, digamos, a linha geral da orientação desse plano, que eu acho que é muito interessante, que é procurar, tratar, acompanhar a saúde mental de forma a evitar, tanto quanto possível, a hospitalização e procurar inserir o tratamento do doente com patologia mental no seio da comunidade. Essa é a grande linha mestra que orienta este Plano Nacional de Saúde Mental, e eu não posso estar mais de acordo, porque toda a patologia mental tem atrás de si um conjunto de estigmas, etc., e se nós a circunscrevemos ao hospital, não estamos a criar condições da verdadeira reinserção. E, portanto, eu concordo muito e muito favorável às linhas gerais da nossa Política Nacional de Saúde Mental.
0: Pensa que o mercado de trabalho terá que sofrer alguma flexibilidade extra para incluir as pessoas com problemas de saúde mental nas suas dinâmicas?
1: Hoje em dia já vemos isso, ou seja, hoje em dia vemos um conjunto de empresas que têm uma componente de responsabilidade social que é muito valorizada. De resto, as grandes tendências da gestão, o ESG, Environment, Social and Governance, o ESG já valoriza isso, ou seja, a componente social é uma das componentes que é muito valorizada para a sustentabilidade das empresas, e nesta componente social está precisamente a capacidade de integração, e a integração de pessoas com deficiência, sejam elas de patologias físicas ou também pessoas com patologia mental, é uma dessas linhas de orientação. Obviamente que há empresas onde eventualmente é mais fácil compatibilizar o cumprimento da sua missão com a existência de pessoas com algumas limitações. Há outras empresas onde é mais difícil, mas aquilo que eu sinto é que as grandes empresas, as corporações com esta preocupação de integração, têm vindo a fazer um trabalho importante nisso, são uma espécie de farol que ilumina a orientação genérica do mercado de trabalho, e hoje já há espaço, felizmente vejo isso, há espaço para integrar pessoas com algum grau de patologia.
3: Sr. Dr. Miguel Paiva, seja muito bem-vindo, eu sou utente aqui do hospital e sou externo. Queria perguntar duas perguntas para o Sr. Dr.
1: Faz favor.
3: O que mais o fascina no papel Presidente do Conselho de Administração da Unidade Local de Saúde de São José? Quais são as principais tarefas do seu cargo para explicar também aos nossos ouvintes? Está bem, Sr. Doutor? Obrigado,
1: obrigado. Muito bem. É uma boa pergunta, é uma boa pergunta. Eu, como sabem, desempenhei funções nos últimos 11 anos numa outra instituição, do SNS, mais pequena do que esta, e vir para esta fascina-me aqui, vou-lhe dizer, aquilo que realmente me motiva verdadeiramente é o facto, é a dimensão desta organização. Nós somos maior, o LS do Serviço Nacional de Saúde, ou se não formos a maior, a segunda ou terceira maior, das maiores, é a complexidade daquilo que é a nossa atividade, ou seja, nós somos o fim de linha de muitas áreas no Serviço Nacional de Saúde. Há várias áreas, há vários tratamentos tão complexos, tão difíceis, que só se fazem em Portugal, só se fazem na nossa OLS, e ter a oportunidade de gerir uma organização desta complexidade com profissionais tão competentes, tão brilhantes, muitos deles são referências nacionais e internacionais, e alguns são dos melhores médicos mundiais em algumas áreas, isso é verdadeiramente motivador para quem, como eu, gosta de produzir resultados do seu trabalho. Portanto, isso é claramente uma das questões que mais me fascina neste trabalho. Outro é o facto de estarmos neste momento no processo de preparação da construção do novo Hospital Todos os Santos. O Hospital Todos os Santos é um sonho muito antigo da cidade de Lisboa, um sonho muito antigo do país e do Serviço Nacional de Saúde. Será o maior hospital português, o hospital mais moderno, um dos mais modernos da Europa. E neste momento ele está em fase de construção e estamos a trabalhar para que ele seja bem construído e seja, este processo de transição seja gerido da melhor forma possível. Portanto, isso é claramente um trabalho muito motivador. Quanto àquilo que eu faço todos os dias, bom, o nosso trabalho, nós basicamente o trabalho de um Presidente do Conselho de Administração é tomar decisões, não é? Tomar decisões importantes sobre a estratégia que a organização deve seguir, sobre a contratação, sobre os contratos que fazemos para adquirir os nossos produtos, os nossos medicamentos, essas coisas. Portanto, toda a parte da contratação pública é uma parte muito importante, toda a parte da gestão de recursos humanos, a preparação de projetos de desenvolvimento para o futuro da organização, enfim, é tudo isso, mas essencialmente é trabalhar com pessoas, trabalhar com os nossos profissionais, dirigentes em primeira linha, é claramente algo que me motiva muito.
3: Só mais uma pergunta, desculpe estar a amassá-lo. Pensa que a sociedade em geral discrimina a doença mental? Como a OLS de São José pode contribuir para a melhoria desta situação?
1: Bom, eu quase que me apetecia devolver a pergunta, porque vocês, provavelmente vocês sabem, porque sentem na pele, vocês sentem que a sociedade discrimina a saúde mental?
3: Mas ainda sentimos o estigma, doutor.
1: Pronto. A sociedade tem dificuldade em lidar com a saúde mental, é verdade, porque enquanto que a patologia orgânica, ela é visível, ela é imediata, a pessoa partiu uma perna, a gente vê que ela partiu uma perna, está com dificuldade de caminhar. Muitas vezes a patologia mental, ela é muito subdiagnosticada, depois há uma dificuldade das próprias famílias em lidarem com os seus doentes que padecem de saúde mental, muitas vezes os próprios doentes têm dificuldade em aceitar as suas patologias, e a patologia depois revela-se de formas que as pessoas não compreendem, as pessoas não têm capacidade de compreender, e isso é verdade, e como é que se luta para isso? Eu acho que lutar para isso, olha, fazer coisas como a Rádio Aurora, que é conseguirmos demonstrar que as pessoas, por poderem padecer de patologia mental são pessoas como as outras e são pessoas capazes de fazer as coisas como todas as outras pessoas. E, por outro lado, também criar uma certa, fazemos literacia na sociedade e nas famílias para que as pessoas saibam lidar com quem padece destes problemas. Isso é importante fazermos e nós aqui, enquanto instituição, obviamente a nossa missão principal é tratar as pessoas, mas o tratar de uma forma global envolve também isso, envolve preparar a sociedade, envolve contribuir para essa literacia e para a desestigmatização da patologia mental aos olhos do cidadão comum.

0: Antes de mais nada, boa tarde, Dr. Miguel Paiva, é um prazer tê-lo aqui na nossa rádio. Gostaria de lhe fazer uma pergunta. Referiu há pouco tempo que esteve 11 anos numa unidade local de saúde como administrador, concretamente como nós investigámos, como é lógico, antes de preparar esta entrevista na unidade local de saúde entre Douro e Voga. Disse também, referiu que era uma unidade de saúde mais pequena. Como é que consegue adaptar, enfim, não só em termos da dimensão da unidade local de saúde, mas também em termos geográficos, em termos culturais, sociais, os seus conhecimentos para uma região muito diferente e que, onde nunca tinha estado como administrador hospitalar, onde agora desempenha as funções de presidente do Conselho de Administração da Unidade Local de Saúde de São José?
1: Bom, desde logo esta adaptação faz parte de uma coisa que eu valorizo muito em cada pessoa e em mim próprio, que é, hoje em dia, ninguém é bom em nada que não tenha capacidade de mostrar uma boa capacidade de adaptação. Ou seja, o mundo está sempre a mudar, nós mesmo, quando estamos no mesmo sítio, nós temos que nos saber adaptar, porque nós podemos estar no mesmo sítio, o sítio ser o mesmo, mas o mundo mudou e, portanto, se nós não acompanharmos essa mudança, não tivermos essa capacidade, nós dificilmente teremos sucesso. E, portanto, eu sempre desenvolvi em mim essa capacidade de adaptação e sou uma pessoa que gosta de desafios difíceis. Não é? Sempre, eu funciono, eu costumo dizer que eu funciono melhor sob pressão e em ambientes altamente adversos. É onde eu funciono melhor e, portanto, não é que aqui seja adverso, de resto tenho-me sentido muito bem acolhido, mas essa é uma característica que eu acho que depende de cada um e, portanto, na minha parte estou perfeitamente à vontade para enfrentar este desafio. Por outro lado, há aspectos que são muito importantes. Por um lado, é o facto de ter comigo uma equipa de trabalho absolutamente excepcional, os colegas do Conselho de Administração. Temos criado uma grande coesão entre nós e apoiámo-nos muito uns aos outros. Isso é absolutamente fundamental quando vamos para desafios desta magnitude. E depois, é uma coisa que eu faço sempre, que é respeitar muito aqueles que trabalham, que estão na instituição. Eu cheguei a esta instituição, mas ela já tem dezenas ou centenas de anos atrás de si, e portanto eu tenho que respeitar esta instituição, tenho que perceber qual é a cultura vigente da instituição e ajustar-me. E este respeito pelas pessoas, esta vontade de trabalhar com as pessoas, de procurar humildemente dar algum contributo para que elas possam melhorar, mas essencialmente também aprendo muito com elas, é o que eu faço para que as coisas corram bem, e felizmente tem corrido bem até aqui.
0: Muito obrigado. Eu também gostaria só de fazer mais uma pergunta, também no seguimento desta. A sua formação é de economia, já foi, lá está, administrador hospitalar e hoje em dia administrador hospitalar aqui na Unidade Local de Saúde de São José. Como é que aplica esses conhecimentos mais teóricos, mais racionais, no que toca à administração hospitalar, de modo a poder conjugá-los, digamos assim, com o espírito humano? Porque, no fundo, podemos estar a falar de compras de, enfim, de medicamentos, terapêuticas inovadoras, entre outros aspectos que, se calhar, fazem parte muito da administração hospitalar no que toca a tomar decisões. Mas como é que se pode conjugar isso com aquilo que continua a ser o fator fundamental da saúde, embora tenha imensos aspectos e imensas disciplinas ligadas? São as pessoas.
1: Uhum. Bom, as pessoas, toda a gente tem um bocado a ideia de que a economia é uma ciência exata, mas é mentira. A matemática é uma ciência exata, a física é uma ciência exata, mas a economia é uma ciência social. E, portanto, desde logo, isto serve para explicar, primeiro desmistificar um bocadinho essa ideia de que os economistas são tipos que só olham para os números, não é? Só pensam nos números e tomam as suas decisões só em função dos números. Não é verdade. Nós tomamos em consideração os números, mas, como disse no início, na definição que aqui o seu colega tão bem trouxe para esta entrevista, nós procuramos, os números servem para nos balizar aquilo que são os recursos que dispomos, mas depois há um conjunto de outros valores que estão por base nas nossas decisões. Ou seja, e por isso, para mim, enquanto gestor, devo dizer-lhe que o segredo da gestão é gerir pessoas. E a dificuldade da gestão é gerir pessoas. Nós gerir pessoas é gerir as pessoas no sentido de as motivar para cumprir a missão da organização, mas depois também perceber que a missão da nossa organização, ela tem um objetivo que é, no nosso caso, na saúde, é tratar, é cuidar. E o cuidar, no caso do serviço público, o serviço público tem subjacente a si uma responsabilidade constitucional. A Constituição da República Portuguesa diz que toda a gente deve ter acesso aos cuidados de saúde que precisa, independentemente de sexo, religião, situação económica, de forma gratuita, universal, geral, universal e tendencialmente gratuita. E, portanto, aquilo que eu faço nas decisões de gestão que faço é exatamente isso, é procurar cumprir esse designo constitucional, naturalmente tomando em consideração os números. Porquê? Porque se eu tiver a oportunidade de fazer uma coisa que me custe 10 ou fazer a mesma coisa a custar 5, eu tenho a obrigação de fazê-la por 5, porque se eu fizer essa coisa com 5, eu consigo tratar duas pessoas em vez de tratar só uma.
0: Muito obrigado.
2: Dr. Miguel Paiva, seja bem-vindo. Tenho uma pergunta para lhe fazer, é a seguinte. Pensa que a prescrição social vai acontecer em saúde mental?
1: Estava a ver se passava o avião.
2: Perdão, quer que eu repita?
1: Não, eu ouvi, eu ouvi. Eu sou um grande defensor da prescrição social. Nós temos um projeto na ULS de prescrição social em curso, e que o resto é um projeto inovador a nível nacional, e eu acho que uma das áreas fundamentais onde se aplica a prescrição social, ou os benefícios da prescrição social, é exatamente na saúde mental. E portanto nós, não só acredito nisso, como estamos a trabalhar ativamente para o implementar com uma amplitude grande e com grande sucesso. Isto passa, nós temos sucesso aqui, passa por um lado por fazermos um mapeamento dos recursos que existem na comunidade, ou seja, que atividades existem disponíveis na comunidade que nós possamos prescrever. Ou são aulas de dança, ou é desporto, ou é visitas a museus, etc. Enfim, nós temos que mapear todas essas oportunidades que existem. Depois temos que fazer um trabalho muito importante junto dos prescritores, os médicos, para lhes dar a conhecer o que temos, para eles próprios também ganharem uma consciência do que é mais adequado para a situação particular de cada cidadão. E depois fazermos também essa pedagogia junto dos nossos próprios utentes para que aceitem essas oportunidades e que lhes deem tanta importância como dão às prescrições que vão buscar à farmácia. Porque isso também é um processo de consciencialização. Você fez uma pergunta porque acha que é uma coisa importante, mas é capaz de haver muitos cidadãos que são capazes de não saber que isso pode ser uma coisa importante e que tem que ser levada em consideração com tanta seriedade como uma prescrição de um medicamento.
3: Pergunta é... Considera que os utentes do hospital deviam estar representados nos órgãos consultivos? E se considera que há benefícios e quais?
1: Concordo com isso, e de resto o próprio lei que define a gestão dos organismos de saúde em Portugal prevê isso. Na constituição dos seus conselhos consultivos. Os conselhos consultivos são compostos por um conjunto de pessoas nomeadas pelo Ministério da Saúde, mas depois também por um conjunto de pessoas que são representativas, por um lado, uns representativos dos próprios profissionais e outros representativos da sociedade civil, nas quais se incluem, por exemplo, associações de doentes. E, portanto, eu sou favorável a isso. Entendo que são uma mais-valia, porque nós trabalhamos para os doentes. Nossa missão faz sentido para os doentes. E se nós, muitas vezes, se não tomarmos em consideração aquilo que é a opinião dos doentes, muitas vezes podemos estar a decidir de uma forma incompleta ou de uma forma não tão eficiente como seria se incorporássemos também a voz, a opinião e a participação dos doentes. Portanto, sou completamente defensor disso.
3: Desculpe-me insistir, mas uma vez que é adepto desta medida, poderia talvez tentar elaborar um bocadinho sobre os benefícios a nível de gestão, de participação e de impacto? Qual é que pensa que seria de facto a vantagem em termos esta representatividade?
1: Há várias vantagens. Por um lado, nós apercebermos na plenitude daquilo que são as expectativas e as preocupações dos doentes. Nós temos uma noção, mas nada melhor do que os próprios doentes saberem o que é que valorizam, o que é verdadeiramente importante para eles. E, portanto, digamos que um conhecimento mais aprofundado daquilo que são as expectativas dos doentes só pode vir da própria voz dos doentes. Portanto, nesse aspecto é um aspecto importante. Por outro lado, é também importante para nós, muitas vezes, explicar algumas das limitações ou dificuldades que temos. Se nós conseguimos explicá-las melhor aos doentes, e muitas vezes as próprias... Às vezes nós podemos ter uma conversa com um ou com outro doente, com uma ou com outra família, mas não conseguimos falar com todos. E muitas vezes quando nós falamos através de associações ou de representantes oficiais dos doentes, nós conseguimos fazer chegar melhor a nossa mensagem, porque falamos com alguém que depois vai explicá-la para a mesma linguagem dos próprios beneficiários ou, enfim, dos utilizadores. Então, nesse aspecto, eu considero que são duas grandes vantagens. Nós conhecemos melhor e nós partilharmos melhor as nossas condicionalismos.
4: O que acham mais urgente fazer em prol do utente do Hospital dos Matos?
1: Há várias coisas que é importante fazer. Desde logo, algo que estamos a investir, que é na valorização das instalações e dos espaços físicos. Portanto, nós, isto é um conjunto de edifícios, alguns deles antigos. Nós tem havido sempre uma preocupação em fazer alguma manutenção, mas alguns deles poderiam ser ainda melhorados e precisam ser melhorados. Esse é um aspecto importante. Outro aspecto importante é nós irmos consecutivamente valorizando o nosso projeto assistencial, ou seja, as intervenções não só médicas, farmacológicas, mas muitas vezes outras intervenções com ateliês, com atividades de integração que possam permitir que os nossos utentes, no fundo, façam uma integração mais ativa, caminharmos para beneficiar o espaço físico à volta, ou seja, mesmo não só os edifícios, mas até o próprio jardim à volta, mas se os jardins fossem mais bonitos, mais bem tratados, poderiam propiciar que até pudesse ser mais usufruídos pelos próprios doentes, e isso dá saúde, esse espaço. E, por outro lado, também fazer um apoio aos nossos profissionais para que eles possam consecutivamente melhor apoiá-los na formação contínua, acompanhar aquilo que são as suas necessidades. Isso também é muito importante, porque nós só conseguimos fazer bem a nossa missão se tivermos as pessoas a trabalhar, preparadas, competentes, bem formadas e em número suficiente. E muitas vezes essa é uma das maiores dificuldades também. Temos limitações na contratação de pessoal, mas vamos procurar melhorar isso.

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